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1: 9h44.

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0: 10 e 6.
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2: 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Tu és digno de todo louvor. Aleluia.

0: 10:28.
1: Nós estamos aqui, Deus, para te dizer que nós permanecemos de pé. Nós permanecemos firmes. Ah, querido, olha para quem está do teu lado e diga assim para ele: nós estamos de pé.

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0: 10h57.
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1: 11:14.

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0: meia-noite 12.
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0: meia-noite e 51.
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0: Eu saúdo a todos com a paz de nosso Senhor e Salvador Jesus Cristo. Meus amados irmãos e meus amados amigos, a gente pode observar em toda a história bíblica que aqueles que servem a Deus, eles enfrentam lutas, eles enfrentam dificuldades, mas eles também precisam estar acompanhando os fatos que acontecem em todo o mundo. E nós sabemos que o nosso Deus, o Deus que nós servimos, além dele cuidar de nós, ele também tem nos orientado a orarmos pelos que governam, orar pelas autoridades. É esta a orientação que nós recebemos do próprio Deus, que inclusive para que haja paz na cidade que nós moramos, havendo paz, ou no estado ou no país, nós também estamos em paz. Então é importante você estar sempre orando, orando pelos pastores, orando por cada membro, orando pelas autoridades. Isaías, no capítulo 59, o versículo 1, está escrito assim: Eis que a mão do Senhor não está encolhida para que não possa salvar, nem o seu ouvido agravado para não poder ouvir. O versículo 2 diz assim: Mas as vossas iniquidades fazem divisão entre vós e o vosso Deus, e os vossos pecados encobrem o seu rosto de vós para que vos não ouça. Meus irmãos e meus amigos, como já disse, nós precisamos viver uma vida de constante oração. É através da oração que nós conversamos com Deus. É através da oração que nós apresentamos as nossas necessidades e as necessidades de todo ser humano a Deus. E os versículos que lemos nos mostra que o Senhor, nosso Deus, ele está com as mãos estendidas para salvar. Ele está com as mãos estendidas para salvar. E ele está também com os ouvidos atentos para ouvir. E nós precisamos, em todo dia, em todo momento. Às vezes observamos que existem dias que parece que os problemas aumentam, as dificuldades aumentam, mas a gente já conhece a palavra de Deus e sabe muito bem que o Senhor nos alerta para os últimos dias. E quando se aproxima, ou quanto mais se aproxima, os últimos dias, mais as dificuldades elas vão aumentando. Mas Deus, ele tem a sua igreja aqui na terra. Deus, ele permanece com as mãos estendidas. E a vontade dele é que todos os homens cheguem ao conhecimento da verdade e aceitem Cristo como Salvador, passem a andar com ele. E quem anda com Deus, meus amados irmãos e meus amados amigos, estará amando a Deus e amando o próximo e sempre procurando fazer o melhor. Quem serve a Deus está sempre orientando as pessoas que Deus ele permanece com as mãos estendidas. Infelizmente, a gente observa pessoas que às vezes até frequentando uma igreja, imaginam e até falam que Deus esqueceu dele ou dela, mas Deus não esqueceu de você. Deus permanece com as mãos estendidas para te socorrer, para te ajudar. Deus permanece também com os ouvidos atentos para ouvir o seu clamor. Ele está pronto a nos ouvir a qualquer hora do dia e a qualquer hora da noite. Jeremias, escrevendo Deus fala, clame a mim e responder-te-ei. E anunciar-te-ei coisas grandes e firmes que não sabes. Deus está sempre ouvindo as nossas orações. E aí você, meu amigo e minha amiga, que ainda não conhece a Deus, precisa também conversar com Deus. Ele aborrece o pecado, mas ele ama o pecador. E ele ama de uma tal maneira que enviou o seu filho amado Jesus Cristo para morrer na cruz em nosso lugar. Morrer em nosso lugar. Este é o grande amor de Deus para com o homem. Mas, meus irmãos e meus amados amigos, é importante que aqueles que estão clamando ao Senhor estejam vivendo com Ele e para Ele. Porque o que faz separação entre Deus e o homem é o pecado. Mas você poderia, inclusive, nesse momento, falar que está cheio de pecado e que Deus não vai lhe ouvir. Eu já disse que Deus aborrece o pecado, que inclusive está na Bíblia, mas ele ama o pecador. E também está escrito que aquele que encobre a transgressão não prospera. Olha, se você pecou, se você cometeu pecado e está encobrindo, olha, não vai prosperar. Mas se você reconhecer que pecou e confessar os seus pecados, a Bíblia nos mostra que quem confessa e deixa alcança misericórdia. Meu irmão, minha irmã, meu amigo e minha amiga, Deus te ama. Deus é amor. Deus é perfeito, Deus é misericordioso e Ele está falando contigo nesse momento, que está com as mãos estendidas para te socorrer, para te ajudar. Está também com os ouvidos atentos para ouvir o seu clamor. Está bem com Deus? Continue bem com Deus e falando com Ele. Pecou? Confessa o teu pecado, ele é misericordioso para perdoar. E tenha certeza de uma coisa, a bênção de Deus, ela vai permanecer na tua vida. Olha, como eu me alegro em observar muitos irmãos que servem a Deus, que andam a Deus e andam demonstrando a sua alegria pela bondade e pela misericórdia de Deus. Porque Deus está sempre ouvindo as suas orações. Deus está sempre com as mãos estendidas e lhe socorrendo. O Deus é o mesmo. Ele também quer te abençoar. Ele quer te dar vitória. Ele permanece contigo e na tua vida. Não peques, mas se pecar, ele é misericordioso. Confessa o teu pecado e alcance o perdão do Senhor. Vamos orar. Maravilhoso Deus Pai que estás nos céus. Aqui estou, Pai, na tua presença, Senhor. E te agradeço, meu Deus, por esse momento. Pai Celestial. Continue, Senhor, com as mãos estendidas sobre cada um dos teus servos. Deus eterno, também sobre aquele que ainda não te conhece, mas que fala sempre no seu nome. Ó, Pai Celestial, que as tuas mãos toquem nesta vida e que eles possam reconhecer também que são pecadores e que precisam do perdão dos pecados e te aceitem como Salvador. Deus eterno, te peço, Pai Celestial, que permaneça respondendo às nossas orações. O Senhor conhece as nossas necessidades. Deus eterno, assim, meu Pai, eu te agradeço por tudo. Amém, Jesus. Amém.
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1: Fala comigo, Senhor, fala comigo.

0: morar em mim, Senhor.
1: Aleluia.
2: Duas e 42.

Imagina Deus chegar nesse congresso aqui, tomar o microfone da minha mão e dizer: Samuel, senta. Quem vai cantar agora sou eu. O Senhor toma esse microfone e diz assim: tudo que eu queria

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0: 4:52.
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0: 5:36.
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2: 5:50.

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6:01 na Bahia, 6:01, bom dia! Excelente segunda-feira, 17 de agosto de 2026, tudo bem? Bom dia para você. Ouvindo a Vox FM 105.9, a Rádio do Bem. Projeto missionário das Assembleias de Deus no estado da Bahia, presidência do pastor Valdomiro Pereira da Silva. A direção Vox é do pastor Arilson Santos, eu, Eduardo Guedes, estou aqui, você como vai, tudo bem? Estamos iniciando a primeira edição do nosso jornal, o jornalismo da Vox. De segunda a sexta, às 6 da manhã e ao meio-dia, nós estamos aqui com o compromisso de informar para você os acontecimentos no Recôncavo Baiano, Salvador e região metropolitana, Feira de Santana e região, Santo Antônio de Jesus e região, enfim, todo o interior da Bahia, capital, o estado da Bahia e o Brasil, por que não? E agradeceu a Deus pelo final de semana, como é que foi seu final de semana, tudo bem? Agradeça a Deus pelo dia de hoje, por esse amanhecer, pela chuva que tivemos no Recôncavo Baiano desde ontem à noite, Salvador também choveu. E nesse exato momento está chovendo no Recôncavo Baiano, em especial em Muritiba. Bom dia para você que ainda está em Lençóis, na cama, em casa. Bom dia, vai levantar mais tarde. Bom dia. Você que já está na lida, no trabalho, bom dia especial. Você no caminho do trabalho ou do trabalho para casa ou de casa para o trabalho. E aqueles que transportam as pessoas. Tem gente que tem o dom de levar as pessoas para casa ou para o trabalho. Parabéns pelo seu trabalho. Você taxista, você motorista de van, você do transporte alternativo, do transporte escolar. Excelente semana para você. Bom dia. Em nome aí de Júnior, em nome de meu amigo Luiz Mota, bom dia. Bom dia para Dal em Governador Mangabeira. Bom dia, Louro do Gravatá. O top 10, vamos lá? O top 10 desta segunda-feira, dia 17 de agosto de 2026. Ionaldo Aragão, Zezinho, bom dia, Zezinho, bom dia, como vai você? Já mandou pra gente os resultados do Intermunicipal, Zezinho de Valentim, bom dia. Domingos em Cruz, o Governador Mangabeira, já estou aqui, até aqui o Senhor nos sustentou. Baiaco em Cruz das Almas também já está na área. Bom dia para Dal, bom dia Baiaco. Bom dia essa turma boa. Bom dia, bom dia, bom dia, excelente dia. Albérico do Bom Sucesso, Luiz Mota chegou por aqui. Bom dia povo abençoado, Eide Anderson. Bom dia meu irmão, você está bem? Vamos que vamos com as notícias, com as informações, com os destaques para esta segunda-feira. Edson Amorim, excelente semana, Edson. Eleições, as candidaturas pelo Brasil. Pretos e pardos representam 49,9%, rapaz. Você sabia disso? Então, 50% de todos os candidatos aos cargos eletivos que vão estar em apreciação do povo no próximo dia 4 de outubro. 4 de outubro, 50% são pretos e pardos. Olha aí. Luto no cinema, jovem atriz Hayden, ela participou do filme Atriz de Heróis, série e filme Heróis, morreu aos 36 anos, jovem, né? Super El Niño pode estar entre os mais intensos já registrados na história. Clima em atenção no Brasil e no mundo. Drones com explosivos viram nova arma na disputa entre facções no Rio de Janeiro. É sério isso, gente.
No Rio de Janeiro, as facções estão usando drones com explosivos. E aí manda para o bairro do outro, né? Para o bairro rival, manda um drone com explosivos e a população sofrendo essa violência incontrolável. Polícia desarticula um esquema milionário de anabolizantes falsos, viu? Produção caseira. Aí você que gosta de anabolizante, você que toma anabolizante para ficar cheio de músculos, você que toma anabolizante para ficar sarado, como diz aí a linguagem dos jovens, né? Fique atento. Fique atento. Você pode estar comprando produto sem procedência, produto falso e colocando a sua saúde, a sua vida em risco. Vitória vence o Botafogo por 1-0 ontem no Barradão e melhora na tabela da Série A. Bahia viaja e empata com a Chapecoense a duras penas, viu? Como o Bahia está desorganizado, viu? Bahia perdeu a essência e o esquema de jogo, viu? Bahia, há dois anos atrás, ano passado, tinha um esquema de jogo bem melhor. Acho que o Bahia não superou ainda a falta do Everton Ribeiro, viu? O Bahia não está bem, viu? Está bem na tabela porque fez uma gordura no primeiro turno do Campeonato Brasileiro. Mas não está se apresentando bem. Está bem abaixo do que pode. 3-3 ontem com a Chapecoense fora de casa. O Vitória no Barradão deu sorte? Porque eu vou dizer uma coisa para você, meu amigo Jair Aragão e Didi Estiloso. Vai perder gol assim, bem longe do Barradão, viu? Perde gol demais. E São Lucas Arcanjo mais uma vez, né? O Vitória não fez os gols que achou e comprometeu, quase compromete seu resultado. Por pouco não saiu aí sem os três pontos, por causa da incompetência dos seus atacantes que acham as oportunidades e não transformam em gol. 1-0 Vitória deu no Barradão ontem. Próximo compromisso, Bavi domingo no Barradão. O Vitória é o terceiro melhor mandante do Campeonato Brasileiro. Domingo tem Bavi, vai ser uma semana boa, viu? Semana na expectativa de Bavi. Novas regras foram implantadas, viu? O lateral agora é 5 segundos para ser cobrado. O goleiro não pode mais sofrer falta? Não pode, não. Se o goleiro sofrer uma falta e for atendido, um jogador da linha tem que sair. Agora imagine, o jogador sofre a falta e o time dele é prejudicado e de quem fez a falta pode ser beneficiado. É estranho isso, né? Mas são as novas regras. Carros elétricos levam carregadores para centro de brigas em condomínios. Quem paga a conta? Olha aí, rapaz. Os carros elétricos, né? Eles precisam de uma tomada específica de um carregador com o engate, né? Então tem provocado brigas em condomínios. Agora é minha vez. Quem carrega o carro agora? Cada vaga vai ter que ter uma tomada, né? É o futuro, né?

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Candidatos a governador da Bahia começam as suas campanhas em todo o estado ontem, viu? Começou a campanha eleitoral. O candidato a presidente da República, Lula, foi a São Bernardo do Campo e fez o seu movimento. O candidato do PL, Flávio Bolsonaro, fez seu início de campanha em Copacabana. Os outros candidatos pelo Brasil, vamos citar todos aqui no programa.

0: Caso é investigado, duas pessoas morreram e outra ficou ferida após ataques a tiros. Bom dia, Gegel da Miudinha. Bom dia, meu amigo. Você tá bem? Bom dia, ouvindo o programa. Bom dia. Eduardo, o zap da Vox não está funcionando. Começou agora. 759-8370-6060. Já abri aqui, viu? Tava fechado realmente. Ontem faltou energia em nossa cidade. E aí eu cheguei aqui. O WhatsApp estava fechado. Agora vamos esperar as mensagens carregarem. 6:11. Mãe e filha são encontradas mortas dentro de casa e a polícia apura um duplo feminicídio, violência. Caso aconteceu em Porto de Sauípe, zona rural de Entre Rios, cidade que está aí a uns 90 quilômetros da capital baiana. E a Secretaria de Saúde do Estado da Bahia descartou intoxicação entre amigos que perderam os sentidos após beber conhaque. O conhaque que eles compraram e beberam não estava com metanol. Um disse que ficou cego, o outro ficou surdo, temporariamente, né? Um ficou sem enxergar e o outro ficou sem ouvir. Será que foi contaminação ou foi o efeito da pinga? ACM Neto começa a campanha eleitoral em cidades do interior da Bahia. Início oficial das campanhas eleitorais aconteceu ontem, domingo, dia 16, e segue até o dia 3 de outubro. Ronaldo Mansur iniciou sua campanha eleitoral em panfletagem em bairro de Salvador. O início oficial da campanha eleitoral aconteceu ontem. Haroldo Félix deu início à campanha eleitoral em bairro também Salvador. Jerônimo Rodrigues iniciou a campanha eleitoral com concentração no Bonfim, em Salvador. Então, destaque para esses cinco candidatos. Então, Jerônimo Rodrigues foi para o Bonfim, em Salvador. Haroldo Félix deu início aí a um ato em um bairro de Salvador. Ronaldo Mansur iniciou sua campanha com panfletagem na capital baiana. E o ACM Neto começou a campanha em cidades do interior do estado. São os candidatos a governo da Bahia. 6:13. Adolescente de 17 anos morto a tiros, homem baleado em sequência de ataques na Bahia. Polêmica na ponte. Polêmica São Félix e Cachoeira. Lembra da polêmica que a empresa que está reformando a ponte Dom Pedro II e ainda não terminou começou a dar pressão na prefeitura de São Félix e na prefeitura de Cachoeira. E agora o Diário da Notícia do meu amigo Rubem Júnior traz uma matéria muito séria. Cachoeira e São Félix, canteiro de obras da ponte Dom Pedro II é desmobilizado e 70 trabalhadores serão dispensados. Rapaz, os cabras estão jogando sério. Aí eles não concluem a obra, as prefeituras ficam sem a obra concluída e fica esse embate aí por causa de falta de bom senso. Falta de bom senso, viu? É preciso sentar, à mesa e é preciso chegar a um denominador comum. Eu não acredito que em pleno 2026 a gente vai ter um problema como esses por falta de bom senso. Essa é a minha opinião, viu? Vamos à notícia, vamos à notícia, à informação relacionada a esse assunto, 6h15, 6 horas e 15 minutos na Bahia. O canteiro de obras da empresa Brasil Pontes, responsável pelos serviços de restauro e pintura da Ponte Dom Pedro II em Cachoeira e São Félix, está sendo desmobilizado. A previsão é de que a estrutura seja desmontada e retirada do local a partir da próxima segunda-feira, conhecida como hoje, dia 17 de agosto. Com a paralisação das atividades, cerca de 70 trabalhadores teriam sido dispensados pela empresa. O cenário gera preocupação entre os profissionais envolvidos na obra e também em relação à continuidade dos serviços de recuperação do equipamento histórico. Segundo informações apuradas, um dos fatores que teria contribuído para a interrupção das atividades está relacionado aos decretos editados pelas prefeituras de Cachoeira e São Félix, que alterou o horário permitido para a realização dos trabalhos na ponte. Antes das mudanças, a empresa trabalhava das 21 até as 5 da manhã, das 21 horas, 9 da noite até 5 da manhã. Com os decretos, o horário passou a ser de 23 às 5 da manhã, reduzindo em 2 horas o período diário disponível para a execução dos serviços. Segundo a VLI, empresa responsável pela ponte, a redução do horário teria provocado dificuldades para a continuidade dos serviços, que depende de um período noturno para realizar as obras, as atividades do restauro da ponte Dom Pedro II. A desmobilização do canteiro e a dispensa dos trabalhadores levantam questionamentos sobre o cronograma da obra e sobre os próximos passos para a conclusão dos serviços previstos na ponte, um dos principais patrimônios históricos. E até o momento, não foi informado oficialmente o novo prazo para a retomada das atividades. Então, o Diário da Notícia está trazendo aí essa notícia que nos deixa, essa informação que nos deixa preocupados, porque está tão próximo ao final, né? Pelo que a gente viu ali, as melhorias aconteceram. Visivelmente, a ponte hoje é um equipamento, sempre foi um equipamento muito importante, e agora está bem mais bonito, né? Está bem mais bonito depois das obras de restauração dessa empresa aí, a Brasil Pontes, que é contratada pela VLI, que já deixou bem claro por várias vezes que a ponte é do trem, viu? Então, existe aí uma definição de que praticamente, infelizmente, tem muita gente que não está nem aí, nem para São Félix, nem para Cachoeira, nem para a população do Recôncavo, está preocupado com seu umbigo. Mas é preciso chegar a um consenso. Alô, Pedro Erivaldo, esse entende da ponte. Eu não conheço ninguém que entenda mais de ponte Dom Pedro II do que Pedro Erivaldo, Cachoeira. Conhece demais da história, das necessidades, dos problemas, das soluções, de tudo relacionado a ponte Dom Pedro II, e vamos aguardar um posicionamento para a gente continuar aqui acompanhando para que termine tudo bem. 6h20, Campeonato Intermunicipal. Vamos para os resultados do nosso Recôncavo, porque a tabela completa você vai ficar sabendo com Assis França, viu? Resultados completos com Assis França. Amélia Rodrigues 0, Angora 2, Terra de Adriano, bom dia. Santanópolis e Feira de Santana 0-0. Cabaceiras do Paraguaçu, do meu amigo Robson, recebeu São Félix e empatou em 1-1. Cachoeira recebeu Conceição da Feira e empatou em casa em 1-1. Alagoinhas deu 2x1 em Pojuca. Alagoinhas deu 2x1 em Catu. Pojuca em casa perdeu para Lauro de Freitas por 1x0. Minha terrinha Maragogipe deu 2x0 em Salbara. Alô Maragogipe, alô Ivan, bom dia. 2x0 Maragogipe, viu? Time treinado aí pelo meu amigo Buga. São Felipe 0, Simões Filho 5. São Felipe em casa, rapaz, tomou 5x0, rapaz. Brejões 0, Santo Antônio de Jesus 1. Itati em casa tomou 2x0 de Castro Alves. Então esses são os jogos de seleções aqui da nossa região. Então o grupo aí de Cachoeira, São Félix, Conceição da Feira e Cabaceiras começou o campeonato com empate, viu? Seis horas e 21 minutos. Hélio Sátiro Dias, bom dia, Eduardo, estou sintonizado na Vox. Ok, meu amigo. Ok, meu amigo Hélio. Bom dia, dupla dinâmica. Bom dia, Sidney. Aí é Muritiba, viu? Sidney, é Muritiba. Valdo Portão, tô ligado no programa, viu? Falando em Portão, eu lembro aí de Pescador e Traíra. Pardal sempre manda bom dia para vocês. Né do Gravatá. Fora Rogério Ceni, rapaz, tá feio, né? Bom dia, Eduardo, de AZ, de 0 a 100, aqui Alex Albuquerque. Firmino do Gravatá, bom dia, Guedes, manda um alô pra Cal do Carro Quebrado, Pinho do Gravatá. Manda um abraço pra Velho Esconso, valeu, Firmino. Firmino me falou que vai fazer um sorteio, né? Tipo uma rifa para recolher fundos aí para fazer um determinado procedimento. Então, Firmino, tamo junto, viu, Firmino? Se precisar de um prêmio também, a gente está junto. Vamos aí se organizar para a gente fazer essa campanha. Falando em campanha, ontem encontrei Sérgio Pastel, rapaz. Sérgio Sodré, que coisa boa, rapaz. Alô, Nelson. Eduardo, bom dia, aqui é Nelson do Quebra-Bunda. Bom dia, manda um abraço para minha família, Nação Rubro-Negra. Quebra-Bunda, gente, é um bairro de Cachoeira. Depois, Nelson, você manda aí o nome do bairro, viu? É melhor a gente falar o nome do bairro do que apelido, né? 6h23. Semana abençoada, Edson Amorim chegou aqui, viu, Edson, sua mensagem. Bom dia, Lindaura Rocha, bom dia. Roque de Santo Estevão, Lenito do Quebra-Queixo, Antônio Moreira, Albérico do Bom Sucesso, Rosa de São Miguel das Matas, Daniel Oliveira dos Campinhos, Joselita do Crepe, Narciso Rubro Negro, Zé Conceição Valença, Cosminho de Capoeira do Sul, Sérgio de Cachoeira, Isabel da Boa Vista, bom dia, Edson Gomes, Salvador, já estou aqui, viu? Pastor Eliseu, Luiz Mota, Jaciara. Bom dia, Eduardo. Aqui é Jaciara de Cachoeira. Valde Santo Estevão, João de Castro Alves, Vovó Rosa de Cachoeira. Povo que chegou cedo, viu? 6h24, eu preciso registrar os nomes. As pessoas passam, dá atenção, dá um bom dia aqui. E eu não posso deixar de registrar. André de Satubinha, bom dia. Jucineide. Agradecer a todos que oraram. Olha aí, uma mensagem aqui de Jucineide. Eduardo, venho agradecer a todos que oraram por Erivaldo. Ele já está bem melhor, se recuperando da cirurgia sem sentir muita dor. Está na paz. Obrigado, viu? Valeu, Jucineide, por dar um retorno. Presbítero Carmelito, Péricles, Eide Anderson, que a nossa semana seja um jardim de possibilidades onde cada dia floresça com paz. Que Jesus guie seus passos, segurando sua mão com amor. E que o silêncio da fé, no silêncio da fé, você sinta a certeza de que Ele está no controle de cada detalhe. Valeu, Eide. Bom dia para você, meu amigo. Obrigado sempre pelas mensagens de otimismo, mensagens boas. Maria Salles em Muritiba, Edson Cruz das Almas, Maria Helena do Cipoal, Didio Estiloso, Antônio de Cachoeira. Reginaldo Nascimento apareceu aqui, não veio ao vivo. Veio do Esconso, Francisco. Bom dia, Guedes. Bom dia, Babalu, aqui é a Oreia. Maria Cleusa Bessa, Sérgio do Táxi Cruz das Almas, Edna de São Félix. Deixa eu trazer a novidade aqui de Reginaldo Nascimento. É porque choveu, Reginaldo. Alô, Marco da Caçamba. Bom dia, Reginaldo. Choveu. Reginaldo não apareceu. Deu até para rimar, né? Reginaldo, aí o ouvinte sempre pergunta, é de papel? É, não. É porque Reginaldo, o motor é 7.3 mesmo, tem que tomar cuidado. Reginaldo não pode se expor tanto não, né, Regi? Reginaldo precisa estar bem para estar conosco sempre. Então eu sempre digo a ele, estiver chovendo, meu amigo, muito, fique em casa e manda um áudio. Então já é um acerto que a gente tem, para que a saúde esteja bem, esteja tudo tranquilo, tudo no controle do Pai. Seis horas e 27 minutos, como eu estava falando. Então, ontem encontrei Sérgio Pastel, meu amigo Sérgio Sodré. Encontrei ontem, caminhando nas ruas de Muritiba. Sérgio Pastel, ele teve um sério problema de saúde, me contou ontem muitos detalhes. Ele é acometido de diabetes, perdeu boa parte da visão, vem sofrendo muito com esses problemas aí. Vem aí na luta pela sobrevivência. E nos últimos dias ele teve um problema muito sério que infelizmente afetou os rins. Então, com essa situação dos rins, Sérgio começou infelizmente, né? Mas para a saúde dele, começou a fazer tratamento de hemodiálise. Rogo a Deus, Sérgio, que seja temporário, viu, amigo? Que seja temporário, que você possa restabelecer o pleno funcionamento dos seus rins, para que a gente possa aí comemorar e agradecer a Deus. Reconhece que só o Senhor é Deus. Ontem ele me disse, já pedi perdão a Deus, Guedes. Eu já pedi perdão a Deus e estou aqui na presença dele. Eu fiquei muito feliz, viu, Sérgio? Reconhecer que só o Senhor é Deus. Então, se você quer ajudar, Sérgio Pastel, radialista, comunicador do Recôncavo, está passando por um tratamento muito severo. A alimentação tem que ser diferenciada e ele precisa de apoio financeiro. O CPF é 002-746-30524. É o CPF do Paulo Sérgio, o CPF dele. É a chave Pix dele. Então, se você quiser ajudar, manda um zap aqui para Vox 8370-6060. E eu mando para você a chave Pix do Sérgio. 002-746-30524. Ajude Sérgio Sodré, Sérgio Pastel, nosso irmão e amigo. Ontem encontrei caminhando, bati um papo, eu estava vindo para a rádio, conversei ontem com Sérgio Pastel, meu amigo Sérgio. Fala, Reginaldo. Cadê Reginaldo, rapaz?
1: Bom dia, meu caro amigo Eduardo Guedes e amigos ouvintes da nossa querida Vox FM 105.9, a Rádio do Bem. Neste momento, meu querido Eduardo Guedes e amigos ouvintes, quero dizer para vocês que eu não pude estar presente com vocês hoje pela manhã, mas dizer que estou bem de saúde, graças a Deus.
0: Que bom, meu irmão.
1: Mas também eu estou me precavendo ao ouvir muitos conselhos.
0: Olha, né, aí, tá vendo aí?
1: Para que eu não possa ser teimoso.
0: Olha aí.
1: Então, a chuva está caindo, E aí eu fiquei impossibilitado.

0: Ok.
1: Um forte abraço a cada um de vocês, que Deus continue abençoando mais e mais as nossas vidas hoje, amanhã e sempre. Bom dia, Eduardo Guedes. Bom dia, amigos do programa Jornal da Vox, pela Vox FM 105.9, a Rádio do Bem.
0: Valeu, Reginaldo. Bom exame médico. Cuide-se, você precisa realmente. E ser velho é bom, mas ser velho teimoso não dá, né? Então, nós que já passamos dos 50, seu Reginaldo, a gente precisa ser prudente e inteligente. Teimosia não dá em nada, só dá trabalho. 6:32, 6:32. Eleições 2026, olha só. Os candidatos a governo da Bahia começaram ontem, dia 16, oficialmente, a disputa eleitoral dos 5 concorrentes ao posto de governador. 4 começaram a campanha eleitoral ainda durante a manhã de ontem, aproveitaram intensamente. Conforme o calendário eleitoral estabelecido pelo Tribunal Superior Eleitoral, TSE, as propagandas eleitorais passam a ser permitidas. A liberdade para divulgação de materiais de campanha, seja por mídia física ou digital, segue até as 22h do dia 3 de outubro, véspera do primeiro turno das eleições. Então vamos lá. O candidato a governador do estado, José Estevão, do DC, não divulgou sua agenda de campanha de ontem, domingo, dia 16. Jerônimo Rodrigues, atual governador e candidato à reeleição, deu início à sua campanha eleitoral com a concentração no Largo do Bonfim, em Salvador. ACM Neto, candidato a governo do estado da Bahia pela União Brasil, e o candidato a vice-governador Zé Cocá, do PP, deram início à campanha eleitoral em um ato oficial na cidade de Carinhanha, no sudoeste da Bahia. O primeiro ato de campanha do candidato começou às 10h da manhã. Em seguida, ACM Neto seguiu para Correntina, no oeste do estado, onde realizou seu primeiro comício após uma carreata. O último compromisso do político aconteceu em Coribe, na mesma região. Já o candidato Ronaldo Mansur, do PSOL, e a candidata vice, a professora Meire Reis, também do PSOL, deram início às suas campanhas eleitorais com panfletagem no Nordeste de Amaralina, na capital baiana. A ação começou às 7h50, ainda pela manhã. O político participou de uma inauguração de um comitê do candidato Kleber Rosa, a deputado no bairro do Rio Vermelho. Haroldo Félix, do UP, deu início à campanha eleitoral com um ato no bairro do Uruguai, também em Salvador. O candidato e outros membros do partido realizaram discursos na sinaleira da Rua Direta. Além disso, distribuiu panfletos e outros materiais de campanha. Então, são os 5 candidatos a governo do estado da Bahia, né? Você vai poder escolher, no dia 4 de outubro, um desses 5 nomes para eleger um deles para governador do estado da Bahia. Haroldo Félix é candidato pelo UP. Ronaldo Mansur é candidato a governador pelo PSOL. ACM Neto é candidato pelo União Brasil. Jerônimo Rodrigues é o candidato do PT. Esses são os 5 candidatos a governo. E Zé Estevão é o candidato do DC. Então, tá aí os candidatos. Zé Estevão, Haroldo, Mansur, ACM Neto e Jerônimo Rodrigues. Um desses 5 vai governar a Bahia a partir de janeiro de 2027. E os Correios continuam com prejuízo, viu? Um balanço aponta um prejuízo de 5 bilhões no primeiro semestre. O que fazer com os Correios, né, rapaz?

dados prévios do balancete contábil dos Correios obtidos com exclusividade apontam prejuízo de 5 bilhões e 400 milhões no primeiro semestre desse ano e para o segundo semestre o prejuízo acumulado é de cerca de 2,2 bilhões. O prejuízo do semestre é menor do que o obtido pela empresa nos últimos dois trimestres desde o quarto trimestre do ano passado. Em nota, os Correios afirmaram que a empresa não se manifesta sob demonstrativos financeiros. As receitas obtidas até 30 de junho deste ano ficaram estáveis em relação ao mesmo período do ano passado, reduzindo de 28 milhões as receitas. O Correio ganhou no primeiro semestre esse ano, ganhou de receber o dinheiro 28 milhões e a despesa 1,1 bilhão. Receita total de 2026, 8 bilhões, despesa 13 bilhões. Então, a empresa que ganha 8 bilhões e gasta 13. Você sabe o que é que eu mais me preocupo? É com os trabalhadores, né, rapaz? Todas as vezes que a gente dá uma notícia dessa, a gente deixa preocupados os trabalhadores, aqueles que não têm culpa nenhuma, né, que prestaram seus concursos, que trabalham, que fazem sua parte. E uma questão de gestão, né? Aí não tem outra história. Aí é gestão. Vamos ouvir o povo, 6h38, ouvi alguns aqui. Antônia de Muritiba, bom dia. Valdo Portão, tô ligado. Israel Bispo, bom dia, família. Babalu Águas, eu estou feliz com o meu Vitória. Bom dia. Velho do Esconso quer falar no programa? Não sei se eu vou conseguir, velho. Eu hoje tô com a internet numa velocidade Rubinho Barrichello. Hoje é, viu? Hoje, para carregar o áudio de Reginaldo, deu um trabalho. Deixa eu ver se o Didi já está carregado, não está ainda também. Vou trocar de internet, mudar de internet para ver se rola, viu? Alô, Leandro Mateó, câmbio. Agradecer também a Marcelo Carvalho, viu? Bom dia, Marcelo, nosso técnico, engenheiro técnico da Vox e equipe. Ele que deu uma melhorada considerável no sábado. Aí são as cobranças e as ordenanças do pastor Arilson, viu? Cobrou, o Marcelo chegou, viu? E aí o Marcelo esteve aqui nos estúdios e substituiu alguns equipamentos, o que deu uma melhor qualidade no nosso aplicativo, as nossas transmissões pela internet no site da Vox e no Radiosnet, e nas plataformas que transmitem rádios aí onde nós estamos. Então, um abraço, Marcelo Carvalho. Bom dia, sempre prezando pela boa qualidade, pelo som de qualidade, o alcance também. E o pastor Valdomiro Pereira, pastor presidente da Convenção Estadual, que é o diretor-geral de todo esse projeto missionário, sempre fala também de potência, de qualidade, valoriza muito esse patrimônio das Assembleias de Deus na Bahia, que é a Sociedade Emissora Rádio Vox, patrimônio de Muritiba e patrimônio da Assembleia de Deus na Bahia. Então aqui você ouve notícias nesse horário, mas durante todo o dia você ouve louvores, mensagens, adoração, pregações, conselhos médicos da doutora Alda às 5 da tarde, conselhos pastorais às 11 da manhã com o pastor Márcio Braga e muita coisa boa, por isso que é a Rádio do Bem. Então a Rádio Vox, ela faz aí a sua parte, levando dias melhores a todos aqueles que ligam o rádio. Eu conheço muita gente. Eduardo, eu estou ligado sempre, viu? Estou acompanhando. Maria das Plantas, lembrei de você, viu, Maria? Bom dia, Maria. Não posso esquecer de você, não, Maria.
Ontem foi aniversário de Beto Azevedo em Cruz das Almas, viu? Você que conhece Beto Azevedo, meu amigo Beto, irmão, baterista, fotógrafo de muita qualidade, fez aniversário ontem, vida longa, Beto! Parabéns, parabéns pra você. 6h41, Didi Estiloso, direto de Governador Mangabeira, Bahia, fala no programa. Seis e quarenta.

0: Vou para o intervalo? Eu vou para o intervalo. Didi não
1: bom dia,
0: falar.
1: Eduardo Guedes. Saiu. Bom dia, Reginaldo Nascimento. A todos os ouvintes da Vox FM 105.9, Rádio do Bem. Excelente semana a todos. Meus queridos, hoje para mim é festa, opa, é alegria. Hoje é aniversário do rei, Reinaldo Leite. Meu filho está completando idade nova hoje. Opa. E eu estou aqui desejando toda a felicidade do mundo para ele. Chuva de bênçãos. Deus continue te abençoando, Reinaldo.
0: Opa!
1: Aqui, Didi o Estiloso.
0: Tá vendo aí?
2: Parabéns, parabéns, parabéns pra você.
0: 6h42.
3: Hora certa.
0: 6h42.
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0: São 6h47, 6h47 no Recôncavo Baiano. Muita chuva caindo agora no Recôncavo Baiano. Muita chuva em Muritiba e região. Aquela torrencial, viu? Segunda-feira começando com chuva. Olha só, notícias sobre a violência no estado da Bahia que chega a incomodar e chamar a atenção do Brasil. Duas pessoas morreram e outra ficou ferida após um ataque a tiros em um distrito de Colônia, na cidade de Una, no sul da Bahia. O caso aconteceu no sábado e, segundo informações da Polícia Civil, as vítimas é de Carlos Sampaio, de 54 anos, e Valmir Magalhães, de 36 anos. As vítimas estavam nas proximidades de um espaço de eventos no distrito, quando um homem em uma motocicleta se aproximou. Os suspeitos estavam encapuzados e efetuaram disparos de arma de fogo contra eles. Segundo informações, o serviço de atendimento móvel foi acionado, o SAMU. A morte de Ed Carlos Menezes foi constatada ainda no local. Os outros dois feridos chegaram a ser socorridos e encaminhados para o Hospital Municipal. E o Valmir dos Santos deu entrada na unidade já sem vida. Já o outro homem recebeu atendimento médico, foi transferido para o Hospital Costa do Cacau, em Léus, onde segue internado. As causas e as motivações ainda são investigados. Enquanto isso, em Lauro de Freitas, um padre, durante uma missa, tentou acalmar os fiéis com oração, mandou fechar a porta da igreja porque o tiroteio intenso interrompeu uma missa. Olha aí, rapaz. Um tiroteio intenso interrompeu uma missa que era transmitida ao vivo nas redes sociais no bairro de Areia Branca, em Lauro de Freitas, na região metropolitana de Salvador. Tudo aconteceu no sábado. Os disparos aconteceram nas proximidades da igreja enquanto a celebração era realizada. O momento de tensão ocorreu pouco antes da distribuição da Eucaristia, e diante do barulho dos tiros e do medo entre os fiéis, o padre orientou o fechamento das portas e permaneceu junto à comunidade e pediu tranquilidade. Mas essa é a realidade que estamos vivendo, infelizmente, em Salvador e região metropolitana, em um horário, digamos, normal. Tiros e mais tiros, barulho de rajada de metralhadoras, e a gente começa a se acostumar com o que não é normal, né? Não era para ser, mas é a nossa realidade, infelizmente. Olha só, suspeita de um caso de duplo feminicídio, duas mulheres e um homem foram encontrados mortos dentro de uma casa na sexta-feira, Porto de Sauípe, zona rural de Entre Rios, localizada a 90 quilômetros de Salvador. Segundo a polícia, as vítimas foram identificadas: Liliane Cruz, 39 anos, Dandara Martins, 22 anos, e Antônio Carlos, de 40 anos. A polícia confirmou que Liliane era mãe de Dandara e que Antônio era namorado dela. Ainda de acordo com a polícia, os três foram encontrados dentro de uma residência no povoado de Águas Compridas. Os corpos apresentavam lesões que podem ter sido provocadas por arma branca. Informações preliminares apontam que o caso pode se tratar de um duplo feminicídio e, na sequência, de um suicídio. No entanto, a dinâmica das motivações que ocorreram ainda serão esclarecidas durante as investigações. A Polícia Civil informou que as guias de perícia foram expedidas, remoção dos corpos foram realizadas e diligências vão ser realizadas para o andamento das investigações. Aí eu lembro do momento educativo da Vox, que quem traz de hora em hora aqui na Vox é o nosso irmão Ulisses Menezes, colega de trabalho, que os casos de feminicídio acontecem no Brasil, infelizmente, simplesmente as mulheres são assassinadas por serem mulheres. Simplesmente por serem mulheres já são vítimas e já são alvos de violência. 6h52, estamos com as últimas de hoje. Um homem morreu após engasgar com um beiju no interior da Bahia. Imagine só, você nunca imagina que pode morrer comendo um beiju, né? Comendo um churrasco, comendo qualquer alimento. As pessoas morrem todos os dias pelo mundo afora engasgados, você sabia? Um homem de 34 anos, ele morreu após engasgar enquanto comia um beiju, noite de domingo, dia 16, região de Fazenda Quebradinha, no município de Conceição do Coité, Manuel Messias Silva Cerqueira. Segundo informações da Brigada Águias Resgate, essa matéria está no Acorda Cidade de hoje, a equipe foi acionada para atender uma ocorrência e encontrou a vítima dentro de um carro na região de Pinda, já com parada cardiorrespiratória. Os socorristas iniciaram imediatamente manobras e os primeiros socorros para desobstrução das vias aéreas. Em seguida, a equipe seguiu em direção à base do SAMU em busca de ajuda médica. A vítima foi entubada e os socorristas realizaram cerca de 25 minutos de manobras de reanimação cardiopulmonar. Apesar de todo o esforço, o homem não resistiu e morreu. Todos os esforços foram feitos para salvar a vida da vítima. O mesmo foi entubado, mas mesmo assim, depois de 25 minutos, infelizmente, após manobras de RCP, o mesmo veio a óbito, conforme aí Gildo, que pertence à brigada aí, que deu socorro. Então, um homem morreu comendo beiju. Ele estava comendo aqueles beijus de goma. Engasgou. O beiju obstruiu suas vias aéreas. E, infelizmente, ele com 34 anos morreu. Aparenta pelos sinais que ele estava dirigindo e comendo um beiju, ou parado e comendo esse beiju, e acabou engasgando. E a gente nunca imagina que uma pessoa possa morrer simplesmente lanchando, né? Então abre um alerta aí para que sempre a gente possa estar muito atento e quando for se alimentar, dá a total atenção que merece. Você sentou para almoçar? Vá almoçar. Deixa o celular de lado, deixa os bate-papos de lado, vá almoçar. Vá concentrar no alimento. Olhar para o alimento, mastigar o alimento, comer com calma, para que você não corra riscos de engasgar e perder a vida em um simples momento de alimentação, de um lanche comendo um beiju. 6h56, eu vou embora, vem aí Valmir Júnior, manhã 10, se Deus permitir eu volto. Ao meio-dia, alô Valmir, câmbio, bom dia, chovendo muito por aqui, viu Valmir? Bom dia, irmão.
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3: Hora certa.
0: 6h56.
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dia, gente! Bom dia, meus amores! Bom dia a você! Bom dia a você! Saudade de você, bebê! Saudade! Saudade, rapaz! Como é que você tá? Me conta tudo aí! Não me esconde nada! Tá tudo certinho pra você aí, tá? Ô, meu amigo! Que bom saber que você tá feliz hoje, alegre, contente, sorridente, em volta de tanta gente linda, né? Bom dia! Pipoca bagaceira no caminho da feira que fazia poeira, meu Deus do céu. Bom dia pra você mesmo, sim, sim, sim. Um dia repleto de paz, de amor, né? De alegria, satisfação. Enfim, aonde quer que você esteja, vá. Aquele dia maravilhoso, cheio de paz, de bênção. E assim, é isso que eu espero, viu? É isso que eu espero. Eu espero que você se dê de bem. Que você seja feliz, né? Que você seja amado e amada por Deus de forma maravilhosa. Alô, gente, bom dia, bom dia, bom dia, bom dia. Bom dia, gente linda. Meu Deus do céu, hein? Hoje tá todo mundo feliz, alegre, contente, sorridente, em volta de tanta gente linda. Bom dia, povo. Bom dia, viu? E aí, me conta tudo aí. Não me esconde absolutamente nada, por favor, por favor, por favor. É, pois é, né? Bom dia pra você que tá aí do outro lado da cidade ouvindo a gente. Obrigado pelo carinho. E assim, quero saber o seguinte, quem tá completando idade nova hoje aí, rapaz? Quem está completando idade nova hoje? Me conta aí, é você? Tá completando idade nova? Ah, então... Se você está completando idade nova hoje, parabéns para você nessa data querida. Muitas felicidades.

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1: Ei, pipoca, bagaceira no caminho da feira que fazia poeira, pega essa lá. Pela porta das orelhas. Ô, gente, bom dia, meus amores. Bom dia, você também. Me conta tudo aí, vai. Tá tudo certinho com você aí? Bom, saber que você tá feliz hoje, né? Alegre, contente, sorridente, em volta de tanta gente linda, né? Coisa boa mesmo. Mas, gente linda, é o seguinte, ó. A alegria do Senhor é nossa força, né? Portanto, estamos felizes hoje. Agradecer a Deus por mais um dia. Acordamos com felicidade, com alegria. É ou não é? Pois é, gente boa. Pois é. E pra você que tá aí do outro lado, bom dia!
2: Bom dia! Bom dia! Bom dia lindo!
1: Tá com problema? Tá com probleminha? Tá com problema? Tá com probleminha? Tá com problema? Joga pra cima, rapaz! Joga pra cima! Joga os problemas pra cima! Pois é, tá com dificuldade, joga pra cima! Tá com problema, joga pra cima! Olha! Entrega na mão do Senhor, como fala o Salmo 37. Confia e aguarda que Ele vai, né? Dar pra você o desejo do seu coração. Então tem que jogar pra cima. Quando fala jogar pra cima, né? É dar nas mãos do Senhor. Então joga pra cima! Eita,
3: Brasil!
1: Ai, meu Deus do céu! Eu já tô jogando pra cima os meus problemas. Joga pra cima! Joga pra cima! Bom dia, meus amores, bom dia! É prazer estar com você mais uma vez aí, viu? Nessa manhã maravilhosa. E assim, quero mandar um bom dia especial pra você. Aonde que você esteja, vá. Um dia maravilhoso. Bom dia!
4: Bom dia!
1: Bom dia! Bom dia, meu bebê!
5: Bom dia, papai!
4: Bom dia! Bom dia!
3: Bom dia!
6: Bom dia!
7: Bom dia!

0: Ai, meu papito de papai, é hoje que o fogo cai, meu menino. Como é que é um negócio aqui que eu não tô entendendo? Sério? Agora entendi, produção. Agora foi que entendi, né? Agora sim. Fiquei mais tranquilo, mas eu relax, né? O relax. Mas eu relax, gente. Mas eu relax. Gente, vamos agora um momento aí de uma palavra poderosa para você. Tá? Com o nosso pastor, presidente, pastor Valdomiro. Uma palavra de poder. E que você possa ouvir aí, ser ministrado aí pela palavra de Deus com o pastor Valdomiro, tá bom? Vamos lá então, pessoal.
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0: Deus, no livro de São Marcos, no livro de Marcos, no capítulo 13, começando no versículo de número 32. Está escrito assim: mas daquele dia e hora ninguém sabe, nem os anjos que estão no céu, nem o Filho, senão o Pai. Olhai, vigiai e orai, porque não sabeis quando chegará o tempo. É como se um homem, partindo para fora da terra, deixasse a sua casa e desse autoridade aos seus servos, a cada um a sua obra, e mandasse ao porteiro que vigiasse. Vigiai, pois, porque não sabeis quando virá o Senhor da casa, se à tarde, se à meia-noite, se ao cantar do galo, se pela manhã, para que, vindo de improviso, não vos ache dormindo. E as coisas que vos digo, digo-as todos, vigiai. Meus amados irmãos e meus amados amigos, aqueles que um dia aceitaram a Cristo como Salvador, já têm convicção da volta gloriosa de Jesus Cristo. Jesus Cristo, o Filho de Deus, que nasceu por obra e graça do Espírito Santo, através de Maria, ele esteve durante anos aqui na terra e anunciou aos homens a necessidade do arrependimento, fundou a sua igreja aqui na terra e deixou para que os homens anunciassem a necessidade de que todos reconhecessem os seus pecados, se arrependessem dos seus pecados, aceitassem a Cristo como Salvador, porque Jesus Cristo voltará para tirar da terra aqueles que estão fazendo a sua vontade. Jesus Cristo foi crucificado para perdoar os meus pecados e os teus pecados. Jesus Cristo vai voltar para tirar os salvos da terra. E aí, meu prezado irmão e minha irmã e meus amigos, é necessário que todos os homens se afastem do pecado. É necessário que todos os homens deixem de pecar. O pecado leva à morte e à morte eterna. O pecado leva o homem à condenação eterna. O pecado tem destruído a vida de muitas pessoas. E aí, meus amados irmãos, é importante que aquele que já aceitou a Cristo como Salvador, viva para Cristo. Viva adorando ao Senhor, fazendo a vontade do Senhor. Tem muita gente que, infelizmente, estão frequentando uma igreja, mas têm esquecido de andar com Deus. Têm esquecido de ser fiel a Deus. Jesus Cristo, ao voltar para o Pai, ele disse aos seus seguidores na época que voltaria outra vez e nos levaria para ele mesmo, para que aonde ele estivesse, nós também estivesse com ele. E a cidade que Deus preparou para todos nós, a Nova Jerusalém, só vai entrar nessa cidade aqueles que estão fazendo a vontade do Senhor, aqueles que estão vivendo uma vida santa, aqueles que abandonaram o pecado. E é interessante observar, de acordo com os próprios versículos que lemos nesta oportunidade, que aqui ninguém sabe o dia nem a hora que Jesus Cristo vai voltar. E quando ele esteve aqui, inclusive, falando sobre isso, como homem, ele estava dizendo que só o Pai sabia o dia do arrebatamento dos salvos, o dia da saída da terra daqueles que fazem a vontade de Deus. Mas a própria Bíblia Sagrada também nos mostra ou nos fala sobre alguns sinais que estaria acontecendo quando se aproximasse a volta de Jesus. A multiplicação das doenças, as guerras, o levante de pai contra filho, filho contra pai, irmão contra irmão, o amor de muitos estaria se esfriando. E aí, meu amado irmão e minha amada irmã, é o que nós estamos observando. O amor esfriando. É interessante que cada pessoa que aceitou a Cristo como Salvador permaneça amando a Deus, tendo Deus em primeiro lugar na sua vida e amando o próximo como a si mesmo. Quem ama o próximo, ama a si mesmo, com certeza está aguardando a volta gloriosa de Jesus Cristo. E nós não sabemos que hora, que dia, ou o dia ou a hora que Jesus Cristo vai voltar. Aí está a necessidade de todos os homens estarem preparados. Ele pode vir pela manhã, pode vir pela tarde, pode vir à meia-noite. Nós não sabemos o dia e a hora que Jesus Cristo vai voltar. Nós temos convicção que Ele vai voltar. Imagine, meus amados irmãos, no passado, como a igreja ela foi perseguida. E quando a igreja era perseguida, ou mais perseguida, nós orávamos mais, jejuávamos mais, evangelizávamos mais, estávamos mais juntos na oração, na comunhão, no partir do pão. E, infelizmente, a gente tem observado que aquelas perseguições que tinha contra a igreja, algumas delas desapareceram, não tem mais essas perseguições. É claro que vão surgindo novas perseguições, mas também muita gente na igreja vai se acomodando. E aí muitos têm perdido o primeiro amor. E aí está então o grande sinal da volta de Jesus Cristo, que é o esfriamento do amor de muitas pessoas. Infelizmente, nós estamos acompanhando isto, nós estamos vendo, e meu amado irmão, minha amada irmã, não podemos facilitar. Esteja sempre na igreja, adorando a Deus. Aonde você estiver, no trabalho ou na sua casa, seja fiel a Deus. Não deixe que raiz de amargura venha brotar na sua vida para prejudicar a sua vida espiritual. A gente sabe que existem muitas dificuldades. E quantas dificuldades você tem atravessado? Às vezes até irmão se levantando contra irmão, isso tem acontecido e é bíblico, não se escandalize por isso. Você não pode se escandalizar por esses fatos. Imagine você, quando Deus fez os anjos, lá no céu, alguém se levantou contra o próprio Deus. Quando Jesus Cristo chamou os seus discípulos aqui para lhe acompanhar, teve discípulo de Jesus que traiu. Então, é importante, meu amado irmão e minha irmã, que você permaneça firme, adorando a Deus, olhando para Jesus, que é o autor e consumador da nossa fé. Não podemos facilitar, não podemos perder o contato com Deus, porque Jesus Cristo está voltando. Ore, olhe para o que está acontecendo nesses dias, vigie. É importante você estar olhando, observando o que está acontecendo, mas lendo a Bíblia para entender o que está acontecendo nos últimos dias. É importante que você esteja orando, vivendo uma vida de oração e vigiando. Tenha cuidado, observe todos os lados o que está acontecendo e com certeza você vai olhar, continuar olhando para Jesus, e se você continuar olhando para Jesus, o que está acontecendo, com certeza, não vai te atingir. Não vai fazer com que você se afaste da presença de Deus. Você vai permanecer fiel a Ele, adorando a Ele, esperando Jesus Cristo voltar para ir morar no céu com Ele. Então, meu amado irmão, minha amada irmã, vigiai. E você, meu amigo, que não tem certeza de salvação, precisa aceitar a Cristo como Salvador. O inimigo tem trabalhado muito também para confundir a mente das pessoas. Muitas religiões, muitas discussões, infelizmente também, Alguns escândalos acontecem, mas meu irmão, meu amigo e minha amiga, é importante você estar olhando para Jesus, é importante você estar olhando para os homens e para as mulheres que são fiéis a Deus, para os homens e para as mulheres que realmente têm são bons caráter, têm se conduzido de forma correta, têm sido fiéis a Deus e aos seus princípios, têm sido fiel a Deus e à sua família. É importante, então, você observar esses fatos, porque é preciso, meu amigo, aceitar a Jesus para ir morar no céu. E só Jesus é quem perdoa pecados, e só Jesus é quem leva para o céu. Então, meu amigo, visite uma igreja, aceita Jesus Cristo como Salvador. E meu amado irmão, minha amada irmã, Jesus está voltando. Continue orando, olhando para o que está acontecendo, vigiando, porque quando Jesus voltar, e nós não sabemos o dia nem a hora, mas Ele vai voltar, nós precisamos estar preparados para ir morar no céu com Ele. Amém.
1: Agradável, santo. Será que você pode colocar de pé? Vamos cantar, vamos louvar.

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0: Pois bem, gente, vaga de empregos, atenção vocês, os interessados, deverão ligar aí o DDD. DDD 71, ok? Pega aí. 3202-2016 ou DDD 71-3202-2005 para fazer suas respectivas, né? Assinaturas eletrônicas ou atendimento. Então vamos lá, pessoal! Meu Deus do céu, vamos embora! Pam, pam, pam, pam, pam, pam. 7h38, gente. Onde que eu tô aqui, produção? Aqui, ó. Pronto. Tudo certinho, tudo certinho. Vaga para quê? Vaga para maqueiro. Requisitos: ensino médio completo, 6 meses de experiência. Imprescindível possuir carteira de reservista ou carteira de dispensa. Salário de R$ 1.794,69, mais benefícios, uma vaga. Assistente comercial, ensino médio completo, 6 meses de experiência. Salário de R$ 1.767,90, mais benefícios, uma vaga. Recepcionista de clínica médica, requisitos: ensino médio completo, 6 meses de experiência. Imprescindível possuir experiência anterior como recepcionista de clínica médica ou hospitalar e com uso do sistema Smart. Salário de R$ 1.767,90, mais benefícios, uma vaga. Boa sorte pra ti, viu? 7h40, gente!
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0: Agora, agora, vamos ao trânsito em Salvador.
1: Todo cuidado é bom. Gente, tá chovendo aqui em Salvador, hein? Gente, Jesus. Gente, tá chovendo aqui, viu? Tá chovendo. Ô, barbaridades, ó. Mas tá chovendo demais. Ah, pai, meu Deus do céu, né? Vamos. Esse nem avisou, né, gente? A chuva nem avisou que ia chegar, pelo menos aí, né? Calma. Eu sou ontem, do nada, chuviscando, e agora caindo chuva aí, com ventanias fortes aí, né? Se tá na estrada, todo cuidado é pouco, hein, gente? Ó, congestionado está o aeroporto, Avenida Caribe. Também Paripe, congestionado na Avenida Jequitaia. Também congestionado está o comércio, na Avenida Oscar Pontes. Congestionado o Etne no IOT, aí na Unijorge, paralela. Todo cuidado é pouco, gente. Ó, Aldebrecht, a entrada do Luiz Eduardo também, centro. A Avenida Paralela também, complicadíssima. Todo cuidado é pouco, gente. Por favor, por favor, por favor. 15 para as 8, gente. Bom dia.

gente bonita, bom dia mais uma vez. Saudade de você, saudade, tá bom? Eu só posso dizer o seguinte: saudade de você, saudade de você. Cadê a previsão do tempo? Cadê? Gente, aqui em Salvador tá chovendo muito, hein? Tá chovendo muito. Ó, a máxima de 27, a mínima de 24 graus, temperatura estável 24 graus aí. Chuvas leves ao decorrer do período. Mais chuva, hein, gente? Chuva que só, meu pai. Vamos lá, 10 para as 8. Ah, que isso, dia lindo para você, gente. Dia lindo para você, figura. Bom dia, meu amor. Bom dia, tá?

0: que coisa linda! Para com isso! Bom dia pra você que tá aí do outro lado da cidade. Obrigado pelo carinho e audiência. Vamos junto!
1: Brasil!
0: Beleza, gente. A nossa enquete dessa manhã é o seguinte: café ou cuscuz, né? Logo cedo, né? Duas opções: café ou cuscuz, né? Ah, mas por que café ou cuscuz, homem? Café geralmente toma com cuscuz. Sim, café, tá? Acompanhado de cuscuz ou de repente cuscuz só mesmo, não tem problema. Café ou cuscuz, hein? Aqui no Nordeste rola cuscuz, gente. Aqui rola cuscuz 24 horas. E alô, Maria! Bom dia, Maria! Você tá bem, Mara? Você tá legal? Me conta tudo aí, não me esconde nada aí, tá? Tá tudo bem com você? Tranquilo? Me conta, mulher, me conta! Me conta, me conta! Bom dia, Maria! É Maria Lucy. Maria Lúcia, né, Maria? Bom dia, Vivi, bom dia! Bom dia, Vivi. Quem tá aqui, gente? Quem tá aqui? A Vivi. Incondicionalmente, Vivi. Amiga e irmã. Aí, não tem pra ninguém, cara. Aí é amiga e irmã. E eu vou logo dizer aqui, do grupo aqui, a Vivi é mais, sabe? Mais colada aí, amiga. Valeu, Vivi! Te amo, Mu, cara!
1: Brasil!
0: A minha estratégia psicológica foi assim: vou desaparecer para que as pessoas tenham saudade de mim. Coisa que não aconteceu, né? Não aconteceu nada, né? Estratégia errônea. Errônea, tá? Eu não sei que estado brasileiro você esteja agora. Mas aqui eu tô colocando a enquete do baianês aqui, né? Do nordestino. Cuscuz ou café? É, entre cuscuz e café, mas vamos, não dá pra engolir cuscuz sem um café, né? É complicado.
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0: Cuscuz ou café? De manhã logo cedo. E aí? Você pode dar também outra coisa, outra sugestão, né? Café com um pãozinho de queijo, como a Vivi é mineira. Uai. Uai! Uai! Uai! A Vivi é mineirinha! Mineirinha, Vivi, né, Vivi? Beleza, Vivi, vamos embora. Vamos embora, Vivi! O que nós temos agora aqui, produção, hein? Ah, nossa enquete aqui, né? Não, quem sou eu, né, Balbinho? Quem sou eu? O quem sou eu hoje? Qual o personagem dessa manhã, tá? Olha, subi aos céus em um redemoinho. Quem sou eu? Alternativa A, Eliseu. Alternativa B, Enoque. Alternativa C, Elias. Então tá valendo aí sua participação no DDD 71991671. 59, tá? Então tá valendo aí, tá, né, produção?
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0: Bom dia! Vou aqui, volto já, tá sendo muito mais, tá bom, gente?
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2: Hora certa.
0: 4 para as 8.
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7: 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Manter-se aquecido no inverno não blinda o organismo apenas contra as doenças respiratórias. É fundamental para evitar dores nas juntas, cãibras e encurtamento muscular. Segundo especialistas, os tendões e músculos têm um conteúdo elástico importante. Aquecidos e com mais flexibilidade, ficam menos suscetíveis a rupturas. Momento educativo.
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0: Ô, Esther, deixa eu te falar uma coisa aqui, Esther. Uma coisa interessantíssima. Olha aqui. Cadê, cadê, Valmir? Apertadinho, apertadinho aqui. Bota apertadinho. Isso é o seguinte, deixa eu te falar uma coisa, ó. Ó, se não usarmos a ousadia que Deus nos deu, não adianta, tá bom? O que é ousadia? Quando o profeta estava com... O profeta Saul estava com Esaú, rei de Israel, Saul. Samuel falou com ele e tal, ele fez coisa errada e tal, não vou contar toda a história toda. E aí ele falou assim, só porque você cometeu essa loucura, o Espírito do Senhor não está mais sobre você, está sobre outro. Quem é o outro? Davi. Foi por isso que Davi, né, com esse Espírito do Senhor agora nele, teve a ousadia de matar o leão e o urso. E também, tá, derrubar o gigante. Eu tô falando pra você o seguinte, já que seu marido vai fazer uma cirurgia, você quer ele em casa que dia? Pronto, é isso aí. Se ele fizer a cirurgia, e for uma coisa mais assim, vamos supor, específica, né? Claro, tem um tempo de recuperação e tudo mais, resguardo e tal. Mas você quer que ele volte que horas, que dia? Determine isso. Se ele fizer segunda-feira, receberá alta na sexta-feira. Pronto, é mais ou menos assim que as coisas funcionam. E isso porque Deus nos deu esse poder, né, que no nome dele faríamos coisas muito maiores do que ele já fez. Eu aprendi assim. Então, decrete isso. Né? Meu marido vai fazer a cirurgia, já ocorreu tudo bem, e ele receberá alta sexta-feira. Pronto! E depois você me fala se não aconteceu isso, tá certo?
1: Brasil!
0: Tem que ser assim, Vivi, senão não vai, mulher. Não vai nem a pau, Juvenal. Não vai nem a pau, tem que ser assim mesmo, na ousadia. É na ousadia mesmo. Na ousadia, mas meus queridos, né, meus pequenos meninos, né, meus bebês. Bom dia pra você que tá aí do outro lado, bom dia.

0: Nós, bom dia, meu bebê.
1: Bom dia, Vitória.
2: Bom dia.
1: Cadê bebê?
3: Bom dia.
1: Mas não acaba por aí, bom dia. Bom dia.

0: Vamos parar de palhaçada e vamos levar o programa a sério. Vamos embora, porque o programa é sério. O programa é muito sério. Eu dei uma escorregada. Mas o programa é sério, gente. Aqui a gente fala coisa séria, né? Pois é, nunca chupe picolé no frio. Tá. Nunca chupe picolé no frio por dois grandes motivos. Primeiro, você vai demorar de muito para consumi-lo, né? E segundo, você pode pegar um resfriadinho, né, verdade? Olha, a gente também tem informação de saúde. Saúde, né? Saúde é importante, gente. Entendeu? Pois é. Outra coisa que é coisa interessante, mas essa informação só é para quem tem mais de 50 anos, né? É, não é o meu caso, mas... Vamos embora! Brasil! Mas, Valmir, quando eu acordo, eu levanto meio tonto, sabe? Meu Deus do céu, onde é que eu tô? Alô, Marciano. Ah, quem fala? Onde é que eu tô? Claro, se você acorda logo cedo e você levanta bruscamente, você vai ficar tão tonto, né? Porque tem que ter oxigenação pro cérebro em relação ao sangue. Tem que oxigenar o cérebro e tudo mais. Já tudo certinho. Não é você que tem mais de 40 anos, 40 e tal. Se você acontece isso, que você levanta rapidamente, fica meio tonto, né? É porque você levantou bruscamente. Você tem que preparar o corpo. Atenção, você acordou? Pronto, respira fundo, beleza e tal. Deita, rola ali e tal. Começa tal. Depois você levanta. Outra coisa, tome um copo de água aí, bastante, né? 400 ml de água logo cedo é muito bom, antes de tomar café. Porque já começa a dirigir, sabe, arrumar o corpo todo, digerir mais os alimentos depressa e tudo mais, ficar tudo bonitinho. Gente, olha, eu passei 3 dias batendo no guarda-roupa.
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0: Acordava, para a cabeça, batia no guarda-roupa. Meu Deus, tô tonto, meu Deus, fiquei preocupado. Meu Deus. O que tá acontecendo comigo? Com a minha pessoa, eu não tô me conhecendo, cara. Acordava de madrugada, aí batia na cara com no guarda-roupa. Aí depois descobri, pô, eu levantava bruscamente, né? Então não é assim que se faz, tá bom, gente? Então vai devagar, devagar. Deixa eu ver aqui, ô, gente linda. Vamos lá. A nossa enquete de hoje é muito importante, né? Obrigado aí pelos coraçãozinhos aí, viu, gente? Obrigado aí pela força aí. Deixa eu abraçar a Vivi, Esther, minha amiga. Oscarinho. Acho que é Oscar Lido. Aqui eu acho que é Oscar. Vou botar Oscar Reis, né? Bom dia, Oscar Reis. Beleza. Que mais? Anne, bom dia, Anne. Vitória, alô, Vitória, você também? Aliás, Vitória ganhou ontem, gente, aqui na Bahia, tá? Vitória Medeiros, bom dia. Nina, bom dia.
2: Bom dia.
0: Jardel, bom dia, meu amigo. Agora vamos para a pergunta muito difícil. Atenção, senhoras e senhores de todo o Brasil.
1: Brasil!
0: Na hora de tomar café. Café ou cuscuz? Hã? Café com bolo, café com pão, café com quê? Com leite? Qual seria o seu café da manhã? Me conta, né? Fiz essa pergunta há muito tempo atrás, mas como temos aqui ouvintes novos, eles precisam saber também, entrar também no esquema. Então vamos embora, gente! Quero saber, né? De manhã rola o quê? Aqui na Bahia, né? Baiano, Salvador, é cuscuz. Café com os cuscuz. Café com leite, claro. E um cuscuzinho misturado com carne do sol, hein? Olha que coisa gostosa. Né? Para com isso. Lá em Minas, minha amiga Vivi disse que toma café com pão de queijo. Pão de queijo de manhã, pão de queijo à tarde, pão de queijo à noite. Se acordar de madrugada, vai no pão do queijo também, não tem problema. E vamos embora aí, viu? Jardel Canudo! Cadê ele, rapaz? Ô, Canudo. Você tá bem, Canudo? Ai, meu Deus do céu. Bom dia pra você, Oscar Lindo. Reis. Bom dia. Manda aí um abração pra minha filha, Beatriz. Alô, Beatriz. Bom dia.
2: Bom dia.
0: Alô, Beatriz. O papai Oscar Lindo Reis. Manda um forte abraço pra você, tá bom? E a nossa enquete não. Quem sou eu?
1: Quem sou eu?
0: No Quem Sou Eu de hoje, gente, é o seguinte. Subi aos céus em um redemoinho, quem sou eu? Eliseu, Enoque ou Elias? Tá valendo aí, viu? Ah, papai!
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0: Me deixa viver, cara! Vamos embora!
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1: Ah, quem tiver ouvido para ouvir, que ouça, né? Quem ouviu para ouvir, que ouça, né, gente? Por favor. Bom dia, meus amores! Meus amores! Alô, bebê! Bom dia, bebê!
2: Bom dia!
1: Bom dia, bebê!
2: Bom dia.
1: Ah,

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1: Alô, meus amores. Prazer estar com vocês nessa manhã maravilhosa. Cara, hoje é um novo dia. Você sabe por quê, né? Porque ontem foi outro. Hoje é um novo dia, cara. Hoje você pode fazer tudo. Gente, eu tava num buracochô, né? Tava sempre, meu Deus. Poxa, cara, minha vida tá igual aquela canção. Silêncio sem documento, nada no bolso, nada. Estamos em paz em setembro. Eu vou. Por que não? Por que não? Quem me deu o resme aqui? Porque foi Estevam, não, resme. Obrigado, Estevam, pelo resme. Obrigado, Estevam. Obrigado, eu vi. Porra. Vivi mandou incrível. Vivi mandou a rosa. Obrigado aí. Vivi pela rosa. Obrigado pelo incrível. Obrigado, Estevam, pelo resme. Empresário, hein? Meu Deus do céu, empresário aí. Mas agora vamos à hora dos ouvintes, queridos. Ouvintes 10 da Rádio Mil de todo o Brasil.
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1: Vou falar com quem? Com o Manuel. Manuel. Manuel de onde? Muritiba. Fala, Manuel. Fala, Manu.
2: Ô, Valmir.
1: Fala, meu amor, que lindo.
2: Oba, a paz do Senhor, Fernando Castro de Muritiba.
1: Ai, claro.
2: Estou passando nesta manhã, desejando
1: certo,
2: para você e toda a equipe da Cidade da Rádio Vox uma excelente segunda-feira.
1: Obrigado.
2: E aos ouvintes, os irmãos, Paiato, Paulinho Pintor,
1: obrigado,
2: Lázaro, Adalto Dantas, Sergela Miudinha, Fábio na França. Excelente início de semana,
1: obrigado,
2: para todos.
1: Querido.
2: Deixo para a meditação,
1: boa, 12,
2: 14, seguir a paz com todos e a santificação, sem a qual ninguém virá ao Senhor. Amém, Valmir?
1: Amém, meu amor. Obrigado.
2: Bora tomar um cafezinho, bora tomar um cafezinho, aproveitar que tá quentinho, aproveitar que tá quentinho. Cheguei, Brasil!
1: Ai, pipoca. Fazer o quê, né? Tá

0: voltando para nossa realidade.
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0: Acorda, menino. 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
0: Messias de Castroves. Oi, meu amor. Pode falar.
2: Tá do senhor, irmão Valmir.
0: Fala, queridão. Fala, fala.
2: Aqui, irmão Messias da cidade de Castroves, chovendo.
0: É mesmo?
2: E graças a Deus, a Vox. Levando as bênçãos de Deus para a nossa vida. Amigo, que Deus te abençoe. Quero deixar para a meditação de todos os amados ouvintes o Salmo 121. Eleva os meus olhos para os montes, de onde virá o meu socorro. Meu socorro vem do Senhor que fez os céus e a terra. Manda um alô para todos os ouvintes da Vox, para o Diácono Gilberto na cidade de Sapé Açu, os irmãos da Igreja Batista Nova Canaã na cidade de Sapé Açu, ligado na
0: coisa
2: Vox.
0: Linda, coisa linda, coisa linda.
2: No município de oração da Igreja Batista Nova Canaã, irmã Maria na zona rural de Macaúba, pastor Zé Bito lá no sítio do meio, presbítero Helbis, presbítero Paulo Roberto, Diácono Antônio Neri, Ramundo Neri, Ademar na cidade de Castro Alves, pastor Marcos, da Igreja Assembleia de Deus, na cidade de Castro Alves, sua família. Para minha esposa Júcia, minha filha Alice, que Deus te abençoe.
0: Oh,
2: irmão Valmir, um abraço, bom semana para todos, meu mano. Você é uma bênção de Deus para nós, mano.
0: Obrigado, amigo, obrigado. Bom dia, alô, Baiaco, você tá onde, Baiaco? Meu amigo, meu velho, de Cruz das Almas. Fala, Baiaco.
3: Bom dia,
0: meu amor.
3: Que Deus te abençoe. Em nome de Zé de Valença, aí o bispo Manoel do Táxi, irmão Raimundo da Pumba, Gegé da Miodia, Paulinho Pintor, irmã Leninha, irmã Dorinha, irmã Leninha 75. Um abraço a todo o povo de Deus, um abraço Dedéu de Candeia.
0: Que legal.
3: Deus,
0: que legal.
3: Pastor Saúl, manda a paz para todo o povo de Deus.
0: Que legal.
3: Com vitória, né, meu irmão? Que Deus abençoe. Bom dia.
0: Vitória. Ai, pipoca. Deixa eu ver. Tom, pim, tom. Tem mais gente aqui? Tem sim. Tem a Rony. Rony Sapé Açu. Rony, e aí, Rony? 1 minuto e 26 de conversa.
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0: Rapaz, 1 minuto e meio de conversa. Meu Deus, é quase o programa inteiro. Vamos ver.
4: Amanhã 10, dá um abraço no pastor Benedito, Diácono. Que culto maravilhoso, não foi?
0: Olha aí.
4: Pastor Benedito, culto do Senhor Horizonte, com a festividade que foi mudada do Dia dos Pais para ontem. Que bom que se pergunta. A nossa irmã Diara fez ela para nós aí. Ganhou um presente maravilhoso. Um abraço ao pastor Marco, pastor Benedito, a diaconisa Damiana, a missionária Berenice, né? Dá um abraço aí também no pastor Ivan, a missionária Kesa, pastor Isaías, a esposa Josiene, pastor Cristo, a irmã Crispina, pastor Edmilson, irmã Júlia, pastor Claudina, irmã Ana, pastor Vitorino, que é o Claudio Miro, irmã Rita, pastor Ivonildo, irmã Cláudia, né? Como é que eu gravo, né, meu irmão? Eu tenho um computador na mente, vai assim mesmo, meu irmão. Eu já fui locutor.
0: Olha aí!
4: Locutor, já trabalhei operando numa rádio aqui em Sapé Açu.
0: Rapaz!
4: Antiga Sapé Açu FM, eu operava lá naquele tempo, era toca-fita, MD.
0: Lembro. Alcancei tudo. Tudo!
4: Eu operava. Tinha um rapaz que tinha um programa do Gaguinho, saudoso do Gaguinho aqui de Sapé Açu. Um abraço aí pra toda a família Gel.
0: Beleza. Eu,
4: toda a família do Gaguinho. Fica no Salmo 91, meu irmão da Mandeira. Já operei em uma rádio chamada Sapé Açu FM.
0: Olha
4: um
0: aí. Um abraço.
1: Brasil!
0: Gente, é nossa enquete de manhã. Café com o que você toma de manhã? Vai lá. Não é que eu queria saber da sua vida, não, bebê. Eu só queria saber o que você faz de manhã, né? Eu queria saber o que você faz, mano. Uma curiosidade tremenda. Né? Eu já tomei meu cafezinho. Meu cafezinho foi um café com leite, meu amor. Pãozinho com ovo estralado na manteiga, né? Derretendo mesmo, melando um pão com manteiga. Tá, né? Você bota o ovo dentro do pão, cheio de manteiga. Quando você aperta, aí, a manteiga está no prato, mas pega o guardanapo e tal. Então, meu café é um café muito gostoso. Eu queria saber como é que vai ser o seu café, como foi o seu café, como está sendo o seu café da manhã. É, o café aqui no Nordeste é mais café com cuscuz. Mas por que, Valmir? Porque, poxa, tradição não se discute. É a mesma coisa levar aqui pra, daqui pra lá, pra Minas Gerais, rapadura, né? O que é isso aí? Viu? né? Se trazer também um pãozinho de queijo pra cá, pô, gostoso, mas é só isso, entendeu? Cada qual no seu cada qual. Nada, nada demais aí, viu, Vivi? Vivi, meu amor, nada, nada contra você, querida, nada.
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0: Pelo menos 10 hoje, hein? Se vire aí.

É viral, gente. Esse louvor aí é viral. Tem pra onde correr, né? Viral. E aí todos os circuitos, né? Secular, evangélico. Vir...

0: Vamos brincar de quê? Quem sou eu?
1: Quem sou eu?
0: Quem sou eu hoje? Atenção, senhoras e senhores de todo o meu Brasil. Eu falei Brasil. Logo.
2: Brasil.
0: Vem, aonde é que eu estou? Gente, a pergunta do dia. Cadê meu BG, por favor? Bota um BG bem lindo. Um BG maravilhoso, um BG chique, um BG xalala, um BG lindo. Olha, subi aos céus, tá? Em um redemoinho. Quem sou eu? Alternativa A, Eliseu. Alternativa B, Enoque. E alternativa C, Elias. Na questão aqui do nossa enquete, né? A nossa enquete dessa manhã, quem sabe, sabe?
1: Quem sabe, sabe.
0: Pois é. O seu café da manhã vai ser o que hoje, hein?
3: A mim não lhe interessa.
0: Não, no caso, não é isso. A live tá... De novo? Não. Peraí. Segundo informações aqui da minha amiga Janete, diz que a live tá travando. Eu vou perguntar aqui os demais. Aqui, né? Deixa eu perguntar aqui a Vivi, a Esther, né? A Dalva. Tá travando aí, ô Vivi? Tá travando aí, Esther? Ô, Dalva, tá travando aí? Pode ser a questão do celular ou da conexão, aonde ela esteja. Pra que não mude aqui a rede, tá bom? Se for o caso, até mudo. Tá travando aí, gente, tá?
1: Tá,
0: que eu já vi. Eu já vi tudo aqui, cara. Não vou nem... Pera só um minuto. Me dá aí uma questão de 20 horas, mais ou menos, aqui.
1: 20 horas?
0: Poxa, cara. Poxa. Vai embora, cara, hein? Obrigado. Já sei o que eu vou fazer aqui, ó. Pronto, vou botar isso aqui. Chovendo, cara. Chovendo. Chove chuva. Chove sem parar. Peraí que eu vou voltar aqui. Peraí. Pronto, peraí. Não, peraí. Voltou. Oxente. Oxente. Ah, desculpa aí, foi mal. Agora sim, poxa. Pronto, cara. Apareceu já? Pronto. Beleza? E agora? Agora melhorou, né? Agora foi, poxa! Demorou demais. Ô, produção, me ajuda a melhorar aí, produção. Senão já é complicado aí, produção. Pronto aí, beleza? Pronto, agora tá legal aí, né? Ficou bem melhor de bom agora. Ok? Sem problema. Aqui ficou tudo escuro agora. Não, ficou tudo nada. Agora tá legal, aqui que tô me vendo, pô. Poxa. Aí você sai e volta aí, ô Janete. Janete Claire. Aí você sai e volta. Né? Dá uma atualizada na página no seu celular. Tá bom? Beleza? Enquanto Vivi Esther, não tá falando nada aqui, né? Dalva também. Mas agora tá legal aqui, tá legal. Agora tá legal. Pronto! Tá legal. Gente, é o seguinte, bom dia, eu tava falando uma coisa importante e acabei esquecendo. Coisa muito importante eu ia dizer, e acabei esquecendo. Tudo por causa da Janete. Pô, Janete, pode uma coisa dessa, Janete? Pode não! Obrigado pelo incrível aí, ó, minha amiga Estherzinha de Jesus. Estherzinha de Jesus. A primeira foi o chão, a segunda das cavaleiras. Mas eu lembro dessa brincadeira, hein? Eu lembro. Quem lembra dessa brincadeira, né? Seu pobre, de marré. E seu pobre, de marré. Eu não tenho onde morar. Engraçado que ficava 5, 6 pessoas do lado de cá e a mais pobre dizia que não tinha nada. E a rica ia doando, né? Os filhos e tudo mais e tal, né? Não tem tá. Aí quando a pobre ficava rica, aí a outra falava assim, agora eu sou pobre demais. E o pior que eu nem ia pra lá, nem ia pra cá, né? Eu era difícil de escolher. Também era muito feio naquela época.

0: Deus que me livre de ser Jeanette Claire. Tudo bem. Aí o que aconteceu? Aí eu ficava só esperando o pessoal me escolher. Mas ninguém me escolhia. Ninguém gostava de mim. Oh, que pena. Aí o pessoal entrava pra poder brincar, né? Aí vamos brincar de esconde-esconde. Aí no colégio, como o carioca fala. Na escola. Aí chegou na escola, vamos ficar brincando, não sei o que, na escola. Irmão Bominho, manda aí um alô pro meu irmão Zé, de Rompendo Cadeias. É mesmo? Alô, Zé, Rompendo Cadeias. Forte abraço, amigo. Um beijo na sua testa. Quem manda é a Jeanette, juntamente com a equipe da Vox FM, tá bom? Aí nós escondemos. Eu queria brincar também. Vamos esconder. Então, gente, eu me escondia, ninguém me encontrava. Falei, poxa, que tem algum comprou contra a minha pessoa, não é possível. Aí eu fiz um teste pra ver se eu escondia muito bem ou de repente as pessoas faziam como se fosse fantasma, né? Eu não queria que eu participasse da brincadeira, eu mesmo querendo. O que foi que eu fiz? Eu me escondi no pé de abóbora. Tinha umas abóborazinhas grandes e tal, mas eu me escondi e tal. E aí, botei dois galinhos no rosto, né? E o pessoal passava, não tô encontrando ninguém, cadê? Eu falei, você não me acha, viu? E eu falando, você não vai me encontrar aqui nunca. O pessoal passava direto. Gente que comprou, né? Eu podia ter um processo naquela época, né? Não existia. Vamos embora, gente! Para com isso! 20 para as 8, vamos lá. Pedi para parar, parou, vamos embora aqui, gente. Ai, meu Deus
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0: Olha, olha aí, gente! Meu Deus do céu! Ai, ai, ai, ai, ai, ai! Fala! Alô, Janete! Manda um especial pra Antonieta!
1: Ele vai!
0: Salva aí! Miralva e toda a comunidade evangélica da congregação do Almeida! Cidade que é abençoada e protegida pelas fortes mãos do Altíssimo. Coisa boa, né? Coisa boa!
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0: Ai, pipoca! Vamos lá, papá! Valeu, Janete! Forte abraço, queridinha! Deus abençoe sua vida aí, viu, de forma maravilhosa. Que mais aí, gente? Rosa de São Miguel das Barras, alô, Rosa!
3: Bom dia, Valmir.
0: Oi, querida! Pai, Senhor!
3: Começou esse final de semana,
0: bem, meu Deus, bem,
3: você também está chovendo muito, meu irmão, mas é bênção, né? Só agradecer a Deus por tudo.
0: Ah, que
3: Deus
0: legal.
3: Deus abençoe tua vida, tua família.
0: Oh, obrigado.
3: Sua bênção, Valmir.
0: Valeu, valeu, Carlos, Carlos Santos de Salvador, Bahia, Brasil. Alô, você, amigo.
4: Brasil.
0: Carlos Santos, meu amigo, particular, chonchon.
5: Ai, senhor, meu irmão.
0: Paz.
5: Meu irmão, bota um louvor de Fernandinho pra mim, pra André, das aulas.
0: Daqui a pouquinho a Mônica Costa coloca aí nos estúdios Celebration da Vox FM. Aí, aí, Israel Bispo, acordando aí todas as manhãs, agradecendo a Deus pela vida que tenho, também pela família que tenho, pelos amigos que me que cercam, pelo pão que não falta em minha mesa e pela graça de poder viver mais um dia e contemplar o grande amor dele por mim. Obrigado, Deus. Por hoje, né, que acabou de começar. Bom dia. Valeu, Zé, o Bispo de Castro Alves. Bom dia, meu amigão. Tudo de bom, hein? Sucesso pra dar e vender aí, viu? Ai, meu Deus do céu, é sério. O Rony, a Alda também, a Carmelita. Bom dia, Carmelita. Tudo de bom. Deus abençoe você também. De forma maravilhosa, hein, Carmelita?
6: Pai do Senhor Jesus, irmão.
0: Paz, amigos, querida.
6: Estou pensando, meu irmão, para te desejar um
0: obrigado,
6: bom dia.
0: Obrigado.
6: E uma ótima semana, viu? Na presença do nosso Pai.
0: Obrigado.
6: Para tanto, para o Senhor, para todos os cooperadores, para todos os ouvintes de azeite.
0: Valeu, querida.
6: E sua família. Deus te abençoe, te guarde, proteja.
0: Beleza.
6: Te livre de todo mal, de todo perigo, meu irmão.
0: Amém.
6: O Senhor continue te protegendo, te guardando.
0: Obrigado.
6: Fica com Deus. O meu versículo do dia: o Senhor é o meu pastor e nada,
0: nada
6: me faltará.
2: Quem sou eu?
0: Quem sou eu? Quem sou eu hoje? Subi aos céus em um redemoinho. Quem sou eu? Entre Eliseu, Enoque e Elias. Elias é a resposta correta. Entre a nossa enquete, o café da manhã com cuscuz, com pão. Olha, o pessoal foi no café com cuscuz aqui, viu, gente? Pois é, né? Fazer o quê?
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0: Hora certa.
1: 8:45.
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1: Maravilha, já estamos juntos. Bom dia, excelente dia para você sintonizado com a gente. Essa é a Vox FM 105.9, a Rádio do Bem. Projeto Missionário das Igrejas Assembleias de Deus na Bahia. Vamos juntos, mais um dia, mais uma oportunidade que o Senhor nos concede. E com certeza esse será um dia abençoado, a sua semana também será uma semana maravilhosa, uma semana produtiva, uma semana de bênçãos e vitórias. Vai participando conosco, mandando a sua mensagem no WhatsApp pra gente, que daqui a pouquinho tem um bloco de participações. Eu tô chegando, dando sequência a essa programação maravilhosa. E é claro, deixando um bom dia especial pra você que tá em casa, você que já tá no trabalho, você que tá aí sempre ligadinho aqui na nossa Vox FM, tá bom? Aquele abraço especial pra você. Vamos juntos, agradecendo a Deus por tudo. E deixando aquele abraço especial pra você que tá sempre ligado com a gente, em qualquer cantinho da nossa Bahia, do Brasil e do mundo, tá bom? Vamos para a meditação do dia de hoje? Para a nossa meditação, Mateus 6,33, que diz: buscai primeiro o reino de Deus e a sua justiça, e todas essas coisas vos serão acrescentadas. Vamos juntos? Aqui tem glória toda hora! Começando em 9,1, chegando o som de Carol Tauber e da Leti Hungria, traz novo.

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Tá aí, você ouviu o som de Juliane Souza com uma canção Coração Igual ao Teu. Nove horas agora, 20 minutos, 9h20. Daqui a pouquinho vou trazer a sua participação e também aí as indicações musicais, tá bom? 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Agora são exatamente 9 horas e mais 20 minutos, 9h20, a gente vai seguindo por aqui. E daqui a pouquinho também a gente vai trazer aí um bloco de participações, tá bom? Vai aproveitando para mandar o seu alô, fazer aí a sua indicação musical. 9h21, chegando mais um super sucesso.

0: Maravilha, agora são 9:30, 9:30, ótimo dia pra você, obrigada pela companhia maravilhosa. Estamos juntos nessa programação que é bênção pura. Vamos pro clássico da Vox hoje. Vou trazer aqui pra você uma canção que é do ano de 1987. É a canção do grupo Semeando, Por Que Desesperar? Vamos relembrar esse clássico? É de 1987, é o clássico de hoje.
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0: Com certeza, não tenha dúvida. Se você chegou até aqui, foi a mão do Senhor. Tá, e você ouviu Eliane Fernandes, foi a tua mão, Senhor. Já ouvimos clássico de hoje, que foi com o grupo Semeando Por Que Desesperar. Faltando 20 minutinhos para as 10 e vamos trazer aqui um bloco de participações. É claro, a sua participação aqui na programação Vox, porque aqui tem glória toda hora. Bom dia para você do outro lado. Obrigada, viu, pela audiência, pela participação. Excelente dia para você. Deixar um abraço para a querida Rosa, em São Miguel das Matas. Ela está desejando uma semana abençoada para todos. Pediu aqui a canção de Nani Azevedo, Ele é Santo. Oferecendo para todos os ouvintes, Deus abençoe. Rosa, que está aí em São Miguel das Matas, sempre na sintonia da nossa Vox FM. Deixar um abraço também para a turminha que está acompanhando a gente aqui nas cidades circunvizinhas a Muritiba. Um abraço para você também na capital baiana, na região metropolitana. Obrigada, viu, pela audiência. Paz, meu irmão.
1: Dedico minha esposa, pastor Antônio. Dedico meu filho, ministro da família. Dedico para a Bahia, com o Neo de Taque. Dedico para a Baba, que gostou de Acuípe. A mãe dela, Dona Bete. Dedico para o pastor Marco, Lentino Santana. Na rodoviária, que é taxista, Fabinho do Táxi, pra você, pra Gesiel, pra missionária Ivanuzia Linha Humilde e pra toda a sua progressão, que é top, que é bem.
0: Deus abençoe, pastor Saul, em Conceição do Jacuípe. Muito obrigada pela audiência. Deixando um abraço também para a turma que está lá em Governador Mangabeira, na Sintonia Vox. Deus abençoe. Excelente dia para você. Vamos seguindo por aqui. Agradecendo a Deus por tudo. É claro, você pode ir participando conosco através do WhatsApp 75837060. Vai mandando seu alô, viu? Com a sua participação, é claro, áudios bem objetivos.
2: Bom dia, Mônica, paz do Senhor. Estamos aqui na Serralheria Sonhos de Deus trabalhando. Como sempre, estamos aqui com o rádio ligadinho na programação. Quero mandar paz do Senhor Jesus para todos. Um alô para minha esposa Georgina, meus filhos Miguel e Miriam. Se for possível, minha irmã, passa um louvor para nós ouvirmos aí de Isaac Marins. É bem melhor. Ofereço a todos de azer. Desejo a todos uma ótima semana. Semana abençoada e produtiva para nós.
0: Amém, meu irmão. Deus abençoe. Val, aí no bairro do Portão, em Governador Mangabeira, tá sempre na sintonia da nossa programação. Um ótimo dia para você. Vamos ver quem mais aqui acompanhando o nosso programa. A querida Dineia, de Cruz das Almas, pediu aqui a canção Leão e o Cordeiro, de Cassiane. Vou tocar já já, viu, Dineia? Deus abençoe, ótimo dia para você. Valdice, em Quixabeira, parabenizando o diácono Matheus do Furtado. Tá aniversariando hoje, vamos cantar parabéns.
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0: Parabéns, Matheus, Deus abençoe. Muita paz, saúde, alegrias, viu? Que as bênçãos do Senhor repousem sobre a tua vida. Parabéns aí para o diácono Matheus de Furtado, completando a idade nova. Valdice de Quixabeira está parabenizando ele por este dia especial. E nós aqui da Vox também deixamos o nosso abraço. Bom dia de paz para Reilane, no Cipoal, em Governador Mangabeira. Tá ligadinha, né? Mandando abraço para os irmãos da Congregação Assembleia de Deus em Cipoal. Pediu aqui a canção de Valesca Maíssa, Árvore Cortada. Toco daqui a pouquinho, viu, Reilane? Deus abençoe. A querida Adriana, em Ilha de Taparica, pediu a canção da Elian Oliveira, Salmo 91. Vou tocar daqui a pouquinho também, tá bom, minha irmã? Deus abençoe. Ótimo dia para você. 9h43, vamos seguindo com as indicações. Nani Azevedo, Ele é Santo.

0: Tá aí o som da Valesca Maíssa com a canção Árvore Cortada. Vamos dar uma pausa pro intervalo, daqui a pouquinho a gente volta, viu? Com muito mais pra você aqui na programação Vox FM 105.9, a Rádio do Bem.
1: Hora certa.
0: Vox FM 9:56.
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Maravilha, já estamos de volta aqui pela nossa Vox FM 105.9, a Rádio do Bem, 10 horas e 3 minutos, abrindo mais uma hora de músicas. Chega do som da Cassiane, o Leão e o Cordeiro.

0: aí pra você, Elinha Oliveira, Salmos 91, 10 horas agora, 14 minutos, 10 e 14. Bom dia pra você, vamos juntos nessa programação maravilhosa. Deixa a saudação de paz, a querida Isabel, em São Félix. Ela fez indicação do hino da Harpa Cristã de número 25, Jesus, tu és bom. Vamos tocar, viu, Isabel, daqui a pouquinho, no nosso quadro, nos tempos da Harpa Cristã. Bom dia de paz pra querida irmã Jael, em Santo Estevão. Tá na sintonia também, ligadinha, acompanhando a programação Vox. Deus abençoe, minha querida. Um ótimo dia pra você. Deixa aqui saudação de paz também pra irmã Edneia e o irmão Antônio Moreira, da Capianga, Conceição do Almeida. Hoje eles estão fazendo aí aniversário de matrimônio. Olha que bênção. Deus continue sendo o centro da união de vocês, tá bom? Parabéns pra irmã Edneia e pro irmão Antônio Moreira, em Conceição do Almeida. Hoje é aniversário de casamento deles. Chuva de bênçãos, viu? Ela pediu aqui o hino da harpa. Número 1, chuva de graça. Hoje o nosso hino da harpa cristã vai ser aí... dois hinos, né? Vamos atender as duas indicações musicais. Deus abençoe. Bom dia de paz pra Dona Gal, na Rua do Gravatá. Tá ligadinha com a gente também. Ótimo dia, viu, Dona Gal? Muito obrigada pela audiência. Hoje, irmãos, nós estamos tendo aí dificuldades em reproduzir os áudios aqui no ar, tá bom? Alguns áudios não estamos conseguindo, mas a gente vai mandar um alô pra todo mundo, tá certo? Se não conseguir colocar o áudio, mas o alô, a gente vai mandar pra você. 10 horas e 16 minutos, a querida Ana Lúcia em São Félix está acompanhando a gente também. Muito obrigado pela audiência, minha querida. Excelente dia para você. Bom dia de paz. É a turma que está sempre Costa, ligada.
1: Paz do Senhor Jesus, aqui é o irmão Rogério.
0: Paz, Rogério.
1: De Salva. Mandar a paz do Senhor para o irmão Lui, a irmã Anne, o irmão Everett, aqui na padaria Pão Divino. No nome de Jesus, Mônica Costa. E eu peço um louvor aí. Eu não te quero parado, viu, Mônica Costa? O louvor, eu não te quero parado.
0: Pronto, meu irmão, daqui a pouquinho eu toco, viu? Deus abençoe Rogério aí em Cruz das Almas.

0: Deixa eu mandar saudação de paz aqui pro irmão Messias, em Castro Alves, está na sintonia acompanhando o nosso programa. Manuel do Táxi também tá ligado conosco. Dona Eide, em Cruz das Almas, tá ligadinha na programação Vox. Deus abençoe, Dona Eide. Obrigada, viu, pela audiência, pela participação. Ela todos os dias aí tá sempre acompanhando a gente, sempre interagindo através do nosso WhatsApp. Um ótimo dia pra Dona Eide. Quem mais aqui acompanhando o nosso programa? A querida Elisene, na Santa Luzia, em Conceição do Almeida. Deus abençoe, viu, Elisene. Ótimo dia pra você. Vamos atender as indicações musicais aí daqui a pouquinho. Vamos ver quem mais aqui participando conosco. Vamos lá.
1: Única, bom dia. Quem
0: bom
1: tá falando
0: dia,
1: aqui
0: querida.
1: É Márcia.
0: Oi, Márcia.
1: Governador Mangabeira. Quero mandar um alô aqui para meu esposo Manuel. Quero mandar um alô para minha mãe Marinalva. Também para todos os irmãos ali da Igreja Assembleia de Deus do Brasil, no Furtado. Também quero deixar uma canção. Que você faça essa canção, Escolha Diária. Deus abençoe. Um ótimo dia.
0: Amém, minha querida. Deus abençoe Márcia aí, em Governador Mangabeira, pediu essa linda canção Escolha Diária. Bom dia de paz para Noelle, em Conceição da Feira, tá sempre ligadinha também, acompanhando o nosso programa. Deus abençoe, ótimo dia para todos vocês. Vamos lá atender aqui a indicação da querida Márcia, a canção Escolha Diária.
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0: Aí você ouviu Gessa Rufino, Eu Só Quero Adorar. Que lindo esse louvor, tenho certeza que falou seu coração nessa super manhã. Manhã chuvosa no nosso Recôncavo Baiano, acredito que na capital baiana também, né? Então muita chuva, mas tudo que o Senhor manda é bênção, né? Uma chuva de bênçãos. Deus abençoe você onde quer que esteja, ligado, conectadíssimo aqui na programação Vox, tá bom? Vai chegando pra pertinho do rádio, porque tá na hora de conferir as nossas dicas de saúde de hoje.
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0: Vamos lá então para as nossas dicas. Hoje eu vou falar aqui para você sobre a pitaia. Pois é, hoje as nossas dicas vão ser falando sobre essa fruta. Uma fruta muito saborosa e que tem muitos benefícios para a nossa saúde, viu? Promover a perda de peso, prevenir doenças como osteoporose, diabetes, anemia. São efeitos que se devem ao seu teor de polifenóis, flavonoides, betacianinas e vitamina C. Existem três variedades de pitaia. Tem a vermelha, o rosa, com a casca e a polpa rosa, vermelha ou branca. E tem uma também que é com a casca amarela e a polpa dela pode ser branca, né? Então assim, tem essa variedade. Elas têm aí um sabor suave e doce. Pode ser consumida ao natural ou utilizada em diversas receitas. E como eu já falei, a pitaia, ela favorece o emagrecimento porque tem baixa quantidade de calorias. Protege as células do corpo porque tem polifenóis, flavonoides, betacianinas, vitamina C. Então são compostos que atuam como anti-inflamatórios e antioxidantes, protegendo as células do corpo. A pitaia também ajuda aí para boa saúde da pele, viu? Pois é, previne envelhecimento precoce porque tem vitamina C. Além disso, fortalece os ossos, tem cálcio, tem magnésio, tem fósforo. Melhora o trânsito intestinal, contém fibras com efeito prebiótico, que não são digeridas no intestino e servem aí de alimentos para as bactérias benéficas que vivem no colo. Regula os níveis de açúcar no sangue, também ajuda a diminuir o colesterol. Também a pitaia regula o sistema imunológico, previne anemia. Ajuda a proteger o fígado, porque tem compostos antioxidantes e anti-inflamatórios. Olha aí quantos benefícios a pitaia tem para nossa saúde. Essas foram as dicas de hoje, viu? Nosso quadro volta amanhã, no mesmo horário, aqui na programação Vox.
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0: 10h32.

0: 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Você ouviu João Marcos, Eu Não Te Quero Parado. Já ouvimos Paulo César Baruque Neto na canção Grato Sou. 10h42, mandar alusão pra turminha que tá ligada conosco. Deixar aqui saudação de paz, bom dia de paz pro Betinho no Pau Ferro, tá na sintonia. Tacilda, tá ligadinha conosco, Tacilda Xavier aqui em Muritiba. Bom dia de paz pra querida Maria José em Salvador, também tá na sintonia Vox. Lil do Churrasquinho em Conceição da Feira, Deus abençoe, viu, Lil? Neinha, tá em Conceição da Feira também, tá ligada aqui no nosso programa. Davi em Conceição do Almeida, Deus abençoe, viu, Davi? Ótimo dia pra você. Baiaco tá em Cruz das Almas também, sempre ligado na programação Vox. Um abraço pro Marcelo em Salvador. Obrigada pela audiência, viu, Marcelo? Deus abençoe. Excelente dia para você. Marisete em Santo Estevão, deixa aqui saudação de paz para todos os irmãos. E tá aqui desejando um ótimo dia, né? Ótimo dia para você também, pedindo oração aí por ela e pela família. Deus abençoe, Marisete. Ótima semana para você. Simplício tá em Bom Jesus dos Pobres, tá ouvindo a gente também. Um ótimo dia. Tá mandando alô aqui, né, pra Maria Edna, pro filho Sérgio, mandando alô pra Sabrina, Silva, Matheus, Davi, os netos, né? Toda a família ligada com a gente, é o Simplício de Bom Jesus dos Pobres. Ana Helena, na Gurunga, Cruz das Almas, tá ligadinha também. A querida Neide aqui em Muritiba, um abraço pra vocês, viu? Presbítero Paulo, em Conceição da Feira também, sempre na sintonia. Irmã Lourdes, em Conceição da Feira também, ligada com a gente. Fernando em Ipecaetá, Deus abençoe, viu, Fernando? Ótimo dia pra você. Um abraço pra querida Fátima de Adochina, tá ligada, né? Fátima e Emanuel em Adochina, aqui na Bahia, está nos ouvindo, pediu aqui a canção Emanuel. Eu vou tocar daqui a pouquinho, viu, Fátima? Deus abençoe. Bom dia de paz pra irmã Carmelita, em São Gonçalo dos Campos. Rony, no Jaqueirão, em Sapeaçu. Deus abençoe, viu, Rony? A paz do Senhor e para o presbítero Carmelito e Antônio Cardoso. Mandando alô para todos que estão na ilha, em Crumataí. Um abraço para vocês. Bom dia de paz para Luciene, no Mundo Novo, aqui em Muritiba. Tá nos ouvindo também. Detinha, em Cruz das Almas. Deus abençoe, viu, Detinha? Obrigada pela audiência. Estamos com uns probleminhas aqui com os nossos áudios, né? A gente vai mandando esse alô especial. 10h44, vamos com o hino da Harpa Cristã. Hoje é o hino de número 1 e o hino de número 25. Chuva de Graça e também o hino Jesus, Tu és Bom.
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0: Tá aí pra você o som de Nengo Vieira e David Cairol, Emanuel, 10h55, finalzinho de programa. Deixar um abraço pra Regina em Cruz das Almas, sempre na sintonia conosco. A querida Gilma em Pecaetá, diz que tá preparando o almoço, ouvindo a gente com sono 12, né, Gilma? Deus abençoe, vou ficar te devendo louvor pra amanhã. Deus abençoe, Gilma, na cidade de Pecaetá. Bom dia de paz aí pro Antônio, em Antônio Cardoso, tá ligadinho conosco. Irmão Hamilton e Rafael Jambeiro também na sintonia. A querida Valdete em Cajueiro, Santo Antônio de Jesus, Deus abençoe. O Raimundo Cardoso também na sintonia com a gente. Quem mais aqui acompanhando o nosso programa? Paulo Sérgio, né, de São Gonçalo dos Campos. Deus abençoe, Paulo. Obrigada pela audiência também, a turma que tá sempre ligadinha aí na programação Vox. Que maravilha, viu? Ter a companhia, a audiência de todos vocês. Vou ficando por aqui, prometendo estar de volta amanhã às 9 da manhã em mais uma edição do nosso CADEB. Você continue na sintonia da Vox, porque a programação Vox é bênção pura.
1: Hora certa.
0: Vox FM 10h56.
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3: Meus irmãos, a paz do Senhor, aqui quem vos fala é o Pastor Márcio Braga. Estamos de volta mais uma vez nessa programação que cresce nas rádios netes, programa O Pastor Responde. Programa que vai ao ar de segunda a sexta, neste mesmo top canal, nesse mesmo top horário, e tem como ancorar o nosso pastor presidente, pastor Valdemiro Pereira. Deus abençoe sua vida, Deus abençoe sua casa, Deus abençoe seu lar, Deus abençoe sua história. Deus abençoe você que está nos ouvindo aqui agora e que todos os dias está sintonizado conosco. Saiba que essa programação vai ao ar porque Deus existe e porque você é o alvo das nossas ministrações. Você é a coisa mais importante abaixo de Deus para essa programação, porque Rádio Vox no ar é bênção no seu lar. 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Mais uma vez, queremos louvar a Deus pela sua vida e pedir a Ele que Ele venha neste dia chamado hoje trazer sobre você e para você dias de vitórias, dias de paz, dias de bênção, e que você possa, no nome santo da pessoa de Jesus, alcançar coisas grandes e poderosas que só Deus pode fazer. Glória a Deus. Queremos mandar um abraço para todos os irmãos aí da linda cidade de Jacobina, onde tem a Rádio Jaraguá FM 94.5, que tem por diretor o nosso nobre companheiro, pastor Jairo Ribeiro. Deus abençoe, pastor Jairo, ele que também é pastor e também é vereador aí nesta linda cidade. Manda um abraço para o pastor Claudiomiro Pereira, ele que é pastor presidente aí na linda cidade de Jacobina. Deus abençoe. Um abraço para todos os irmãos que também nos acompanham aí na linda cidade de Muritiba. Deus abençoe sua vida, Deus abençoe sua casa, Deus abençoe seu lar. Deus abençoe os irmãos, as irmãs que estão aí no interior, que estão aí nos lugares de mais difícil acesso, mas que a mensagem da Rádio Vox tem chegado até você. Um forte abraço. Deus abençoe aos irmãos do Recôncavo, inclusive aí, mandar um abraço para o povo aí de Cruz das Almas, um abraço aí para você de Cruz das Almas, Governador Mangabeira, o pessoal aí de Cachoeira de São Félix. Deus abençoe também a todos os irmãos das ilhas, é isso mesmo, os irmãos que estão aí nas ilhas, Ilha de Maré, Vera Cruz, cidade aí de a ilha de Paramana. Deus abençoe também aí o povo do Bom Despacho, Itaparica, Berlinque. Todos vocês sejam muito bem-vindos, né, a essa programação, por mais uma vez, programa Rádio Vox no ar. É bênção também nas ilhas e no seu lar. Deus abençoe ao pastor Joel Leal, que está aí da linda cidade de Simões Filho, ao pastor Joézé, que está aí na cidade de Feira de Santana, pastor Francisco Pereira, que está em Juazeiro da Bahia, pastor Eliude Amaral, que está aí na linda cidade, ali no nosso lindo lado, deixa eu ver, meu pai, ponto da língua aqui o nome da cidade, Jesus. A minha mãe até morou aí nessa cidade por um tempo, mas eu vou lembrar aqui. Um abraço aí ao pastor Eliude Amaral. Deus abençoe ele, que é o segundo tesoureiro da nossa convenção. E também aí ao pastor Cleuson Carlos, que está em Camaçari, ele que também é membro da nossa diretoria. Pastor Davi, boa sorte aí, Vitória da Conquista. E pastor Francisco, Carlito Fiel, aí em Itabuna. Deus abençoe em nome de Jesus. Pastor Hélio de Amaral, na linda cidade de Gandu. Isso aí, Gandu. Muito bem. Deus abençoe. Meus irmãos, eu quero nessa manhã, mais uma vez, mandar um abraço para todos os irmãos e para todas as irmãs e pedir a você que esteja orando, né, pelo nosso país, orando pelas políticas que o nosso país está aí fazendo. Por quê? Porque existe algumas coisas que estão tramitando, né? É assim que eu acho que fala, no Senado, para poder serem aprovadas. E entre as coisas que estão lá, está uma pauta que é a criminalização de alguns trechos da Bíblia. Isso mesmo. Existe uma situação política que alguns partidos políticos entraram fazendo esse pedido para criminalizar pastores, padres, líderes religiosos que preguem alguns textos da Bíblia. Entre esses textos da Bíblia está o texto de Efésios, capítulo 5, versículo 22, que diz o seguinte: as mulheres sejam submissas ao seu próprio marido como ao Senhor, porque o marido é o cabeça da mulher, como também Cristo é o cabeça da igreja, sendo este mesmo o salvador do corpo. Como, porém, a igreja está sujeita a Cristo, assim também as mulheres sejam em tudo submissas aos seus maridos. E os maridos, amai a vossa mulher, como também Cristo amou a igreja e a si mesmo se entregou por ela, para que a santificasse, tendo-a purificado por meio da lavagem da água pela palavra, para apresentar a si mesmo igreja gloriosa, sem mácula, sem ruga, nem coisa semelhante, porém santa e sem defeito. Muito bem. Esse texto fala sobre a ideia bíblica, a ideia não, né? A orientação bíblica, o mandamento bíblico da parceria de um casal. Isso mesmo, de uma parceria. Mas existem leis aí, como uma lei chamada Lei da Misoginia, e outras leis aí, inclusive essa que eu estou citando aqui, depois eu posso, no segundo bloco, trazer aqui o número da lei que está sendo tramitada no Senado, né? Que dizem o seguinte, que a mulher aqui, no sentido da submissão, ela está sendo humilhada. Que a ideia aqui, dessa mulher aqui, é a ideia de uma mulher escrava, que a ideia de uma mulher que está sofrendo de abuso psicológico, de uma mulher que está sofrendo nas mãos dos homens, né? E que os pastores, os líderes, os padres, aquele que porventura usar esse texto, estará cometendo crime. E se eu não me engano, a pena varia de 2 a 5 anos de cadeia. Agora imagine que nós, na nossa Constituição, não somos vetados de professarmos a nossa fé, e a nossa fé está baseada no que cremos no que diz respeito à Bíblia. E a Bíblia, na Constituição, é o nosso, a nossa regra de fé. É a nossa regra de fé. E aí, imagine que alguém criou a ideia. Claro que isso aí, infelizmente, é uma ação maligna, né? Porque Primeiro, porque põe a ideia de que o homem está ali humilhando a mulher. Né? Que o homem está humilhando a mulher. O homem está destratando a mulher. Ora, irmão, preste atenção nisso. Quando eu falo aqui da xícara e do pires, eu sempre digo que a xícara, né, o artigo a xícara, é a mulher. E o pires é o homem. Quando você vê a xícara e o pires, você vê que o pires está embaixo, como base, como suporte, como alicerce, como amparo, como local de segurança, local de adequação, local de suporte. E a xícara vem e se encaixa ali. Né? Tanto é que você pode ver que todas as xícaras e pires, o centro do pires, geralmente tem ali um ângulo que encaixa perfeitamente com a base da xícara. Partindo desse ponto aqui, que nós usamos de forma muito carinhosa e simbólica, de forma alegórica, né? Explicando a questão do casal, marido e mulher, como xícara e pires, pires e xícara, quem olha não vê um, vê os dois. Né? Quando você olha assim para a xícara e o pires, você vê os dois. Geralmente, quando você vai dar um cafezinho para alguém, né? Um chazinho, o certo, você pode até ver alguém fazendo diferente, mas o certo é sempre fazer como? A pessoa pega o pires, bota a xícara com chá ou com café e entrega para alguém a partir da base ali, né? Do pires. Então, quando você olha os dois. Vamos tomar um café, vamos tomar um chá. E os dois vão juntos. O ser casado ou casamento é também a ideia bíblica, o mandamento bíblico, a expressão bíblica, a palavra bíblica de Deus. Quando lá no Gênesis ainda, o Senhor disse assim, ó, não é bom que o homem fique só. Far-lhe-ei uma adjuntora que esteja com ele e que lhe seja idônea. Depois o texto diz, né? E deixará o homem seu pai e sua mãe e se unirá à sua mulher e serão ambos os dois uma só carne, né? Então, quando você vê um casal, eles são dois em um. Os dois estão ali, tá? Os dois fazem parte, agora casados, unidos, né? Existe hoje aí a chamada união estável, né? Mas a Bíblia nos dá a orientação do casamento mesmo, né? No casamento do casamento. Mas não vamos entrar nesse critério aqui agora, porque também lá no sentimento da ideia que foi se criada da união estável, não deixa de ter o marido e a mulher, tá certo? Mas não é esse a pauta da mensagem de hoje, não. A pauta da mensagem de hoje é essa lei, né, que está aí tentando ser aprovada, que Deus nos guarde, né? Apesar de que nós entendemos que por se multiplicar a iniquidade, Mateus 24, verso de número 11, salvo engano, diz isso, o amor de muitos esfriará, né? Então, quando o amor esfria em uma sociedade, em uma comunidade, em uma família, até mesmo em uma igreja, né? Tem uma igreja no Apocalipse, das sete igrejas da Ásia Menor, que a própria Bíblia diz que Deus tinha contra ela uma coisa. E qual coisa era? Ela tinha abandonado o primeiro amor, tá certo? Isso é muito sério, tá? É a igreja de Éfeso, a primeira igreja que recebeu a primeira carta na Ásia Menor. Era uma igreja que no capítulo 2 de Apocalipse diz assim: ao anjo da igreja em Éfeso escreve: estas coisas diz aquele que conserva na mão direita as sete estrelas e que anda no meio dos sete candeeiros de ouro. Conheço as tuas obras, tanto o teu labor como a tua perseverança, e que não pode suportar homens maus, e que pusestes à prova os que a si mesmo se declaram apóstolos e não são, e os achastes mentirosos, e tens perseverança, e suportastes provas por causa do meu nome, e não te deixastes esmurecer. Aí o versículo 4 diz: tenho, porém, contra ti que abandonastes o teu primeiro amor. Aí Deus dá um conselho: lembra-te, pois, de onde caístes, arrepende-te e volta a praticar as primeiras obras. E se não, vem a ti e moverei do seu lugar o teu candeeiro, caso não te arrependas. Tens, contudo, a teu favor os que odeiam as obras dos nicolaítas, as quais eu também odeio. Quem tem ouvidos, ouça o que o Espírito diz às igrejas. Ao vencedor, dar-lhe-ei que se alimente da árvore da vida que se encontra no paraíso de Deus. Então, veja bem, apesar de todos estes adjetivos, elogios, pontos positivos na igreja de Éfeso, Deus diz que ela tinha caído. Tinha caído, sim. Lembra-te onde caístes. E essa queda, que pode ter sido aí uma falta de prática de algo, porque digo falta de prática, porque o texto diz que abandonou, então deixou algo, né, para trás, era suficiente, segundo o texto, para que essa pessoa, que essa igreja, perdesse o candeeiro, né? O candeeiro era a igreja, porque as estrelas representam os líderes, e os sete candeeiros representam as sete igrejas. E Deus diz aqui, ó: eu removerei do seu lugar o teu candeeiro. Eu removo a igreja. Eu removo a igreja da localidade onde está aí em Éfeso. Por quê, irmão? Simplesmente por causa do abandono do amor. E aí, quando acontece o abandono do amor, irmão, as coisas começam a mudar. As pessoas passam a falar de coisas que lhe incomodam, ainda que sejam certas, e tentam criminalizar essas coisas para que, outras pessoas passem a ter as coisas na ótica dele ou na ótica dela, né? Que, por exemplo, uma mulher cristã, uma serva de Deus, que lê a Bíblia, que ora, que fala com Deus, que tem o Espírito Santo de Deus na vida, ela não tem esse versículo como uma humilhação. Ela não tem esse versículo como uma afronta à sua feminilidade, né? Seu lado feminino de ser. Não. Ela entende que aqui é tão somente uma situação em que Deus lhe colocou ao lado do seu marido, para como parceiros, ambos construírem, manterem e criarem, né, sua família, seus filhos. Porque, preste atenção, submissão. Submissão. Então, sub é abaixo e missão é uma tarefa, é uma função, é uma atividade, um propósito. Então, o homem recebeu a missão direta de ser o cabeça, de ser o líder do lar, de ser aquele que vai à frente, de ser aquele que deve ter a provisão para casa, ser o provedor do lar, o protetor do lar. É o cara que vai receber, né, a pancada do dia a dia, do labor, das coisas que essa vida ela tem. E a mulher estará do seu lado, sendo a parte desta missão. Então ela está debaixo de uma autoridade, sendo autoridade também para cumprir a missão. E imagine um casal com dois filhos, tá? Então, marido, esposa, né, macho e fêmea, como a Bíblia diz, e dois filhos, vamos dizer um casal, né, um menino e uma menina. E aí, esse marido sai, acorda às 5 da manhã, tal, pá, e sai a trabalho. Estou falando aqui na possibilidade de um casal que a mulher, que a esposa não trabalha, né? Tem algumas esposas que trabalham, mas digamos que ela... A esposa que seja uma esposa do lar, que ela trabalha em casa, tem aí um home office e tal. E ele vai para o labor do dia a dia. E essa esposa fica em casa com quem? Com os meninos, com o casal. O marido está na rua trabalhando, provendo, né? Criando ali o meio de manter a casa, a água, a luz, telefone, carro, gasolina, aluguel, casa própria, colégio, enfim. Mas em casa, a esposa está dando continuidade a essa provisão. Por quê? Porque ela está em casa administrando o que chega, administrando o que é colocado em casa. Ela está em casa ali orientando os filhos, dando aos meninos ali a parte educacional que cabe dentro do lar. Ela está em casa ali ensinando educação, comportamento, comunhão, convivência, compartilhar, porque o esposo vai chegar no final do dia. Então, a maior parte do tempo, essa criança vai estar aos cuidados de quem? Da esposa, da mulher idônea, que está cumprindo a missão debaixo da autoridade do esposo. Então é uma submissão, não é um desmerecimento. Inclusive, Deus, para aqueles que ouvem essa ministração hoje aqui e acreditam no que a Bíblia fala sobre criacionismo, né? Nós que professamos essa fé, não cremos no evolucionismo, que o homem veio de uma explosão, lá do chamado Big Bang, que o homem um dia foi uma ameba, que se transformou em um sapo, que foi, virou um macaco, que virou hoje um ser humano. Nós cremos no criacionismo. E criou Deus o homem do pó da terra. E fez o Senhor o homem, fez a mulher do osso, da costela, tirou do lado de Adão. Né? Então, a mulher não foi tirada do pé, até mesmo porque... a ideia não seria a ideia de estar do lado, né? Mas Deus tirou do lado. Isso já dizia muita coisa. Outra coisa, essas mesmas pessoas que hoje querem essas leis, vá ver muitas delas como são os seus relacionamentos, que tipo de relacionamento tem. Ou quantos relacionamentos tem, né? Porque hoje tem casamento aberto, casamento livre, um casa, aí um mora na sua casa, o outro mora na sua casa. Rapaz, umas ideias assim, umas reconstruções, e sempre dizendo que é a nova modalidade de família. Então, você que está nos ouvindo hoje aqui, no programa O Pastor Responde, Estamos com uma pauta aqui muito interessante nessa manhã, que é falar sobre as mulheres sendo submissas aos seus maridos e como ao Senhor, né? Como ao Senhor. Eu espero que você esteja gostando dessa ministração. Estamos aqui no primeiro bloco, estamos concluindo aqui a primeira parte da nossa ministração e estaremos retornando com esta mensagem na segunda parte do programa O Pastor Responde. Fique conosco, eu acho que está muito interessante a conversa hoje aqui sobre o Pires e a Xícara, e eu espero que você também esteja sendo tocado, e claro, se desejar, você pode fazer o seu comentário aí, mandando sua mensagem em nome de Jesus. Eu vou aqui e volto já. Deus abençoe. 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
8: Muito bem, meus irmãos, a paz do Senhor, estamos de volta. Aqui é o programa O Pastor Responde, programa que vai ao ar de segunda a sexta, neste mesmo horário, das 11 horas às 11h55, com um intervalo de 5 minutos às 11h30. Esse programa é um programa patrocinado pelo CEADEB Comunicações e tem como âncora nosso líder maior, pastor Valdomiro Pereira. Quero louvar a Deus pela sua vida, você que está nos ouvindo agora. Quero também lhe convidar, a você que ainda não nos acompanha, nos acompanhar. 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Feito isso, você vai ter, para onde você for, aonde você chegar e tiver cobertura, a Rádio Vox no seu lar, beleza? No carro, na boreia do seu caminhão, aonde você estiver, leve consigo uma mensagem, um louvor, porque a Rádio Vox é uma rádio que não só traz uma boa palavra de Deus, mas tem louvores que edificam, mensagens, informações e uma equipe muito top, que tem o maior prazer de estar servindo a Deus e a você nesta obra. Um abraço aí a todos vocês que já fazem parte dessa corrente do bem. E aqui eu mando um abraço em nome, né, do Valmir Júnior, do Ulisses Menezes, do Gesiel, da Mônica Costa, do pastor Arilson Santos, que é, né, o diretor-geral aqui da nossa rádio, e do nosso líder maior, pastor Valdomiro Pereira, para todos vocês que nos acompanham. E se você quiser, e eu até aconselho que queira, estar nos acompanhando de forma mais presencial, nosso trabalho, então você pode entrar aí no Instagram, ou no TikTok, ou no YouTube, inclusive se inscrever nos nossos canais, e bota lá P de Pai, R de Rei, PR, Márcio Braga, ponto oficial. P de Pai, R de Rei, Márcio Braga, PR, Márcio Braga, ponto oficial. E nos acompanhe nas nossas redes sociais, porque nós teremos o maior prazer de tê-lo também nos acompanhando. Não como fã, mas como irmão em Cristo, para a glória de Deus Pai. Muito bem. Queremos mais uma vez aqui darmos continuidade a essa ministração que estamos hoje falando sobre.

Pires, artigo definido no singular masculino. Então, quando eu falo a xícara, eu estou falando da mulher. Quando eu falo do Pires, eu estou falando do homem. E quando eu estou tratando desse assunto, eu estou falando sobre casamento. E existe aí, né, uma lei que está tramitando no nosso país, lá no Senado, uma lei que visa criminalizar alguns textos da Bíblia. Não é só esses textos aqui de Efésios, capítulo 5, versículo 22. Talvez você que chegou agora não sabe ou não ouviu a leitura. Então, eu vou repetir aqui a leitura de Efésios, capítulo 5, versículo número 22, que diz a seguinte: as mulheres sejam submissas ao seu próprio marido como ao Senhor, porque o marido é o cabeça da mulher, como também Cristo é o cabeça da igreja, sendo este mesmo o salvador do corpo. Como, porém, a igreja está sujeita a Cristo, assim também as mulheres sejam em tudo submissas ao seu marido. Aí vem, né, a prova do amor que o marido também deve dar. Maridos, amai vossa mulher, como também Cristo amou a igreja e a si mesmo se entregou por ela, para que a santificasse, tendo-a purificado por meio da lavagem de água pela palavra, para a apresentar a si mesmo igreja gloriosa, sem mácula, sem ruga, sem coisa semelhante, porém santa e sem defeito. É claro que quando você lê um texto como esse e vem aqui o contraponto dos maridos, né? Maridos, amai a vossa mulher, como também Cristo amou a igreja e a si mesmo se entregou por ela. É importante dizer que uma mulher, ela deve, né? Ela deve orar, vigiar e testar aquele que porventura ela vai colocar ao seu lado ou vai estar submissa a ele para ser seu marido, né? Uma mulher não deve se deixar levar pelo galanteio do cara, né? O lado lá, não, ele é muito cavaleiro, né? Ele é muito educado. Não, isso só não é suficiente. É, você precisa ter um tempo de convivência com este homem que pretende ser seu futuro esposo, né? Porque veja bem, existem muitos homens aí que são verdadeiros maníacos, né? São mau caráter, são irresponsáveis, são preguiçosos, né? São mentirosos, são falsos. Porém, no momento em que ele quer se aproximar da mulher, ele se faz de um santo, né? Ele se faz de um príncipe do cavalo branco, mas é o Satanás, né? Ele se mostra uma coisa, mas na verdade ele é outra. E aí, às vezes, nós vemos os chamados acontecimentos, crimes do lar, né? Por quê? Porque ela casou enganada. Ela casou com uma pessoa que ela pensava ser uma coisa, que se mostrava uma coisa. Eu, por exemplo, conheço um caso de uma jovem médica, de outro estado, que o rapaz, né, também médico, tal, se aproximou dela na igreja e conquistou ali o coração da menina, conquistou o coração da família e tal, ambos na igreja e aquela coisa toda. E aí ela foi vivendo ali, né, aquele período do flores, dos romances, do encanto, e não demorou nada, marcou o casamento. Marcou o casamento, gastou aquela, né, valor significativo, né, pela cerimônia que foi feita, ambos com condições e tal. E muito bem, na lua.

de mel. Aí pronto, acabou o casamento, todo mundo foi embora e o casal pegou a viagem, né? Viajou e tal. Lá onde eles estavam, na lua de mel, quando chegou na hora, dentro já do apartamento onde eles estavam, ele tinha dentro do apartamento lá que ele já tinha, né, preparado tudo, bebida, uísque, cerveja e tal. Então, quando ela viu aquilo tudo, ela disse: "Que é isso?" Ele disse: "Ó, esqueça essa ideia de crente, porque essa ideia de crente foi só até a gente casar, tá? Eu gosto de você e tal, mas eu sabia que você não ia jamais querer nada comigo se tal, mas você também já gosta de mim e tal, pá." O que ele não imaginava é que ela seria uma mulher que teria a atitude que teve. Por quê? Porque ele achando, por estar em outro estado, estar em um apartamento, estar em lua de mel, ter chegado ao ponto de ter levado ela até lá, enganado toda a família, enganado ela e tal, tal, que ele ia conseguir convencê-la a ficar lá com ele e tal. Pá. Oxe, ela entendeu a situação, desconversou. Na primeira chance que ela teve, ela caiu fora do apartamento e veio embora. E aí o casamento, não sei se você sabe, se até 30 dias não for consumado, e tem um negócio desse aí, pode ser anulado. E aí ela foi e pediu a anulação do casamento. Mas o que é que eu quero trazer aqui, né? Você tem que ter um homem que lhe ame, né? Pra, até mesmo porque tem muitas mulheres que vão dizer assim: "É, pastor Márcio, mas para eu ser submissa, para eu ter um homem do meu lado que me diga, que tem a última palavra sobre nossas vidas, esse homem tem que me amar." Claro, mas é com certeza que esse homem tem que lhe amar, né? Esse homem tem que lhe amar. Claro que também é importante dizer que o amor, igual ao amor de Jesus Cristo, é muito difícil de se ter. Porque veja bem, quando o texto diz: "Vós, maridos, amai as vossas esposas como Cristo amou a igreja, né, e a si mesmo se entregou por ela", aqui está dizendo o seguinte: tudo que Jesus passou pela igreja, um homem, um marido que ama, ama, ama de amar, ele vai passar, ou terá que passar, ou se precisar, vai passar pela esposa. O único detalhe aqui é o seguinte: Cristo não pecou. Cristo, ele não cometeu pecado, não é? Cristo veio na semelhança da carne do pecado, sem pecar, condenou o pecado na carne, está escrito. Só que Cristo, ele foi gerado, Cristo foi gerado por obra e graça do Espírito Santo. Primeiro ponto. Segundo ponto, Maria não teve contato com José até que Cristo viesse a nascer. Então, Jesus foi gerado diretamente de Deus, né? A palavra que foi ali introduzida a Maria, né? Quando o texto bíblico diz: "Virá sobre ti o Espírito Santo e o poder do Altíssimo te envolverá, e o que há de ser gerado em ti será por obra do Espírito Santo", tá? Já o ser humano, o homem, ele é gerado da carne e de uma natureza decaída, que foi a natureza de Adão. Então, o ser humano, ele tem muita dificuldade de ser 100% Cristo, de ser 100% imagem ali, né? Seguir o exemplo de Cristo, porque nós, seres humanos, somos falhos. A própria Bíblia diz
que não há homem que não peque, né? E é claro que quando se fala sobre uma palavra como essa e usa-se a expressão, né, pecado, que é errar o alvo, as pessoas sempre pensam logo, quando fala sobre pecado dentro de um casamento, as pessoas pensam logo sobre o quê? Adultério, agressão e tal. E não. O pecado não é só isso, né? A mentira é um pecado, o engano é um pecado, a dissimulação é um pecado, a hipocrisia é um pecado, a avareza. Tem casais que o marido é avarento, né? O marido é mão de figa. Tem casais que a esposa é ciumenta, né? Ela ciuma até da sombra. Tem casais que o homem, ele foi criado muito mimado, né? Filho único. Não que todo filho único seja mimado, mas muitos filhos que foram criados só, ele foi mimado, né? Tudo era para ele, tudo era ele que tinha primazia, principalmente se a família foi uma família de condições, não faltou nada para esse menino. E aí ele casa e vai conviver com a esposa, que não foi criada do mesmo jeito, que teve outra forma de criação, que teve outra forma de ensino, que viu e ouviu muita coisa, e aí esse casal se juntam para morar juntos, né? E aí como é que faz? Tem a mesma coisa, tem a mesma facilidade, tem a mesma criação, tem a mesma estrutura psicológica, emocional, financeira? Não tem. E se não tem, isso também vai pesar nesse lado do chamado amor de entrega, né? Não estou dizendo que não é possível. É possível, tem muitos homens aí, né, que são verdadeiros cristos na terra, nesse sentido do amar as suas esposas, tá certo? Mas é claro que a minha orientação aqui é que essas esposas, né, essas futuras esposas, elas têm essa prudência na escolha do seu parceiro, do seu cônjuge, do seu esposo, do seu marido. Olha só, há um texto na Bíblia que diz assim: a mulher sábia edifica. Então, eu acho que a mulher, ela já mostra sabedoria na escolha, né? Quando você escolhe certo, dará menos trabalho à edificação da sua casa. Quando você escolhe certo, dará menos trabalho à edificação da sua casa, do seu relacionamento. Mas quando você já escolhe errado, né? Pastor Márcio, o senhor tem como dar uma ideia aí de uma escolha errada no casamento? Tem. Escolhe pela aparência. Escolhe pela aparência. Ah, porque ele é bonito, porque ele tem o cabelo liso, porque ele tem uma pele limpa, porque ele tem um corpo atlético, porque ele tem a altura que me agrada. Aí escolhe a parte estética e esquece a parte interna. E aí, minha amiga, diz o ditado popular: quem vê cara não vê coração. É a mesma coisa do homem. O homem também não deve escolher mulher por aparência, né? Nós temos ali um exemplo de Davi. E temos também o exemplo de Sansão, né? Sansão, Davi estava sendo desprezado por cada aparência, e Sansão escolheu Dalila pela aparência. Então é muito complexo. Aí você vai para Provérbios 31, salvo engano, do verso de número 10, que o proverbista Salomão, de uma forma muito especial e muito sábia, ele faz uma declaração sobre a mulher e diz o seguinte: enganosa é a graça e vaidade a formosura, mas a mulher que teme ao Senhor, esta será louvada. Eclesiastes capítulo 31, capítulo 31, e Provérbios 31 e o verso de número 30. Olha só como começa, verso 28.
Levantam-se seus filhos e lhe chamam ditosa. Seu marido a louva, dizendo: muitas mulheres procedem virtuosamente, mas tu a todas sobrepujas. Enganosa é a graça, e vã a formosura, mas a mulher que teme ao Senhor, esta será louvada. Eu arrisco dizer, com base nesse texto, que essa mulher aqui, as suas virtudes, suas qualidades e a sua maior beleza era interna. E aí, se você quiser, depois você lê toda a descrição que tem aí em Provérbios 31 sobre essa mulher, ok? Mas o certo é que você que está para casar, ou que vai casar, ou que já está noivo, ou noiva, deve muito bem observar esse detalhe. E aí tem outro texto que é o texto de Pedro, primeira carta da Epístola de Pedro, salvo engano, é o capítulo de número 5, onde Pedro, ele diz o seguinte, que os maridos, eles devem, né, coabitar com as suas esposas com entendimento. Isso mesmo, os maridos, coabitai com as vossas esposas com entendimento. Na verdade, é a primeira carta de Pedro, no capítulo de número 3. Então, que você que está nessa manhã, né, nos ouvindo, nos acompanhando, entenda exatamente isso. É importante que haja tanto da parte de um como da parte do outro essa prudência, essa sabedoria. E que nós estejamos orando e pedindo a Deus para que Ele nos guarde, né, dessas leis. Essas leis que estão aí tramitando, né, no Senado, no Congresso, que visa, né, destruir, na verdade, né, o bom relacionamento que foi criado entre as famílias brasileiras, que hoje estão aí vivendo sob ameaça, né? Por causa de cultura, por causa de ideologias, por causa de ideias particulares, por causa literalmente também das trevas, né? Ninguém pode negar que o diabo, ele está atuando fortemente hoje na política brasileira. Nunca se viu tanta corrupção, tanta indecência, tantos problemas como nos dias que estamos vivendo, né? Por isso, nós hoje vemos, né, como aconteceu há poucos dias, um juiz que condenou um casal, né, o marido e a sua esposa, a 50 dias de prisão. Por quê? Porque eles estavam fazendo ali, né, o home school, que é o ensino dentro de casa, e achou que os pais estavam privando os filhos de cultura. Agora veja que cultura era: música funk. Quer dizer, uma família cristã, com valores cristãos, com um sentimento já, um conceito estabelecido, não podia escolher o que os filhos poderiam ler ou estudar, né? Aí criminalizou a família. Graças a Deus que a mídia, a sociedade veio e tinha, né? E tem evangélicos lá também, que prezam pela família, e isso foi impedido de ir à frente, né? Mas tudo com a ideia de prejudicar o modelo da família chamada família tradicional, né? Porque esta é a maior raiva do diabo. Aí acaba dizendo:
desmerecendo, falando de forma pejorativa, né? Família patriarcal, família tradicional, como se ser uma família tradicional, como se ser uma família patriarcal fosse algo pejorativo. Gente, vamos ser coerentes. Se eu não gosto de pimenta, eu não como. Ponto. Mas eu não vou proibir você de comer. Se eu não gosto de refrigerante, eu não como, não tomo. Mas eu não posso impedir você, você é pessoa livre, você pode o que você quiser na sua vida. Agora, você me criminalizar por algo que você não quer, o que você não gosta, pelo amor de Deus. Outra coisa, você tem todo o direito de, na sua opinião como cidadão, na sua opinião como pessoa de livre pensamento, dizer que você não gosta da família patriarcal, dizer que você não gosta da família tradicional, dizer que você não gosta desse modelo de família de homem, mulher e filhos. Pronto. De monogamia. É um direito seu. Agora, você me criminalizar por eu defender um casamento monogâmico, um casamento de homem e mulher, um casamento formado por filhos, adotados por casais, machos e fêmeas, essa atitude não é correta, não é coerente, porque é o meu direito de optar e de opinar por este padrão de vida e de conduta, como é seu direito de optar pelo padrão de vida e conduta que você quiser. Trazendo aqui a Bíblia, cada um dará conta de si mesmo a Deus. Amém? Deus abençoe. Eu espero que essa mensagem tenha lhe trazido algum tipo de esclarecimento, aberto aí também o seu entendimento para essas questões, e continuo pedindo a você oração pelas famílias. Tá bom? Um forte abraço, que Deus te abençoe, te dê um restante de dia de paz. Aqui estamos concluindo com o programa O Pastor Responde. Fica na paz, fica na fé e que Deus te abençoe. Hashtag partiu.

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3: 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Manter-se aquecido no inverno não blinda o organismo apenas contra as doenças respiratórias. 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Segundo especialistas, os tendões e músculos têm um conteúdo elástico importante. 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

0: São Lucas, no capítulo de número 17, a partir do versículo 11. Está escrito assim: E aconteceu que, indo ele a Jerusalém, passou pelo meio de Samaria e da Galiléia, e entrando numa certa aldeia, saíram-lhe ao encontro 10 homens leprosos, os quais pararam de longe e levantaram a voz, dizendo: Jesus, Mestre, tem misericórdia de nós. E ele, vendo-os, disse-lhe: Ide e mostrai-vos aos sacerdotes. E aconteceu que, indo eles, ficaram limpos. E um deles, vendo que estava são, voltou glorificando a Deus em alta voz. E caiu aos seus pés com o rosto em terra, dando-lhe graças. E este era samaritano. E respondendo Jesus disse: Não foram 10 os limpos? E onde estão os 9? Não houve quem voltasse para dar glória a Deus, senão este estrangeiro? E disse-lhe: Levanta-te e vai, a tua fé te salvou. Meus amados irmãos, a palavra de Deus que acabamos de ler nos mostra Jesus Cristo diante de 10 homens, ou 10 homens diante de Cristo, com uma grande necessidade e pedindo socorro a Jesus Cristo. O que me chama a atenção nessa situação é que aqueles homens, na época, enfrentavam a dificuldade de serem obrigados a estarem distante dos demais homens em virtude da enfermidade que tinham. Eram leprosos. Mas eles sabiam que Jesus, que ali estava, poderia resolver os seus problemas. Aqueles homens entendiam, aqueles homens reconheciam que Jesus Cristo tinha a solução para eles. Meus amados irmãos e meus amados amigos, a gente está sempre ouvindo de pessoas a seguinte frase: só Deus tem a solução para tal problema. E meu amado irmão e minha amada irmã, é uma realidade. Nós sabemos que existem situações que só Deus. Existem doenças que só Deus para curar. E quantos talvez estejam assistindo a esse programa com problemas semelhantes, entendendo que só Deus é quem tem a solução para o seu problema. E você, meu amado irmão ou minha amada irmã, que conhece a Deus, sabe muito bem e com certeza é testemunha de muitos milagres que Deus tem operado na sua vida, na vida da sua família, na vida de um amigo seu, porque o nosso Deus, que é Criador dos céus e da terra, que todo poder está nas mãos dele, ele tem sido maravilhoso para conosco. Mas observando também esse trecho bíblico, a gente vê Jesus Cristo dando uma ordem para aqueles 10 homens. Disse a eles: vão e mostre aos sacerdotes. Me chama a atenção isso aqui, quando os homens ouviram a orientação de Jesus Cristo, logo se dirigiram aos sacerdotes, como o Senhor tinha lhe ordenado. E como é bom ouvir a voz do Senhor. Como é bom ouvir a voz de Deus. É importante a gente observar também, nesta hora, que às vezes tem muita gente nos nossos dias falando em nome de Deus. E aí você tem que ter muito cuidado para não ser enganado por alguém que às vezes fala em nome de Deus, mas nem conhece a Deus. Agora, quando nós ouvimos a voz de Deus, quando nós recebemos a orientação de Deus e cumprimos a orientação de Deus, com certeza a bênção de Deus chega na nossa vida. E aqueles homens foram aos sacerdotes, como diz a Bíblia Sagrada, de acordo à orientação de Jesus Cristo, e ficaram limpos. Que alegria para aqueles homens que viviam isolados em virtude da enfermidade que estava sobre o corpo deles. E, meus amados irmãos, me chama também a atenção um fato que ali aconteceu. Foram 10 os homens que receberam a ordem de Jesus Cristo para irem até os sacerdotes e foram e ficaram limpos. Mas só um voltou para agradecer. E aí, meu amado irmão e minha amada irmã, eu quero chamar a sua atenção nesse momento. Só um voltou para agradecer. Imagine você o que Deus tem feito na sua vida, o que Deus tem feito nas nossas vidas. E a gente sabe que cada pessoa que está frequentando uma igreja, que já aceitou a Cristo como Salvador, tem muitas bênçãos para contar. E às vezes a gente está ouvindo testemunho de pessoas que Deus operou maravilhas na vida dele. E algumas dessas pessoas que Deus tem operado maravilhas na vida dele, infelizmente, têm sido ingrato para com Deus, como foram 9 daqueles homens. Quando eles estavam precisando da cura, se dirigiram ao nosso Mestre Jesus Cristo. E daqueles 10 que estavam precisando da cura e foram curados, só um voltou para agradecer ao nosso Senhor e Salvador Jesus Cristo. Meu amado irmão, minha amada irmã, e meu amigo e minha amiga, é importante que cada um de nós estejamos em todo momento agradecendo a Deus por o que Ele tem feito por nós. Ele tem perdoado os nossos pecados, Ele tem nos batizado com o Espírito Santo, Ele tem curado as enfermidades, tem resolvido os problemas. E para aqueles que já servem a Deus, a nossa maior alegria é porque sabemos que um dia vamos morar no céu com o Senhor. Jesus morreu na cruz para perdoar os meus pecados e os teus pecados. Então, é necessário que estejamos em todo momento da nossa vida agradecendo a Deus. É importante que a cada momento da nossa vida estejamos adorando a Deus e realizando o trabalho também do Senhor. Orando, jejuando, evangelizando e mostrando para aquelas pessoas que ainda não conhecem a Deus que só Deus tem a solução para todos os problemas do ser humano. Só Deus é quem pode salvar. Só Deus é quem pode libertar. Só Deus é quem pode dar vitória a todos os homens. Então, meu irmão, minha irmã, eu não sei como é que você está. Eu não sei qual é a sua necessidade. E você também, meu amigo. Mas Deus tem a solução para todos os nossos problemas. E você, meu amigo, a sua maior necessidade, você que ainda não aceitou a Cristo como Salvador, é reconhecer que é um pecador, que é uma pecadora e que precisa do perdão dos pecados e aceitar a Cristo como teu Salvador. Visite uma igreja, leia a Bíblia Sagrada, adore a Deus para ir morar no céu com Ele. Amém. Vamos orar. Poderoso Deus, Pai que estás nos céus, Eu te agradeço, Senhor, por mais esse momento e te peço, Pai, que visite a cada pessoa. Deus eterno, transformando aqueles que ainda permanecem no pecado, aqueles que desobedecem a Tua palavra. Ó Deus eterno, Tu é um Deus maravilhoso, Tu é um Deus poderoso, mas também te peço por aqueles que estão no leito da dor, aqueles que estão enfermos. O Senhor é o médico dos médicos. Pai Celestial, te peço também por aqueles que estão enfrentando problemas no lar. Ó Deus, estamos te pedindo, Senhor, pela família, a Tua proteção. Guarde, Senhor, a família das ciladas malignas. Ó Deus eterno, que haja mais amor entre o homem e a mulher, que haja mais amor entre pai e filhos. Ó Deus eterno, Deus poderoso, permaneça nos ajudando, Senhor, também abençoando aquele, Senhor, que tem contribuído para o crescimento da Tua obra. Ó Deus eterno, abrindo porta para aqueles que não podem contribuir. Deus querido, Deus maravilhoso, continue conosco, nos abençoando em tudo. Amém.
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12h14, 12h14, boa tarde, tudo bem? Estamos iniciando a segunda edição do nosso jornalismo aqui da Vox, Vox FM 105.9, a Rádio do Bem. Você estava ouvindo uma bela mensagem bíblica com o pastor Valdomiro Pereira da Silva, pastor presidente das Assembleias de Deus na Bahia. Boa tarde para você, excelente segunda-feira, Recôncavo Baiano, Salvador e região metropolitana. Segunda-feira, 17 de agosto de 2026. Tudo bem com você? Muita chuva em nossa região, muita chuva na capital baiana. Ventos fortes e chuva desde ontem à noite. 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Projeto missionário das Assembleias de Deus em todo o estado da Bahia. Vamos conferir as principais notícias, as informações. Casas Bahia demitiu 3 mil funcionários, fechou 300 lojas só este mês, crise e recuperação judicial. Pela recuperação judicial, a dívida é de 17,3 bilhões de reais. Mas uma gigante do varejo brasileiro que, infelizmente, está parando suas atividades. Ações das Casas Bahia despencam de mais de R$ 400 para centavos em 5 anos. Imagine as pessoas que tinham ações das Casas Bahia no mercado e essas ações que chegou a custar R$ 400 cada uma, hoje custa centavos. Rede de imóveis por dívida de 140 milhões, Marabraz também pede recuperação judicial. Mais uma, né? A rede de imóveis e eletrodomésticos Marabraz protocolou um pedido de recuperação judicial na terceira vara de falências e recuperação de São Paulo. A empresa busca organizar suas finanças e renegociar cerca de 140 milhões em dívidas. Então, mais uma, né? Começamos o programa falando das Casas Bahia. E já aparece mais uma pedindo recuperação judicial. O grupo Casas Bahia demitiu cerca de 3 mil funcionários e fechou quase 300 lojas no mês de agosto deste ano, segundo pedido aí de recuperação judicial apresentado à Justiça de São Paulo. As medidas fazem parte da estratégia da companhia para reduzir custos e enfrentar, segundo a própria empresa, a pior crise financeira da sua história. A varejista afirma que o plano busca organizar sua estrutura financeira. As iniciativas somam a outras implantadas desde 2023. Além do fechamento de 55 lojas e da redução dos postos de trabalho, a empresa diminuiu estoques, cortou investimentos e prometeu ajustes nos centros de distribuição. De acordo com o pedido, né, a petição, apenas em agosto deste ano, o grupo demitiu 3 mil funcionários e fechou 300 lojas pelo Brasil. É o pedido de recuperação judicial das Casas Bahia. Notícias do nosso estado, Bahia em destaque, 12h18. Rei
Lei do Lixo e mais 24 investigados por desvio de emendas parlamentares são indiciados pela Polícia Federal. 24 pessoas foram indiciadas pela PF, a Polícia Federal, suspeita de envolvimento em esquema de recursos de emendas parlamentares. Segundo as investigações, o grupo teria atuado em fraudes licitatórias, corrupção e lavagem de dinheiro.

toda essa operação. Aparece na operação apurado também as investigações, envolve deputados federais Vicentinho Júnior do PSDB do Tocantins, pedaço de madeira, depois que uma bola bateu no portão de uma casa em Vitória da Conquista, no estado da Bahia. O caso aconteceu na noite de sábado, bairro Felícia. A mãe do adolescente contou que o garoto e mais dois irmãos de 15 e 14 anos estavam brincando de bola na rua no domingo por volta das 18h30. Segundo ela, após a bola bater em um portão, os adolescentes correram. O homem, que não teve o nome revelado, teria corrido atrás dos meninos, mas não conseguiu alcançá-los. Depois voltou para casa, pegou um pedaço de madeira, colocou um capacete e saiu novamente em busca dos adolescentes. Um garoto de 13 anos teve lesões no braço e nas pernas, recebeu atendimento e foi liberado. A mãe disse que foi avisada sobre o ocorrido e deixou o trabalho para procurar o filho. Quando chegou ao local, policiais militares já estavam na região, mas o homem fugiu. A mãe também relatou que os outros dois filhos também foram agredidos. No entanto, a Polícia Civil informou oficialmente apenas a ocorrência de um adolescente agredido com 13 anos. Um homem com um pedaço de madeira correu atrás dos adolescentes porque a bola bateu no portão dele. Não dá para aceitar, né? Se as crianças andam em coisas erradas, são perseguidas. Se as crianças estão fazendo certo, que criança tem que brincar, né? E uma bola bater no portão acontece. Mais uma notícia da Bahia. Um menino de 4 anos morreu depois de foi atropelado próximo a Araçás, Olhos d'Água, zona rural de Itanagra, interior do estado da Bahia. O caso aconteceu na tarde de sábado, a vítima Calvin Marques. Segundo informações da Polícia Civil, a criança brincava na porta de casa quando foi atingida pelo veículo. O motorista fugiu sem prestar socorro, o menino morreu ainda no local. Garotinho, 4 anos, morreu atropelado. 12h23. Eleições 2026. Ontem começou a campanha, né? Eleitoral, governadores, candidatos. Candidatos a deputado federal, candidatos a deputado estadual, candidatos a senadores, presidência da República, todos começaram suas campanhas ontem. Pelas ruas, pelos bairros, panfletando ou realizando comícios. Enquanto isso, o TRE iniciou o treinamento de mesários na Bahia, viu? Treinamento das pessoas que vão prestar serviço no dia 4 de outubro, no dia da eleição. O TRE, o Tribunal Regional Eleitoral, inicia na próxima segunda-feira, dia 17, o treinamento de mesárias e mesários para as eleições. A capacitação, realizada nas modalidades presencial e online, conforme a organização de cada zona eleitoral. Em Salvador, os treinamentos presenciais começaram na quarta, dia 19, e seguem até o dia 18 de setembro. Então, começou no dia 19 de agosto e vão seguir até 18 de setembro os treinamentos. As atividades realizadas no auditório do tribunal e a partir de 26 de agosto também no núcleo de atendimento virtual localizado

0: na sede do órgão no Centro Administrativo da Bahia. A capacitação prepara pessoas convocadas para atuar nas sessões eleitorais durante a votação. Entre os conteúdos abordados nesse treinamento estão a preparação, instalação da urna eletrônica, organização da mesa receptora, conferência de materiais, procedimentos durante ou após a votação, sigilo do voto, biometria, fiscalização, situações especiais, acessibilidade, inclusão, justificativa eleitoral e encerramento da votação. 12:26. Feira de Santana, a prefeitura assina um contrato para a construção de um hospital municipal, orçamento de 170 milhões. Olha aí, enfim, vai pintar aí um hospital municipal em Feira de Santana. Daqui a pouquinho eu vou ouvir o povo. Daqui a pouquinho o WhatsApp da Vox em atividade. Eduardo, boa tarde, tudo bem? A respeito dos cães que estão circulando pelas ruas da cidade de Muritiba e muitos reclamam, eu te mandei uma foto aí que você está vendo, ele é da cidade de Cruz das Almas, digo isso porque trabalho na cidade de Cruz e por várias vezes essa cadela aparecia por lá para alimentá-la. Fui surpreendido, ela apareceu não sei como por aqui, aqui em nossa cidade. Não posso afirmar se é o caso dos outros, mas com certeza reconheci. Fica a informação aí para as autoridades locais investigar. Valeu, Daniel. Eu também suspeito, viu, Daniel? Eu moro na BA-502, ali na, no ponto certo, e é hoje asfaltado, né? Liga aí a 101 até a cidade de São Félix. E tenho visto muitos cães abandonados aparecendo do nada ali naquele trecho. Então suspeita-se de que pessoas estejam pegando os animais em outras cidades e soltando. Pega em Muritiba e solta em outra cidade. Pega em outra cidade e solta em Muritiba. A perversidade do ser humano, né? E aí, infelizmente, animais soltos, animais perambulando pelas ruas, animais formando matilhas e colocando em risco a vida das pessoas, porque quando eles se juntam e quando tem uma cadela no cio, principalmente, o risco de ataque é iminente e grande. Então é preciso que as autoridades municipais, as autoridades de cada cidade que é citada aqui, possam tomar providências e buscar imagens, né? Buscar imagens de câmera de segurança e punir quem está fazendo esse tipo de ação, esse tipo de coisa, e abandonando ou jogando fora, como dizem, os animais que deveriam ser cuidados com mais e tratados com dignidade. Eduardo, boa tarde. Vendo o noticiário, na verdade, todo o Brasil está endividado devido aos juros altos e taxações dos impostos que são exorbitantes. Só Deus para salvar o Brasil, Isabel. Boa Vista de São Félix. É, nós temos a maior, uma das maiores cargas tributárias do mundo. No Brasil, quem abre uma porta de um comércio paga a maior taxa de impostos do mundo. Temos aí juros exorbitantes. Então, cada vez estamos presenciando e vendo mais portas se fechando de estabelecimentos comerciais, infelizmente. Manuel do Táxi chegou aqui. Fala, Mané.
1: Eduardo, é Manuel do Táxi, estou aqui na escuta, meu netinho Gabriel tá também. Estamos
0: Manel
1: aqui sintonizado, acompanhando o CDL Notícias, segunda edição, noticiário da Rádio Vox, abraçando velhos cônsul, Gergel da Miudinha, Sérgio também, Baiaco, Helena 65, Alô Fábio na França, Jorge França, Lá da Alquete, todos, excelente tarde de segunda-feira.
0: Tá aquela segunda-feira, né, Manuel? Chuvosa, que dá vontade, Manuel, de dormir.
2: Passou, meu irmão.
0: Joel de Candeias.
2: Sua vida, viu, irmão?
0: Ô, Joel.
2: Deus abençoe, José Eduardo, você e sua família. Breve, breve, irmão. Estamos mais uma vez juntos aí, glorificando o nome de Jesus. Entendeu? Mas se você puder, meu irmão, mandar seu áudio em particular, preciso falar um negócio contigo. Que Deus abençoe. Tá bom,
0: querido? Pronto, Joel. Vou mandar, seu Joel, para você o meu contato. Joel é filho da saudosa vovó Rosa de Candeias, minha amiga, rapaz. Cássia está em Cabaceiras do Paraguaçu. Tudo bem, Cássia? Boa tarde. Detinha está em Cruz das Almas. Paulo Sérgio está em São Gonçalo dos Campos. A Bahia sintonizada na Vox. Eduardo, como é que vai ficar o clima hoje na Bahia? Deixa eu ver aqui, rapaz. Boa pergunta. O tempo, semana começa com chuva. Olha aí. A semana começa com previsão de muita chuva em pontos do litoral da Bahia e temperaturas que podem chegar a 35 graus, imagine. Cidades do interior da Bahia, viu? Segundo o Instituto de Meio Ambiente e Recursos Hídricos, o INEMA, os ventos marítimos ficam mais intensos hoje, segunda-feira, dia 17, favorecendo a chegada da umidade do oceano e a ocorrência de pancadas de chuva na faixa litorânea. Salvador, a previsão é de chuva fraca e moderada no início da semana, acompanhada aí de rajadas de ventos. De acordo com a Defesa Civil da capital baiana, Codesal, a presença de um cavado próximo à costa favorece a essa instabilidade. Nos demais dias, uma massa de ar quente e seca deve deixar o tempo mais firme, embora ainda exista a possibilidade de chuva. No interior do estado, o cenário é diferente. No oeste, o tempo permanece predominante ensolarado. A Bahia é tão gigante, né? Que tem frio e chuva em uma parte e muito calor na outra. Amanhã, Salvador, região metropolitana e Recôncavo, as instabilidades devem diminuir na tarde e noite. E já no Vale do São Francisco, o tempo segue firme. Então essa é a previsão para você que perguntou aí. Dona Gal está em Muritiba, na rua Gravatar. Tudo bem, Gal? Tudo bem, Gal? Boa tarde, Gal. Tudo bem?
3: Boa tarde, Zé Carlos Guedes.
4: Passando amanhã,
3: boa tarde, bom programa, uma boa semana. Abençoada para todos nós, nossa família, nosso povo de azeite.
4: Mais uma, né?
3: Bem, para quem não escuta lá, notícia.
4: É uma
3: Gal que vai voltar.
4: Protocolou um pedido de recuperação.
0: Valeu, Gal, em Muritiba. Boa tarde, Cosminho, Capoeiro Sul, Cachoeira,
5: tarde,
0: Bahia.
5: Boa tarde, aqui é Cosminho, vocês já sabem, né? Mandar um abraço para todos meus amigos que estão ouvindo agora. E pela manhã também. Ontem eu estava jogando dominó, um amigo meu falou que é ouvinte mesmo. Eu ia até mandar um alô para ele.
0: Olha aí.
5: Mas eu não quero usar o apelido dele, mas é o Ivan dos Santos. Então, boa tarde a todos meus amigos que estão me ouvindo agora, nos ouvindo. Boa tarde.
0: Valeu, Cosminho. Luiz Mota mandou pra gente aqui. Guedes, muita chuva, viu? É verdade. Muita chuva. Luiz Mota com o rádio ligado, sintonizado em seu possante. Tudo bem, Luiz? Um abraço para você, meu amigo. Gente boa, de primeira qualidade.

0: Falando é o presbítero Paulo de Conceição da Feira.
1: Conceição da Feira?
0: Eu mando um alô para todos vocês que fazem esse programa na rádio Curitiba. Tem sido uma benção para nossas vidas, certo? Que Deus certo. Abençoe a vocês todos. No nome de Jesus, estamos orando por nossos políticos e pelas pessoas escolher um bom candidato para votar. Certo? Nós temos que votar, mas escolher um candidato para votar, para depois não se assustar.
1: É assim mesmo, presbítero Paulo Conceição da Feira dando aí um bom conselho. Boa tarde, Eduardo, estamos em Encarnação de Salinas, na escuta aqui a missionária Nildes. Valeu, Deus abençoe. Firmino, está chovendo bem aqui no Gravatar, já está perto dos 40 milímetros. Valeu, Firmino, obrigado aí pela sua informação em relação ao tempo por aí. Raimunda está no bairro Pumba, isso é Cruz das Almas.
2: Pai do Senhor Eduardo, uma boa tarde.
1: Boa.
2: Vou dar uma lupa irmão Baiaco aí, tá olhando a chuva cair. Irmã Gertrude de São Paulo, os irmãos que estão ouvindo nessa programação, que Deus abençoe todos os trabalhadores.
1: Valeu, Raimunda. Eu queria...
2: com Deus, uma boa tarde.
1: Valeu, eu queria aproveitar e abraçar a todos os ouvintes, em especial a Beto Azevedo, baterista, fotógrafo, gente boa demais. Aniversariante de ontem, vida longa, Beto, Cruz das Almas.
3: Parabéns pra você.
1: Tá na hora de dar aquela paradinha e eu volto já já com as últimas.
4: Hora certa.
1: 12h36.
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8: Estamos às 12h42, 12h42. Dois homens presos após divulgação de mensagens com toque de recolher na Bahia, olha aí. Dois homens foram presos após divulgação de mensagens com falso toque de recolher em Santa Bárbara, no interior da Bahia. As prisões aconteceram no final de semana durante a operação Toque de Ordem realizada pela Polícia Civil e pela Polícia Militar. Segundo informações, as mensagens foram compartilhadas nas redes sociais em aplicativo de mensagens e eram atribuídas a grupos criminosos. O conteúdo teria como objetivo provocar medo e insegurança entre os moradores e impor regras à população por meio de intimidação. Os suspeitos foram presos em flagrante durante o cumprimento de mandatos de busca e apreensão expedidos pela Justiça. Eles foram autuados por tráfico de drogas, associação para o tráfico, associação criminosa armada e incitação ao crime. Durante a ação, os policiais também apreenderam porções de substâncias semelhantes à cocaína e maconha que estavam armazenadas em uma bolsa e uma sacola plástica. Ainda conforme a polícia, as investigações apuraram outras circunstâncias relacionadas à possível participação ou envolvimento de crianças e adolescentes. Os dois homens foram levados para a delegacia de Santa Bárbara e permanecem à disposição da justiça. 12h43.

0: Abraço, Joel de Candeias. Joel disse, Eduardo, vai ter um evento aqui na Pindoba. Carlos, na Pindoba, sempre escuta a gente, né? Então vai ter um evento na Igreja Assembleia de Deus, Congregação da Pindoba. Manda o cartaz pra gente, que eu encaminho pro Valmir Júnior e a gente resolve. Dois homens morreram afogados em menos de 24 horas na mesma cidade. Dois homens morreram em casos de afogamento registrado em 24 horas em tanques localizados na zona rural de Conceição do Coité, na região Cisaleira da Bahia. Os corpos foram encontrados entre sábado e domingo. O primeiro caso aconteceu na região de Cansanção. Um homem foi encontrado morto na manhã de sábado dentro de um tanque. Segundo familiares, ele havia sido visto por volta das 11 da manhã de sexta, dia 14, enquanto pescava no local. Já na manhã de sábado, moradores encontraram o homem boiando na água e acionaram o resgate. O corpo foi retirado pela Brigada Águias Resgate e é encaminhado para o Departamento de Polícia Técnica de Serrinha. Já no domingo, dia 16, Erivaldo Souza Silva, de 46 anos, foi localizado em um tanque no povoado de Boa Vista, também na zona rural de Conceição do Coité. Segundo informações do Corpo de Bombeiros, Erivaldo desapareceu nas águas do tanque no sábado. Uma equipe especializada em mergulho foi acionada, veio de Salvador. Chegou ao local na manhã de domingo para fazer as buscas. A área foi considerada profunda, o que dificultou o trabalho aí dos socorristas. Antes da chegada dos bombeiros militares, uma brigada voluntários também realizou buscas de mergulho no local, mas não conseguiu encontrar a vítima. De acordo com testemunhas, algumas pessoas pescavam no tanque quando Erivaldo entrou na água para tentar atravessá-lo. Ele teria se afastado gradualmente da parte mais rasa até desaparecer. O corpo foi localizado, foi resgatado pelos mergulhadores do Corpo de Bombeiros. A Delegacia de Riachão do Jacuípe é quem investiga o caso. ...12h47... tem mais participações. Terezinha está em Muritiba. Boa tarde, Terezinha.
1: Oh, Eduardo Guedes, a paz do Senhor. Quem está falando é a missionária Terezinha. Quero mandar um oi aí para o grupo da família Salles, está todos ouvindo, e o grupo da Igreja Batista, para todos os taxistas, para todos os caminhoneiros, né? E também para meu irmão Júlio, mora em São Gonçalo dos Campos, Xavier, mora aí na rua Giboa, aí, na rua Cid Almeida aí. Tá bom? E para todo o grupo da família Salles, um oi especial, missionária Tereza, e para todo o grupo, para todo o povo da rua Santa Tereza, viu? Um alô.
0: Viu, Terezinha? Boa tarde para você, Terezinha. Israel Bispo, é Castro Alves, Bahia, terra de Nicinha, Paulo e toda a equipe. Terra de Dona Laura. Israel Bispo, o cantor do Hino da Vitória, ele está sempre com a gente aqui, 12h48, estou tentando carregar seu áudio, consegui agora.
2: Só Deus segura este país, em meio às crises, às aflições, em meio a tanto desamor, o amor de Deus é a solução, é hora de interceder. E confiar somente em Deus, Jeová, só Ele tem todo o poder e pode então tudo mudar. Só Ele tem todo o poder e pode então tudo mudar. A paz de Jesus, meu irmão, meu amigo, Eduardo Guedes, Reginaldo Nascimento, Assis França, a todo o povo de Deus, Léo Mateola, a vocês que fazem essa programação de grande audiência, Castro Alves, CEADEB Notícia, primeira, segunda edição. Estamos sempre trabalhando, mas ligado, viu, na programação. Que Deus abençoe a vida de vocês. Manda um alô aí para a irmã Laura. 103 anos, mais ligado na programação, o presbítero Paulo Roberto, irmã Nicinha da Cocada, Meia e família, a irmã Terezinha, a irmã Ruth, a irmã Zelita, e a todo o povo de Deus. Tenha uma ótima tarde, fica na paz.
0: Nicinha da Cocada, gostei. 12h49.

12h50 agora e o esporte, o intermunicipal, todos os detalhes chegam daqui a pouquinho com a Seis França, os resultados das seleções da região, também os resultados de Bahia e Vitória no Campeonato Brasileiro. Eduardo, boa tarde, estou ligado, estamos aqui na empresa trabalhando e ouvindo o programa. Domingos está no Encruzo, região ali de Governador Mangabeira, Bahia.

0: 12h50.
1: Alô, Eduardo Guedes, manda um alô ali, manda um alô Paris, França. É, para Léo Mateus, disse que o chocolate é muito gostoso, muito bom. Gostei muito do chocolate, que Deus possa parabenizar ele primeiro. Que Deus abençoe poderosamente e ricamente a vida de Eduardo, de Aris França.
0: Aris França? Seu Assis França. Taitala, é isso mesmo? É de Muritiba, viu? Presbítero Luiz Eduardo, boa tarde. Esse louvor para todos nós, boa tarde. Obrigado, Luiz, por ter mandado esse louvor para a gente. Vou fechar o programa. Não desligue os seus rádios. Vem aí Assis França e o Bate-Papo Esportivo. Eu volto amanhã, 6 da manhã, se Deus permitir. Boa tarde.

0: Hora certa.
1: 12h54.
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0: São 13 horas mais 50 minutos. 13 horas pontualmente.
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0: São 13 horas mais 51 minutos, não, são 13 horas mais um minuto e nós estamos chegando. Chegando e juntos ficaremos até as 14 horas. Vamos deixar os senhores bem informados e bem atualizados aqui pela Vox FM 105.9, a Rádio do Bem. Um projeto missionário das Igrejas Assembleias de Deus da Bahia. 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Gestão e direção, pastor Edson Santos. Ao lado de Léo Matheus, estou e ficarei até as 14 horas, quando chega Gesiel no seu rádio com Tarde Vox. Acabou de apresentar o CEDEB 2ª edição, José Eduardo Guedes. Hoje é segunda-feira, é o dia 17 de agosto de 2026. Eu estou aqui, abraçando todas e todos aonde você está. Muito boa tarde, obrigado. Tá, hoje é segunda-feira, né? A temperatura oscilando entre 24 e 27 graus, porque a partir de agora...
1: Vamos conferir as principais manchetes esportivas.
0: Bahia empata com a Chapecoense em 3-3, jogando cada momento pior na partida. Um grande resultado pelo jogo ruim. Já o Vitória, com um gol de pênalti de Mateuzinho, venceu o Botafogo por 1-0 e perdeu uma carrada de gols. A Série A, a Série B, a Série C e a Série D. A Série D já tem os quatro que subiram da D para a Série C. O maior campeonato do planeta Terra intermunicipal, a bola rolou e a rede balançou. O grupo 7 só empataram todos. Vai começar a Copa Rural do município de São Félix com 10 datas e 2 para semifinal e finalista. Domingo é a abertura. O campeonato interno da Vila Residencial, mais uma goleada no sábado. Domingo tem Babi no estádio Manuel Barradas e quem vai ganhar? Muito bafafá no jogo de Vitória e time do Botafogo. Em Natal, o ABC passou, venceu o Nacional do Amazonas e a direção do Nacional diz que vai à CBF. Só sobrou 2 no Nordeste, Asa de Arapiraca e ABC. Uberlândia e Gama passarão. São os 4 que subiram. Gama, Uberlândia, Asa e ABC. 2 da região Sudeste e 2 do Nordeste. Tudo sobre o futebol da Série A, da Série B, da Série C, da Série D, o maior campeonato amador do mundo intermunicipal, Copa Rural de São Félix, campeonato interno da Vila Residencial e também outras competições como a Sul-Americana, a Libertadores e também a Copa do Brasil. Tudo isso e muito mais a partir de agora.
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3: São 13 horas mais 8 minutos. Tudo bem, Léo? Um abraço, boa tarde. Olha, nós acompanhamos alguns jogos no final de semana e a Série A está deixando alguém preocupado com Bahia e Vitória. Alguém está preocupado com Bahia e Vitória, no qual a gente sabe que sempre é assim. Perde muitas oportunidades, ou Vitória mesmo perdeu diversas oportunidades, ganhou por 1-0, muito bafafá no final do jogo. E eu não sei não, viu? A situação não é tão perigosa, mas você não pode. Se acha para fazer três, tem que fazer três, não tem que fazer um. Se acha para fazer quatro, não pode fazer três. E o Vitória perdeu a oportunidade, mas perdeu a oportunidade de verdade. E aí tá complicado, tá? Tá aí uma colocação razoável. E nós vamos esperar ver o Bavi aí. A próxima atração é o Bavi. Por que é o Bavi? Porque é o jogo do final de semana. Vitória e Bahia no Barradão. Esse jogo está marcado para 16 horas, 24ª rodada. E a gente vê resultados surpreendentes. Ah, mas o Flamengo venceu o Mirassol por 5-1. O Flamengo não vacila. Se ele achar, ele faz. E acabou. Estou aqui carregando mesa, festa para Flamengo, não, para ninguém. Mas a verdade tem que ser dita. A gente vê que o futebol do Nordeste, de muitas equipes que tá aí, o futebol do Nordeste está muito embaixo. Futebol caro, mas muito embaixo do que se imagina. Ceará e Fortaleza lá embaixo, Fortaleza mais ou menos, Ceará lá embaixo, tá? Esporte complicado. E vamos esperar que Bahia e Vitória. Agora, O Bavi é domingo. Vamos esperar ver o que, é que vai dar. Ah, mas se o Vitória tiver numa tarde inspirada, poderá fazer 5 ou 6 no Bahia. Gente, clássico é clássico. Pode dar pro Bahia. Eu já vi o Bahia mal ganhou do Vitória. Já vi o Vitória mal ganhou do Bahia. Os dois estão equiparadamente em tipo de pontuação. O Bahia está bem melhor. Entenda. Mas vamos esperar esse jogo do final de semana, 24ª rodada. E após essa rodada, só vai ter mais, sabe o quê? 14 jogos. E aí, meu amigo, é complicado. Vamos esperar ver o que dá. Agora não adianta ficar chorando porque... Ah, Rogério Ceni já passou, já deu o que tinha que dar. Não é Rogério Ceni, não. Eu discordo, cada um tem uma opinião, respeita de todo mundo, mas... Ah, porque Rogério Ceni já passou a época de ir embora. Eu acho que ainda não. Pronto, estamos conversados e acabou. Não adianta chorar, Bahia é isso aí, Vitória é isso aí, vamos até o fim do campeonato nessa discussão. É o treinador, é o time, é isso e aquilo outro. Daqui a pouco vão dizer que é os jogadores, ou os jogadores não, a torcida. Me deixe, viu? Me deixe. Vamos esperar ver o que é que dá de Bahia e Vitória. Só joga o final de semana. Vamos esperar ver o que é que dá. 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E dizer a vocês outras coisas que vocês querem saber e devem saber. Nós sabemos que toda a Bahia, ela é rica de talentos, garotos, bons de bola. Tem muita gente aí que tá sobrando aí. Será que vai embora para um time do Sul e ninguém na Bahia vê? Será? Daqui a pouco surge aí um Edilson Capetinha, um lateral esquerdo que veio de Santo Antônio de Jesus, passou pela seleção brasileira. Outros e outros e outros aí. Esse goleiro que é do Gravatá, do município de Muritiba, Léo Vieira. Tá? Aí às vezes vai para o Sul para depois vir para cá. É aquilo que eu digo, é melhor trazer um jogador já pronto do que aprontar ele, porque a despesa será maior. E vamos esperar ver o que é que vai acontecer, tá bom? São 13 horas mais 13 minutos. Eu quero pedir desculpa que eu entrei dizendo que era 13h51, 13h49, mas é assim, né, Quina? Quina disse que domingo o Vitória vai matar uns 4 no Bahia. Não é assim não, viu, seu Quina? Fique na sua aí também, viu? Agora a briga é boa, a briga é boa. É o clássico, vamos ver quem é quem, tá certo? E falar de clássica, o Campeonato Brasileiro teve muitos jogos, a série B, a Série C e a Série D subiu 4, né? Os 4 que subiram, você já sabe quem foi? Asa, Gama, é o time do ABC. Gama e ABC, Asa, certo? E Uberlândia. Asa e Uberlândia, ABC e Gama foram os que subiram da quarta divisão, pagaram todos os pecados. Esses clubes aí, que começou uma série com 60, 80 clubes, ficou 4. E aí, seu Francisco? Ah, o time do Nacional de Manaus, a sua direção, diz o treinador, que vão à CBF, quer que mostre o vídeo. Porque teve falta, teve pênalti. Eu não sei, é muito complicado. É pagar todos os pecados do futebol. A Série D, meu amigo, o que é que um clube da Série D, lá de Manaus, não pagou a competição para disputar o que foi que aconteceu, tá certo? É isso aí. E a gente vai levando aos poucos aí, esperando as coisas acontecer, porque infelizmente é assim. Mas agosto é o mês dos pais. 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
3: São 13 horas mais 25 minutos e a partir de agora
2: vamos conferir o grande placar esportivo no Brasil e no mundo.
3: A Série A na 23ª rodada, muitos jogos aconteceram e os placares foram esses: Atlético Mineiro 3, Grêmio 0, Atlético Paranaense 1, Bragantino 1, São Paulo 1, Coritiba 1, Chapecoense 3, Bahia 3, Vasco 0, Santos 3, Fluminense 3, Palmeiras 2, Mirassol 1, Flamengo 5, Vitória 1, Botafogo 0, Corinthians 1, Cruzeiro 2, e hoje fecha a rodada com Internacional e Remo às 20 horas.

Série B, 22ª rodada, todos os jogos já finalizados e foi assim. Os placares: Ponte Preta 1, Clube Náutico Capibaribe 1, Esporte Clube do Recife 2, Londrina 1, Atlético 0, Vila Nova 2, Atlético de Goiás 2, Atlético de Goiás perdeu o clássico, né? Atlético de Goiás 0, Vila Nova 2, seu Francisco. Criciúma 1, Goiás 0, Ceará 1, Cuiabá 3, Juventude 0, Fortaleza 0, Operário do Paraná 1, Avaí 2, São Bernardo 0, Botafogo, Ribeirão Preto, São Paulo 1, América Mineiro 1, Atlético de Minas Gerais 3, CRB 0, Novo Horizontino também 0.

Próxima rodada, Volta Redonda 1, Ituano 0, Amazonas 0, Botafogo da Paraíba 0, nós tivemos Brusque 3, Nacional de Limeira São Paulo 2, Santa Cruz de Pernambuco 0, Maranhão 1, Confiança 1, Maringá do Paraná 1, Caxias 1, Figueirense 2, Floresta do Ceará 1, Anápolis 0, Barras Catarinense 1, Itabaiana 0, hoje Ferroviária de Araraquara e Paysandu às 20 horas, Guarani e Campinas e Ipiranga jogam às 20 horas para fechar a 17ª rodada.

em jogos e volta, nós tivemos muitos jogos e aqui você fica sabendo de tudo. Nós tivemos Asa 1, Goiatuba 1 nos pênaltis, 5 para o Asa e 2 para o Goiatuba. Gama 4, São José do Rio Grande do Sul 0. Tivemos também CSA 0, Berlândia 2. ABC 1, Nacional do Amazonas 0. Aí estão aí para decidir o título da Série D, Asa e Gama, Uberlândia e ABC em jogos de ida e volta. Música.

E a Copa Libertadores América, Tolima e Independente jogam amanhã pela oitava de finais em Jourida para fechar amanhã, terça-feira. Já nós teremos jogos para as oitavas de finais em jogos de volta, mas falaremos para vocês na sequência. Amanhã tem uma partida em jogo atrasado. Na Copa Sul-Americana, oitava de finais em Jourida, Santa Fé e River Plate jogam nessa quarta-feira. E no amadorismo nós tivemos no campeonato interno da Vila Residencial, segunda rodada, Jamaica 4, França 1.

E a Copa Rural de São Félix vai começar. São 10 datas, não é isso? 10 datas e nós teremos aqui domingo, Subaúma e Santo Antônio, Ponte do Sinunga e Boa Vista. É a abertura domingo, dia 23, Subaúma e Santo Antônio, Ponte do Sinunga e Boa Vista. Esse jogo será domingo, abertura dia 23, não é isso? É Subaúma e Santo Antônio, Ponte do Sinunga e Boa Vista. Aí terá muitos jogos seguintes: Beija Flor e São Bento, segunda rodada, Beira Rio e Miudinha, terceira rodada, São Bento e Calumbi, Miudinha versus Beija Flor, a quarta rodada, Ponte do Sinunga e Subaúma, Santo Antônio e Tabocas, a quinta rodada, Boa Vista e Tabocas, Santo Antônio e Ponte do Sinunga, Beira Rio, a sexta rodada, Beira Rio e Beija Flor, Calumbi e Miudinha, sétima rodada, Tabocas e Ponte do Sinunga, Subaúma e Boa Vista. A oitava rodada, Miudinha e São Bento, Beira Rio e Calumbi. A nona rodada, Santo Antônio e Boa Vista, Subaúma e Tabocas. Isso é no dia 1º de outubro. Aí teremos a décima, essa é a nona, a décima rodada, Calumbi e Beija-Flor, dia 8 de novembro. E São Bento versus Beira Rio também. Aí dia 15 de outubro, a primeira semifinal e a final no dia 22 do 11. E o maior campeonato amador do mundo, a primeira rodada. A abertura foi sábado no estádio Antônio Juarez, Antônio Barbosa Teixeira, Barbosão, em Coaraci. Coaraci 0, Itapetinga 0. Nós tivemos também no Alonso José Pereira de Souza, em Paulo Afonso, Mandicampo do Glória, Glória 0, Rodela 1. No estádio Arlindo Dantas, em Tucano, Tucano 1, Paulo Afonso 1. Tucano 1, Paulo Afonso 1. E no estádio Humberto Pinto, nós tivemos Conde 0, Araçais 1. No estádio José da Silva Caldas, Crisópolis 3, Rio Real 0, e no estádio Milton Góes, Santa Luz 1, Valente também 1. No estádio Antônio Carlos Magalhães, em Conceição do Coité, Conceição do Coité 4, Ixu 0. No estádio Mariano de Santana, em Serrinha, Serrinha 1, Biritinga 0. No estádio Portal do Sertão, Santa Bárbara 1, Barrocas também 1. No estádio João Liberato, Miguel Calmon 0, Capim Grosso 1. E no estádio José Carneiro de Oliveira, o Carneirão, Pé de Serra 0, Ipirá 1. No estádio Mário Nascimento de Souza, o Marão, Amélia Rodrigues 0, Anguera 2. E no estádio Almedão, Santanópolis 0, Feira de Santana também 0. Em Cabaceiras do Paraguaçu, no estádio Antônio Martins, Cabaceiras do Paraguaçu 1, São Félix também 1. E no estádio 25 de junho, em Cachoeira, Cachoeira 1, Conceição da Feira também 1. No estádio Antônio Carneiro, Carneirão, em Alagoinhas, Alagoinhas 2, Catu 1. No estádio Luiz Viana Filho, em Pojuca, Pojuca 0, Lauro de Freitas 1. No estádio da Glória, em Maragogipe, Maragogipe 2, Salbara 0. No estádio Antônio Fialho, Fialhão, São Felipe 0, Simões Filho 5. E no estádio, Fábio Nogueira dos Santos, o Nogueirão, Brejões 0, Santo Antônio de Jesus 1. Em Itatim, no Municipal de Itatim 0, Castro Alves 2. No estádio Menan de Menaí, Jaguaquara 2, Irajuba 0. E no estádio Mário Pessoa em Ilhéus 2, Ibirapitanga também 2. Aurelino Leal 1, Itabuna 0. No estádio Raimundo Marcos dos Santos Filho, Vitória da Conquista 1, Brumado 2, no Lomanto Júnior, lá em Vitória da Conquista. No estádio Heraldo Curvelo, em Poções 1, Contendas 1. E no estádio Arthur Leite, Coatiba 1, Barro Preto 2.
E no estádio Juarez Barbosa, em Itamaraju, nós tivemos Teixeira de Freitas 0, Itamaraju 3. Esse mando de campo é o mando de campo de Teixeira de Freitas. E em Camacan, no estádio Antônio Elias Ribeiro, Camacan 0, Santa Cruz da Vitória também 0. A primeira rodada aconteceu, a bola rolou e a rede balançou. A segunda rodada, dia 23, no final de semana, e é assim, rodela.

0: Coringa e Santa Bárbara no estádio Manuelito de Carvalho. Barrocas e Serrinha no Mariano Santana em Serrinha Mandicante de Barrocas. Capim Grosso e Pé de Serra no estádio Ângelo Francisco de Oliveira. Ipirá e Miguel Calmono José Luiz dos Santos em Ipirá. Anguera e Santanópolis no estádio Joselito Vieira Zelitão em Anguera. Feira de Santana e Amélia Rodrigues no estádio Alberto Oliveira. São Félix e Cachoeira no Dr. Arlindo Rodrigues em São Félix. Conceição da Feira e Cabaceira do Paraguaçu no estádio Antônio Serra. Catu e Pojuca no Antônio Pena em Catu. Lauro de Freitas e Alagoinhas no estádio Adivaldo Costa dos Santos. Salbara e São Felipe no José Araújo em Salbara. Simões Filho e Maragogipe no estádio Professor Reitor Edgar Santos em Simões Filho. Santo Antônio de Jesus e Itati no estádio Trindade, José Trindade Lobo. Santo Antônio de Jesus e Itati no estádio José Trindade Lobo em Santo Antônio de Jesus. Castro Alves e Brejões no estádio Américo Barreto em Castro Alves. Irajuba e Tirussu no estádio Ângelo Gavião, o estádio Milton Barros. É assim, Ângelo Gavião, o Milton Barros. Ibirapitanga e Aurelino Leal no estádio Altamirando Santos. Itabuna e Léos no Humberto Badoró em Itajuípe. Brumado e Poções no Gilberto Cardoso Brito. Contendas do Secoral versus Vitória da Conquista no estádio Lorival Ribeiro da Silva. Barro Preto e Coaraci no João Nival Lucas. Itapetinga e Coatiba no estádio Antônio Carlos Magalhães em Itapetinga. Itamaraju e Camacã no estádio Antônio Juarez Barbosa, Barbosão. Santa Cruz da Vitória e Teixeira de Freitas no Mariano Santana, o Marião lá em Santa Cruz da Vitória. São 13 horas mais 39 minutos e a gente fala aqui. São Félix fará Copa Rural a partir de domingo. Suba Uma e Santo Antônio, Ponte do Sinunga e Boa Vista é os jogos que vai acontecer. Aqui você fica bem informado e bem atualizado. E no dia 7 de setembro terá o jogo solidário, jogo do professor Beg, no estádio Paulino Lima, 3 Bavis.
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0: São 13 horas mais 40 minutos e aqui você fica sabendo de tudo, você fica bem informado e bem atualizado, não é isso? E dizer os senhores que os pró-jogos de Bahia e Vitória pela Série A, nós teremos o Bavi domingo, 24ª rodada, às 16 horas no estádio Manoel Barradas, Vitória e Bahia. Aí nós teremos Bahia Internacional, 25ª rodada, Bragantino e Bahia, 26ª, e a 27ª, você já sabe que é Bahia versus Remo, no dia 13 de setembro. E o Vitória, França, além de pegar o Bahia domingo, depois ele joga com o Atlético Mineiro, 25ª rodada, um domingo em Belo Horizonte. Vitória, 26ª rodada contra o Grêmio, de uma segunda-feira, dia 7 do 9, 20 horas. Mirassol e Vitória, dia 13, em Mirassol. E voltando ao campeonato termispal, 29 jogos, 56 gols, 1,93.10. Uma média pouca para uma rodada de 29 jogos. E a média do campeonato interno da Vila Residencial em Muritiba é de 7 gols, 2 jogos, 14 gols.

0: abraço ao nosso querido Franri lá em Cruz das Almas, estão ouvindo a gente. Franri, obrigado pelo convite aí para visitar a tua empresa aí, a Nacional Material de Construção. Um abraço a você, Franri, e a todos os cruzalmenses, tá bom? Seus clientes aí, muito obrigado pela audiência, pela preferência. Mais uma hora eu vou tomar um café aí. Café com bolo de chocolate. Se não tiver o bolo de chocolate, pode ser um bolo de dinheiro, tá, Franri? Você é o cara, tá bom? Um abraço a todos vocês. Aos São Felizes, aos Muritibanos, aos Cachoeiranos, aos Maragogipanos, Conceições. Alô, Edson Amorim, tudo bem, Edson? Um abraço para você, um abraço a Roberto e Bitinho, um abraço a Bitinho, um abraço a meu amiguinho do Grupo Sampaio, um abraço a todos vocês, tá bom? Eu não poderia deixar de agradecer a Deus, agradecer a vocês, porque a gente tá aqui para falar de futebol, a gente tá aqui para levar paz, alegria, felicidade, porque a gente aqui não tá para carregar tristeza, tá? E às vezes as pessoas dizem, você ri o tempo todo, você brinca o tempo todo, você não tem tristeza, porque a vida ela é boa assim, não adianta você achar que o mundo acabou, que nada deu certo, que nada vai dar certo, que você não vai construir nada. Faça amizade, tenha um bom humor, porque tristeza não leva você para canto nenhum. Tristeza só faz diminuir qualquer ser humano, tá bom? É isso aí. São 13 horas mais 43 minutos e dizer que a gente está aqui. Em nome da paz, da alegria, da felicidade, mandar um abraço a Domingos do Incruzo. Um abraço a Jaiara. Alô, Domingos aí. Mandar um abraço a Jair Aragão, a Gaguinho. Gaguinho é um dos maiores centroavantes que eu conheço, Gaguinho, lá em Mangabeira, tá? Jair Aragão, eu soube hoje que ele tá jogando nada. E um abraço aí também para nosso querido Paulo Galvão. Dia 7 vai ter um jogo aqui, solidário. Alô, professor Beg. Mas, Paulo Galvão, não vem inventar, porque você não é goleiro. Você é um grande profissional do rádio, é um grande empreendedor. Agora, não venha para cá, não, pelo amor de Deus. Aí chega outro, França, você vai jogar e quanto é que paga? Não, você leva um quilo de produto não perecível e aí você não paga nada. Você vai assistir um grande goleiro aí, tá? Isso, alô, Paiva e João Pessoa, Paiva, não fique tentando que eu não vou para João Pessoa. A minha ida agora é para jogar no Rumeirão, em Juazeiro do Norte. Me chamaram, era um amigo meu, chamou-se que vai ter um amistoso em Juazeiro do Norte. Eu vou... Meu empresário tá na resposta até amanhã, se eu vou ou não vou, tá certo? E aí você faz o que, França? Não vai pra João Pessoa, não. Botafogo da Paraíba tá bem na tábua de classificação, Botafogo tá bem, tá? E deixa o estádio do governador José Américo de Almeida em paz, o estádio da Graça em João Pessoa. Agora o futebol de Campina Grande está em baixa. Futebol de Campina Grande, há muito tempo, na década de 70, era os mandão, tá? E hoje em dia acabou. Futebol de Campina Grande tá muito devagar, certo? Aí você vê como é que as coisas acontecem aí em Campina Grande. 13 campinense, mal, né, Paiva? E aí o dinossauro, o Souza Esporte Clube... Tava aí, mas tá garantido para ano que vem, Copa do Brasil, Copa do Nordeste, tá? E a gente vai levando a maré aí, não é, seu Quina? Quina diz que o Vitória vai ganhar 4-0 do Bahia. Fica tranquilo, Quina, deixa de sonho. Pode ganhar de 4, pode, mas pode tomar de 4 também, não é isso? Não é isso, seu menino? São 13 horas mais 45 minutos. E o bate-papo esportivo atualiza. Alô, Raimundo Carolina. Gente boa, de primeira qualidade. Raimundo Carolina, né, aquele rapaz que diz assim, gente boa, de primeira qualidade. Ô, meu querido Raulzito Rocha. Gilmaci, fique na sua aí, viu, Gilmaci? Mandar um abraço a essa rapaziada do Super Mais aí. Alô, Gordo. Alô, Nil. Alô, Léo. Um abraço a vocês, um abraço a todos os Léo aí do supermercado, a gerente Marisete, a delegada Ellen, Aninha, todo mundo aí, sim, todo mundo sintam-se abraçados aí, tá bom? Meu amigo Léo, Léo aí do açougue, Léo, quem come gordura não fica velho, né, William? Sargento, tenente William, Negro de Crispim, Geraldo Moraes, Mano, Chico do Bahia, Júnior da JR, Marcos é chegado a um churrasco. Marcos, quem come gordura não fica velho, morre, tá bom? Um abraço a vocês aí, que Deus o proteja a todas e a todos. Zé Luiz Santana, você tá ligado aí, né? Vitória. Você está certo. Tem que ter divisão de base. Quando se constrói um time da divisão de base, sempre dá resultados. Mas hoje em dia o futebol não quer mais, muitos clubes não querem mais isso. Tem as escolinhas? Tem. Mas despesas também não querem fazer muitas despesas. E é por isso que o futebol está embaixo. A seleção foi prova disso. Foi prova disso, tá? E aí você vê que o Vitória foi um grande criador de escolinha, o Atlético Paranaense, Palmeiras, o próprio Bahia, outros e outros. E o futebol do Nordeste está aí mais para baixo do que no fundo do poço. A verdade é essa. Ah, mas tem que mandar Rogério Ceni embora. Por que vai mandar ele embora? Não vai pensar que se ele perder o clássico ele vai embora, não. Vai não, meu amigo. Você sabe o que acontece? A empresa quer negociar, a empresa quer comprar jogadores para futuramente alguns jogadores, eles ter o resultado financeiro. Infelizmente, a verdade é essa. Não sei se a empresa está certa ou está errada, porque também ninguém vai gastar para não ter o retorno, não é isso? Às 13 horas mais 47 minutos, eu digo para você, nós vamos formar todo o campeonato, a Copa Rural de São Félix. A Prefeitura Municipal de São Félix fez a Copa Interbairro, fez a Copa Master e vai fazer uma das maiores competições amadoras de distritos, de localidades. É a Copa Rural de São Félix. São 10 datas, aí 2 datas para semifinal e final. Mandar um abraço a todos que fazem o Departamento de Esporte. Alô, Jorge França! Esse é bom. Esse no meu time joga. Apesar de tudo que joga com a caneta, com a inteligência. Porque a bola mesmo, a bola dele tá mais murcha do que eu posso ser. Mais murcha do que seca. E a Adriane Rivera, um abraço aí para vocês também, tá? É a Prefeitura Municipal de São Félix, no Esporte, na Cultura Social e no Bem da Comunidade. Vai começar a Copa Rural de São Félix, promoção total da Prefeitura Municipal de São Félix, Diretoria de Esporte. Tá bom? Alô, Jorge França? Trazer o prefeito aqui, né, Jorge, para falar um pouquinho o investimento nessa Copa Rural, que eu sei que não é fácil. É muito fazer futebol hoje, está muito caro, mas São Félix vai fazer. E a seleção de São Félix empatou lá em Castro, em Cabaceiro Paraguaçu, em 1-1, e Conceição da Feira Via Cachoeira empatou 1-1. Aí domingo joga Conceição da Feira e Cabaceiras, Cachoeira vem a cidade de São Félix, São Félix Cachoeira, no final de semana. Jogão, se não tiver tempo chuvoso. Eu gosto de água, mas não sou riacho. Pronto, só isso que eu quero dizer e acabou. Tá certo? Tudo bem com você, Léo? Boa tarde. Você tá assim um pouco preocupado, tá assim um pouquinho triste, né? O senhor tá acontecendo o quê? Tá com sono, é? Não, o senhor tá certo. Tá bom, vamos embora? Esse foi mais um bate-papo esportivo comigo mesmo, Assis França. Ao lado de Léo Mateo, que dará continuidade. E vê aí Gesiel com Tardivox. E eu tô indo embora. Que a paz, a alegria, a felicidade, o amor, a consciência, a verdade, a gratidão e Deus no coração. Amanhã, se Ele nos permitir, estarei aqui. Esse foi mais um bate-papo esportivo comigo mesmo, Assis França. 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E este é um projeto missionário das Igrejas Assembleias de Deus da Bahia, presidente pastor Valdomiro Pereira da Silva, a gestão e direção do pastor Alisson Santos. Alô, Valmir Júnior! Um abraço a todas e a todos. Eduardo, primeiro sono já, viu, Eduardo? Um abraço a todas e a todos, que fiquem em paz, fiquem com Deus, e dizer assim, que amanhã é um novo dia. Aproveite este momento, porque a vida, ela muda de minuto em minuto. E o que você puder fazer agora, não deixe para fazer amanhã. O que você puder fazer agora, não faça mais tarde. E o que você puder fazer ainda hoje, não deixe para fazer amanhã. Porque a vida, ela é passageira. Um abraço, boa tarde, fique em paz, fique com Deus. Vem aí, Gesiel com Tardivox, e eu tô indo embora. Pratique esporte, que o esporte é bom. O esporte faz amigos, traz saúde. Boa tarde, Léo.
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0: Carimbando e dando glória. Feliz porque estou na sua companhia, graças a Deus. Vamos ficar juntos. Começando agora, programação da família. Uma tarde de sucessos. Você estava aí na companhia do Assis França e o Bate-Papo Esportivo. A partir de agora, vamos ficar juntos? Vamos interagindo, contando as bênçãos e vivendo plenamente essa tarde. Boa semana de atividades para você, hein? Quero saber como está você hoje, como é que foi o fim de semana. Conta pra gente aqui, 71996-1059. 71996-1059. Aqui você indica músicas, compartilha mensagens. Se prepara aí, porque daqui a pouquinho vou testar seus conhecimentos e vamos juntos celebrando a vida na Rádio do Bem, projeto missionário da Assembleia de Deus na Bahia. A presidência do pastor Valdomiro Pereira. Coordenação Vox, pastor Arilson Santos. Eu sou Gesiel Rodrigues, acompanho você nesta tarde. Daqui a pouquinho também com a doutora Alda Veloso. Vamos ter aqui muita música, dicas, informações e a palavra de Deus viva e eficaz. Então, continue com a gente. Para quem está aniversariando aí hoje, parabéns! Deus continue abençoando a sua vida. Vamos juntos, em nome do Senhor Jesus. Porque dele, por ele e para ele são todas as coisas. Glória, pois, a ele eternamente. Chega para mais perto, porque aqui é o seu lugar.
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0: A Rádio do Bem, 2:04, começando. Programação da família, uma tarde de sucessos.
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Você ouviu Isaías Saad, Gabriela Rocha, Enche-me. Antes, Valesca Maíssa, Não Me Deixe Esquecer. 2h17, tarde maravilhosa, uma tarde nublada em grande parte da Bahia, chovendo bastante, hein? Desde ontem à noite, o pessoal já tá falando aqui. Alô, você no Recôncavo, quero saber como está você hoje. Feira de Santana, Redondezas, muita gente na capital baiana, região metropolitana também. E muita gente fora da Bahia do Brasil. Então, todo mundo faz parte da família, todo mundo aí convidado para participar com a gente, hein? Manda só mensagem. 71991615. Daqui a pouquinho eu mando o seu alô, hoje vou testar seus conhecimentos. Já já também tem variedades com o pastor Joel Ribeiro, hoje falando sobre o rádio de antigamente, rádio relógio. Você sabia? Já já aqui tem variedades. 2h18. Então conheçamos e prossigamos em conhecer ao Senhor. Oséias 6, 3, parte A. Em plena era da informação, aquela informação que a gente recebe em tempo real, e são tantas fontes, né? Tem o rádio, a TV, internet, tantas as fontes de informações. Muitos estão deixando de lado o maior de todos os conhecimentos. Estou falando do conhecimento de Deus. E não é apenas ficar na superfície daquilo que a gente ouve falar sobre Deus, é conhecer pessoalmente quem é o Senhor, o que Ele tem para nós a cada dia. É conhecer e prosseguir conhecendo todos os dias. O apóstolo Paulo diz que em Jesus estão escondidos todos os tesouros da sabedoria e do conhecimento. Por isso, conheça hoje, prossiga conhecendo amanhã e sempre, mais e mais. Deus quer revelar para nós coisas maravilhosas. Aproveite bem esse dia, aproveite bem essa tarde. Vamos conhecer mais de Deus hoje e vamos prosseguir conhecendo o Senhor a cada dia. 2h20. Pense nisso e viva essa palavra.

Salmos 91. Você ouviu com Elian Oliveira, antes Companhia Saúde, Quero Conhecer Jesus, 2:32. Aproveitando bem essa tarde, você com a gente, enfrentando os desafios desse dia e abrindo aquele sorriso bonito, hein? Isso, vá sorrindo aí, sorria. Jesus te ama, você está sendo amado, você está sendo amada a cada dia. E vamos juntos aqui na Vox, aproveitando bem cada momento dessa tarde, hein? Obrigado a você que nos acompanha também na zona rural. Tem muita gente aí no trânsito, nas estradas, então valeu pela carona. Já baixou o aplicativo? Já emparelhou aí com o rádio do carro, né? Isso mesmo, valeu. 2:32, vamos juntos aqui na Rádio do Bem. 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Como é bom fazer parte desse projeto maravilhoso. Onde quer que a gente vá, a gente viaja às vezes e em cada cidade que a gente chega, tem pessoas que nos falam claramente sobre a importância da Vox. Então, a gente não tem noção até onde chega o alcance da Vox, indo a locais que a gente nem sequer imagina. Então, muita gente na zona rural, muita gente em outros estados ou países nos acompanhando aqui pela internet. Então, graças a Deus, você que decidiu fazer parte do projeto missionário da Assembleia de Deus na Bahia. Vox FM. 2:34, e a Vox toca clássicos, canções inesquecíveis. A gente toca lançamentos, toca música nova, mas também traz aquelas canções que marcaram uma época. Vamos a 1989. Eu tenho certeza que você vai lembrar. Experiências com Deus, momentos marcantes. J. Neto, pensando bem, aqui no Clássico da Hora.

0: seu cenário vai mudar. Acredite, tá aí William e Rose Nascimento. Antes você ouviu o J. Neto Pensando Bem, foi o clássico da hora. Agora 15 minutos para as 3, para você que tem compromissos, vai sair agora. Então, vá na paz, vá na bênção, hein? E continue nos acompanhando. Você pode, claro, acessar o aplicativo pelo celular, aplicativo Radiosnet, coloca o fone no ouvido e vai na bênção. E agora eu convido o pastor Joel Ribeiro, ele vai trazer variedades.
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0: Ótima tarde, pastor Joel, seja bem-vindo. Hoje trazendo um pouco da história do rádio. Rádio Relógio? É isso, pastor? As Amigas de Etelvina? Nos conte aí um pouquinho mais, pastor. Seja bem-vindo. Muito boa tarde.
2: Muito boa tarde, José Rodrigues. Boa tarde para você e para todos os ouvintes da Rádio Vox, a Rádio do Bem. Lembrando que Vox no ar é bênção no lar. E lembrando que cada segundo sem Jesus é uma bênção que se perde e um perigo que se corre, José. Saudação carinhosa para toda a família Ribeiro Rodrigues, né? E também para a nossa prima Iris, na Itália. José, trago esta reflexão, os amigos da Etelvina, lembrando anos que já passaram, né? Anos atrás, décadas, ouvíamos uma rádio do Rio de Janeiro chamada de Rádio Relógio. Ela informava a hora certa a cada minuto. Muita gente a sintonizava, principalmente quando ia viajar. Dita emissora tinha uma maneira bem peculiar, bem sucinta, bem singular de fazer os seus comerciais. Um deles era assim, cito Pox e Parquetina, os amigos da Etelvina. Tratavam-se de produtos de limpeza, né? Uma outra era Depois do Sol, é a Galeria Silvestre que ilumina o seu lar. Galeria Silvestre não abre aos sábados e nem tem filiais. Tinha também a dos Lenços para Monte. Assim, Gisel, para todos, para sempre, para Monte, os melhores lenços do Brasil e são perfumados. E ainda outra, pó de mutamba dá aos seus cabelos brancos a sua cor natural em um minuto apenas. Venha cá, alisa os cabelos duros sem queimar. E baba de Barbosa elimina a caspa e faz nascer novos cabelos. Assim era a Rádio Relógio, ou ainda é, não sei. Era bom ouvir a Rádio Relógio. Fazendo, porém, José, uma analogia ou uma paráfrase, ficaria mais ou menos assim. Doenças prostáticas, cataratas e colesterol, entre outras, são os inimigos do Etelvino, doenças recorrentes do século XXI. É isso aí, José. Até a próxima, se Deus permitir.
0: Até lá, pastor Joel Ribeiro, hoje trazendo um pouquinho aí da história do rádio. Rádio Relógio, né, pastor? Aí nem precisava usar relógio, né? Já ouvia a hora certa. Falando nisso, 2h48. Amanhã tem mais variedades com o pastor Joel.
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Terra Moreá, antes teve Jessé Alcântara, Sara Evelyn, Vigia. Aqui você faz a programação comigo, hein? Já mandou mensagem? Então eu mando o seu alô.

0: Vamos carimbando e dando glória. Olha só, hein? Família que não para de crescer. Alô, você em São Gonçalo dos Campos. Alô, Miriam. Tudo em paz aí, minha irmã? Deus abençoe. Manuel do Táxi está em Muritiba. Muita chuva de madrugada durante o dia, né, irmão? Isso. Alô, pastor Saúl em Conceição do Jacuípe. Rosa da Maria Preta. Alô, vovó Rosa. Tudo em paz aí? Você em Cachoeira. Betinho está em Muritiba. Também um Paulinho pintor. Andrelina de Mapelle e Simões Filho. Muita chuva também, né, irmã? Região metropolitana de Salvador. Começou ontem à noite, na verdade, por volta das 20 horas, é isso mesmo. Luzimar está em Conceição da Feira, Gal em Muritiba, Rony de Sapeaçu, tá carimbando também, Rony? Valeu! Alô, presbítero! Manuel Carlos está no loteamento São José, aí em Cruz das Almas. Pastor Benedito também, a nossa irmã Damiana em Sapeaçu. Alô, pastor Marcos, irmã Berenice, pastor Ivan, Késia, Lidian, Antônia, aniversariante do dia, é? Valeu, parabéns pra ela! Felicidades! Deus continue te guiando, te fortalecendo, Antônia. Alô, Meide, Natalice, pastor Edmilson também, pastor Isaías, irmã Jociane. Alô, equipe do Beiju, em Sapeaçu. Val está em Governador Mangabeira. Alô aqui para Georgina, Miguel e Miriam. Quem está em Castro Alves? Israel. Tempo chuvoso também e ventando frio, né, irmão? Olha só, ele mandou um áudio aqui e dava para ouvir o vento soprando. É. Alô, dirigentes e componentes do Círculo de Oração. Alô, família Bispo aí em Castro Alves. Messias Cabral, pastor Eliseu está em Capoeiro Sul. Diácono Marrom e equipe trabalhando certinho aí, com qualidade. Alô, Diácono Ademário, Rosalvo, Baiaco, Fábio, radiotécnico, Dadá está no Bebe Água. Quem mais? Alô, São Francisco do Conde. Presbítero Adalto Dantas está por lá, hein? Presbítero Israel Pacheco no Bebe Água também, Ivan Batera, Antonildo na Imbira, Cruz das Almas. Alô, irmão Vera, o esposo Benedito, na Baixa do Toquinha. Alô, você na Boca da Mata também, a audiência tá boa aí, hein? Roquinha da Loja, em Castro Alves. Alô, cantora Sara Lefundes, evangelista Manuel, irmã Lúcia, casal abençoado aí, na congregação de São Caetano. Xande, motorista, valeu pela carona, viu, Xande? Paulo César também tá por aqui, irmão Mena, em Castro Alves. Alô, Carmelita, em São Gonçalo dos Campos, tudo em paz aí, irmã? Boa semana, hein? Daqui a pouquinho eu mando mais alôs. 719916-1059. Fica aí, já já tem mais.
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0: Vox FM, 2h58.
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Ótima tarde para você, na bênção, no amor de Deus. Nós amamos porque Ele nos amou primeiro. Tenha uma excelente tarde, hein? Programação da família, uma tarde de sucessos.

0: Tá aí, Thiago e Jéssica, melhor amigo. Jesus, antes teve Maria Marçal, Amor de Pai, agora 3h13. Daqui a pouquinho, já tô avisando, hein? Já vou testar seus conhecimentos. Quem responde primeiro, em instantes também a palavra pastoral. Pastor Valdomiro Pereira ministrando as Escrituras, hoje com o tema O Amor Incondicional de Deus. E hoje teremos também a doutora Alda Veloso, uma médica em seu lar. Então continue com a gente, tarde maravilhosa para você, 3h13, e aqui você fica sabendo. Bem, gente, notícias curiosas do Brasil e do mundo. Hoje eu vou falar de algo que talvez você já fez aí na sua casa, que é cozinhar na água fervendo, né? Ou quase fervendo. Então, tenho certeza que a dona de casa, o dono de casa, ou até mesmo aí a moçada, né? Saiu para estudar e preparou alguma coisa aí na água fervendo. Quem sabe um macarrão, quem sabe uma proteína, ou até um ovo cozido, né? Pois é, é você quem sabe. Mas eu vou falar o seguinte, hein? Você sabia que existe um rio tão quente na Amazônia que a água fica quase fervendo, capaz de cozinhar pequenos animais que caem nele? Sabia disso? Se um peixe pequenininho cair, já sai cozido. É, já vira moqueca, né? É, esse rio fica na Amazônia peruana, viu, gente? Pois é. O nome dele é Xanai Timpiscá. Eu não vou repetir não, viu? Xanai Timpiscá. Pronto, repeti para você entender. Ele fica localizado na Amazônia peruana, tá? E tem águas tão quentes que atingem aí temperaturas entre 90 graus a 100 graus, que é o ponto de ebulição, a água fervendo em vários trechos deste rio. Você sabia? Então, como eu falei aqui, o calor é tão intenso que pequenos animais que caem nele sofrem queimaduras graves e acabam morrendo cozidos, literalmente cozidos. Então, tá aí. Se você não sabia, fique sabendo. 105.9. É, 3h15, hein? Continue mandando aí a sua mensagem. 71996-1059. Box FM. Carimbando e dando glória.
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Vanilda Bordieri. A glória de Deus, somente dele. Antes de Vitalis, ao vivo, Jacó segurou o anjo e você vai com a gente aí, viu? Vamos juntos, até às 5, programação da família, uma tarde de sucessos. Agora 3h24. Obrigado a você que nos acompanha aí no trânsito, nas estradas. Sempre fica a dica, hein? 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Vox FM 105.9, a rádio do bem. 105.9. 3h25, boa hora para mais um clássico. A cada hora trazendo uma canção que, quando começa a tocar, você lembra momentos marcantes, experiências com Deus. Vamos viajar a 2003. De lá eu trago Elias Silva. Livre para voar, no clássico da hora.

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2: O título de hoje é Que Prazer. Leitura bíblica, Eclesiastes capítulo 2, do versículo 1 ao versículo 11. Versículo-chave, Salmo 16, versículo 11. Tu me farás conhecer o caminho da vida. Na tua presença há plenitude de alegria. À tua direita há eterno prazer. Ter prazer em algo é certo ou errado? Na verdade, o prazer em si não é nenhum nem outro. O que importa é a motivação da pessoa ao buscá-lo. Deus criou o ser humano com a capacidade de desfrutar das coisas boas da vida, de alegrar-se. Mas isso não pode se transformar em nosso alvo de vida. Nesse sentido, o desejo de encontrar a felicidade e atender a todas as vontades do coração é uma armadilha perigosa. Quem procura satisfação em coisas passageiras, como bens materiais ou relacionamentos, estará cada vez mais distante de encontrá-la. É uma busca que, por um momento, parece boa, mas na verdade leva a uma alegria transitória que só cava um vazio ainda maior no coração. O perigo de concentrar-se demais nela é que ela desvia nosso olhar de Deus, o real motivo da nossa existência e verdadeira fonte de alegria. Ainda assim, há um prazer que podemos e devemos sim buscar sempre, o de conhecer a Deus. É no Senhor que a pessoa encontra alegria plena e eterno prazer, como diz o versículo destacado. O profeta Jeremias registrou que sabedoria, força ou riquezas humanas não eram bons motivos para se sentir feliz e completou. Mas quem se gloriar, glorie-se nisto, em entender e conhecer o Senhor. Jeremias capítulo 9, versículos 23 e 24. Portanto, a alegria que vale a pena é aquela que brota de Deus e o glorifica, como diz o sábio autor do Eclesiastes. E quem pode desfrutar da comida e da vida sem Deus? Eclesiastes capítulo 2, versículo 25. Quem vive para agradar a Deus desfruta de muitos prazeres, como apreciar a natureza criada pelo Senhor, a alegria de adquirir bens na certeza de que foi Deus quem deu sua força e sabedoria para trabalhar, uma vida de paz com muito ou pouco, sem depender das riquezas. Acima de tudo, no entanto, tem a verdadeira felicidade, a presença de Deus nos pequenos e grandes momentos da vida. Vivo feliz com Cristo, Ele me satisfaz. Com esse amor do Redentor, agora estou contente. J. Maxfield.
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0: Aí você ouviu Raíssa e Ravel, Não É o Fim. Antes com Marcos e Mateus, Minha Ilha, agora 3h46. Chegou a hora de eu testar seus conhecimentos. Quem responde primeiro? Eu quero saber, viu? Já pegou o celular, já tá preparado, já tá preparada. Respirou fundo, minha irmã? Respirou fundo, irmão? Isso, porque a pergunta vai agora, hein? Valendo apenas respostas escritas aqui pelo 71991615. A pergunta é a seguinte. De acordo com a Bíblia, quantas portas tem a Nova Jerusalém? Responda! De acordo com a Bíblia, quantas portas tem a Nova Jerusalém? Tá lá no livro de Apocalipse. Dá tempo de procurar, inclusive, viu? De acordo com a Bíblia. Quantas portas tem a Nova Jerusalém? Então, você sabe? Responda. 71991615. Tem uma dica aqui para você, viu? Se você for rapidinho em Apocalipse 21, você acha? É rapidinho, hein? Vamos! 71991615. Quantas portas tem a Nova Jerusalém? De acordo com as escrituras, já acertaram, então? Vamos aqui ao resultado, hein? Quem respondeu primeiro foi de São Félix! Alô, presbítero Luiz! Carimbaço aí pra você de São Félix, hein? Ele respondeu certo. 12 portas. É verdade. A Nova Jerusalém, de acordo com as escrituras, tem 12 portas, inclusive distribuídas aí de acordo com os pontos. É, os pontos geográficos. Do lado do Oriente, 3 portas. Do lado do Norte, 3 portas. Do lado do Sul, 3 portas. E do lado Poente, 3 portas. Então, 3 vezes 4, 12 portas. Inclusive, a Bíblia diz que nessas portas estão os nomes das 12 tribos dos filhos de Israel. Você pode encontrar essa resposta no capítulo 21 de Apocalipse. Você lê aí a partir do versículo 9 para entender todo o contexto, tá bom? Então, valeu! Alô aqui para você que participou, hein? João Pedreiro de Muritiba, respondeu certo? Rayane de São Roque de Pirá, certinho, Rayane. Andrelina de Mapele e Simões Filho, mandou bem. Val de Governador Mangabeira, certíssimo, Val. Jô de Oliveira dos Campinhos, tá certa, minha irmã. Daniel de Oliveira dos Campinhos também, certo. A Jô participou, Daniel também, claro. Josenita Estrela de Castelo Branco, certíssima. Carmelita de São Gonçalo dos Campos também acertou. Então, tá aí, valeu. O primeiro a responder hoje foi presbítero Luiz, de São Félix. Quem responde primeiro volta a qualquer momento aqui na programação Vox. 105.9, a Rádio do Bem.
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0: aí, você ouviu Anderson Freire, Jerusalém, encerrando mais uma hora de músicas, mas já já eu volto aqui na programação da família, uma tarde de sucessos. Continue interagindo com a gente, viu? 71996-1059, até já.
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0: Vox FM, 5 para as 4.
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0: diga comigo do fundo do coração assim, ó.
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0: Fica, Jesus. 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

sim, deixa eu adorar. Antes teve Wagner Santos, som dos 10, em instantes, palavra pastoral, o pastor Valdomiro Pereira, ministrando as escrituras aqui na Vox, hoje trazendo um tema maravilhoso, o amor incondicional de Deus. Lembrando que hoje também, já às 5 da tarde, vamos ter aqui a doutora Alda Veloso, uma médica em seu lar. Tem muita gente interagindo, aqui eu mando o seu alô.

0: carimbando e dando glória. Ótima tarde pra você. Alô, Cruz das Almas. Alô, minha irmã Etevalda. Tudo em paz aí? Graças a Deus. Boa semana pra você em Cruz das Almas. Alô aqui pra Maria Alice, está na Lisboa. Tem gente na Tereza Ribeiro, Maria e Edith. Alô, Edmundo, está em Governador Mangabeira. Tá gostando da programação? Que bom! É isso mesmo. Audiência que não para de crescer. Alô, você na Coplan, hein? Estela e Maria estão ligadas também. Na Gurunga, Ana Helena. Vovó Rosa está na Maria Preta Cachoeira. Alô, você na Baixa do Toquinha. Marinha, Fiinha, Manuela, Zizi, Carmen, Vilma, Nice. Nossas irmãs aí na Baixa do Toquinha. Rosa está em São Miguel das Matas, está ligada também. Gostando da programação Vox. Péricles, no Alecrim Cachoeira. Tudo em paz aí, Péricles. Alô aqui para João Carlos, em Feira de Santana. Alda também, olha só. Charada doutora, é? Muito bem. Está em São Miguel das Matas. Muito bem, 4:13. Continue mandando aí a sua mensagem. 71996-1059. A casa é sua, família é nossa. Aqui você faz a programação com a gente.
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0: Carimbando e dando glória! Louve!

Fox, a rádio do bem, tá aí Amanda Ferrari, coisa de adorador. Antes Lucas Agostinho, Samuel Messias, Louve, 4:22, em instantes palavra pastoral. E agora, chegando aqui mais um clássico, a cada hora eu trago uma canção inesquecível. Viajamos no tempo, vamos a 1980, essa canção que se tornou muito conhecida. Eu tenho certeza que quem viveu aquela época louvou, adorou com essa canção de Vencedores por Cristo, Ao que está assentado. Passando aqui no clássico da hora, lembrando experiências com Deus.

Um saúdo a todos com a paz de nosso Senhor e Salvador Jesus Cristo, meus amados irmãos e meus amados amigos, que a bênção de Deus, ela permaneça na vida de cada um. Olha, o nosso Deus nos ama de uma tal maneira que deu o seu Filho unigênito para que todo aquele que nele crê não pereça, mas tenha a vida eterna. Deus olhou dos céus à terra, não viu sequer um justo. Todos tinham pecado, todos tinham se afastado de Deus. E então enviou Jesus Cristo, seu Filho, a este mundo. A Bíblia Sagrada nos mostra que durante a caminhada de Jesus Cristo aqui na terra, ele esteve abençoando todas as pessoas. Ele curou, ele multiplicou pão, ele ressuscitou mortos. Muitas maravilhas foi operada pelo nosso Senhor e Salvador Jesus Cristo. É claro que durante a sua caminhada, ele teve aqueles que o criticaram, inclusive levando até a cruz. E o que me chama a atenção quando fala, inclusive sobre a cruz, é que na crucificação, os homens da época fizeram uma troca. Trocaram Jesus Cristo, Filho de Deus, santo, perfeito, que veio perdoar o pecado do homem, por uma pessoa que era um malfeitor, Barrabás, um homem perigoso, um homem do mal. E eles então decidiram pedir que fosse solto Barrabás, mas que o Cristo, o Filho de Deus, fosse crucificado. E crucificaram então Jesus Cristo. Mas meus amados irmãos e meus amados amigos, o importante em toda essa história é que aqueles homens que estavam pedindo a crucificação de Jesus Cristo e apoiando Barrabás, um assassino, um malfeitor, eles não conheceram Jesus Cristo, Filho de Deus, como Salvador dos homens. Inclusive, a Bíblia Sagrada nos mostra que Jesus veio para os que eram seus e os seus não receberam. Mas todos aqueles que o receberam, ele deu a condição de se tornarem filhos de Deus. Nós que o aceitamos a Cristo como Salvador, estávamos no pecado e agora somos filhos de Deus. E estamos então adorando a Deus, aguardando o momento de deixar esta terra para ir morar no céu com o Senhor. No livro de Lucas, no capítulo 23, nós encontramos esse fato da crucificação de Cristo quando os homens da época solicitaram a crucificação. Jesus foi levado até a cruz e a Bíblia Sagrada nos mostra que, inclusive, ele foi até a cruz como um cordeiro mudo, não abriu a boca. Jesus sabia que, para que os homens alcançassem o perdão dos pecados, era necessário ele ir até a cruz para perdoar o pecado dos homens. E Jesus Cristo, então, é levado à cruz. Ali, ele entregou o seu próprio Espírito ao nosso Deus. Ele disse: Pai, está tudo consumado e nas tuas mãos eu entrego o meu Espírito. Jesus Cristo, o Filho de Deus, o nosso Salvador, foi crucificado, morreu, mas ao terceiro dia, ele ressuscitou. Ressuscitou e está vivo e vivo para sempre. Nós que um dia reencontramos com Cristo, aceitamos Jesus como nosso Salvador, ele tem perdoado os nossos pecados, tem nos dado certeza de vida eterna e tem nos abençoado de uma forma maravilhosa. Olha, mas o mais importante não é as bênçãos aqui na terra. O pão que nos alimentamos, o sono que é dado também pelo próprio Deus,
a roupa que vestimos, os amigos, tudo isso aqui é maravilhoso, os bens materiais. Mas o mais importante é saber que o nosso nome está escrito no livro da vida e que em breve estaremos morando na Nova Jerusalém, adorando o nosso Deus para sempre. Meu amigo, você que não tem certeza de salvação, precisa aceitar a esse Cristo como teu Salvador. O mundo em que vivemos, a Bíblia mostra que jaz no maligno. E é por isso que a gente vê tanta corrupção, tanta morte violenta e muitos males que estão acontecendo aí. Porque também está escrito que o inimigo de Deus, que é o inimigo dos homens, ele veio matar e roubar e destruir. Mas o Filho de Deus, Jesus Cristo, veio para dar vida e vida com abundância. E ele quer perdoar também os teus pecados e te dar certeza de vida eterna. Aceita Cristo como teu Salvador? Vamos orar. Querido Deus Pai que estás nos céus, eu te adoro, Senhor. Tu é um Deus maravilhoso, Tu é um Deus que tudo pode. Eu te agradeço, Deus, pelo perdão dos pecados, pelas bênçãos recebidas. Pai Celestial, eu te peço agora, visite cada homem e cada mulher que está nos acompanhando, que está nos ouvindo, que está nos vendo. Pai Celestial, e que eles possam também reconhecer que são pecadores e te aceitem como Salvador. E aqueles que já te aceitaram, Senhor, que as tuas mãos permaneçam estendidas sobre cada um, guardando e livrando de todo mal. Assim, meu Deus, eu te agradeço por tudo. Amém.

0: Vox, a Rádio do Bem, da Elian Oliveira. Antes teve PG, o Amor de Deus, palavra pastoral ministrada pelo pastor Valdomiro Pereira. É o Tarde Vox, programação da família, uma tarde de sucessos. Eu lembro que daqui a pouquinho vai ter uma verdadeira aula de medicina aqui na Vox. Já já tem doutora Alda Veloso, hein? Continue com a gente, vamos juntos. A música não para, tocando aqui a canção que você já indicou pelo 71996-1059.
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0: Vox, a rádio do bem, tá aí, tocando todos os ritmos e estilos, acompanhando você nessa tarde bonita, hein? Fica melhor quando você está com a gente aqui na Vox. Daqui a pouquinho, doutora Alda Veloso, uma médica em seu lar. Finalzinho aqui, alô pro Zenildo em Brejões, alô Gerdro também, tá ligado? Alô pra você em Feira de Santana, hein? Tem muita gente aí ligada na Vox. Então, fica com a gente, porque daqui a pouquinho eu volto aqui na companhia da doutora Alda Veloso, uma médica em seu lar.
1: Hora certa.
0: Vox FM, 3 para as 5.
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5: Momento educativo. Se o calor causar mal-estar, o melhor a fazer é procurar algum lugar para deitar. Permanecer na posição horizontal faz o sangue circular melhor e chegar mais facilmente ao cérebro, evitando o desmaio. Colocar uma toalha molhada no pescoço, pulsos e virilha é outra forma de gerar a troca de calor e amenizar altas temperaturas.
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0: Família Vox, alô para você que se liga aqui na Rádio do Bem. Essa programação diferenciada que tem músicas, informações, a palavra de Deus que nos alimenta cada dia e aqui também tem medicina. É verdade. Para sua saúde, para o seu bem-estar, doutora Alda Beloso já está aqui nos estúdios e começa agora a se comunicar com você, você com ela também, viu? Manda aí a sua mensagem, 71996-1059. Doutora, seja bem-vinda, boa tarde, paz de Cristo.
1: É, estamos juntos para a honra, glória, louvor e exaltação do nome de Jesus. É hora, é tempo e é hora de você se lembrar de Deus. Lembra-te do teu Criador, Eclesiastes 12, nos dias da tua mocidade, antes que venha o câncer, antes que venha a dor de cabeça, antes que venha o derrame cerebral, antes que venha os destempérios da vida, antes que venha o acidente. Lembra-te do teu Criador nos dias da tua mocidade. Enquanto você está forte, se lembre de Deus. Não deixe Deus para a hora da UTI. Não deixe. Busque a Deus agora, clame, ore, busque, acredite, ajoelhe, consagre, porque Deus está vivo e está esperando por você, está esperando uma palavra. Boa tarde, nós estamos começando o programa Uma Médica na Sua Casa, sobre a responsabilidade e o patrocínio das igrejas evangélicas Assembleia de Deus. A Assembleia de Deus patrocina o nosso programa através do seu presidente, homem de Deus, cheio do Espírito Santo, pastor Valdomiro Pereira Silva. É responsável pelo programa, responsável por essa rádio, a Rádio Vox. Então, nós estamos juntos. Se Deus quiser, até 18 horinhas, quando vai entrar Ulisses Menezes. Terminando o nosso programa, Ulisses Menezes entram. A esposinha do pastor Valdomiro, pastora Lourdes, menina cheia de Deus, cheia do Espírito Santo, trabalhadora, esforçada. Meu Deus, sai da paralela, vai para Sequiba, sai do Sequiba, vai para a liberdade. É coisa boa de Deus, é coisa linda de Deus. E ainda leva Walter Lea, viu? Que é também muito trabalhadora do Evangelho. Povo de Deus, que vive trabalhando de dia e de noite para que o Espírito de Deus faça maravilhas na terra. Um meu abraço especial para Joanderson, que eu gosto muito, porque ele tem minha profissão. Nós temos a mesma profissão. Joanderson é cheio de Deus, é, meu Deus, trabalhador de UTIs, de emergências, e é um menino maravilha, beleza de Deus. Um abraço, que Deus abençoe, abençoe, abençoe e abençoe. Não se esqueçam, na próxima quinta nós estaremos em Ibititá com Rauel Magno. Próxima quinta-feira estaremos com Rauel Magno. Por isso que nós não vamos vir aqui. Nós vamos trocar o programa para sexta-feira, em vez de nós virmos na quinta. Mas como eu vou estar lá em Bititá, então nós vamos estar aqui com vocês na sexta-feira. Nos espere na sexta. Um abraço para meu pastor Gedeão. Ontem de manhã nós estivemos juntos ali na escola dominical da Paralela. Pastor Gedeão, homem cheio de Deus, cheio do Espírito Santo, coisa boa de Deus. Um pastor Egídio Rosa estava lá. Meu Deus, que bom. Meu abraço especial vai para Mônica Costa. O melhor programa das 9 às 11 aqui na Rádio Vox é o programa de Mônica Costa. Sim. Começa às 9 e termina às 12, não é, Gesiel?
0: Isso, é verdade. De 9 às 11, depois vem a participação do pastor Márcio Braga aqui, 11 da manhã. E por aí vai a programação Vox, doutora, que é imperdível. De manhã, à tarde, à noite, de madrugada também, a gente acompanha você com lindas canções. Então, vale a pena ficar com a gente 24 horas por dia. E já tem muitas participações aqui, viu, doutora? É, sim. O pessoal já está mandando mensagem, já está fazendo perguntas. Então, vamos aqui para o primeiro áudio da tarde.
2: Boa tarde, na paz do Senhor Jesus Cristo. E doutora Alda e Jaziel, eu quero mandar um alô para todos de AZ e um cheiro na minha doutora Alda. Soube que a senhora sentiu minha falta. Eu fiquei 2 quintas-feiras sem ir para o círculo de oração na Liberdade. Estava ocupada, mas quinta-feira agora, se Deus quiser, irei. Em nome de Jesus.
0: Tá aí, Aline, ela é de Salvador,
1: É,
0: doutora.
1: Aline é uma bênção,
0: Sim.
1: coisa boa de
0: Olha
1: Deus.
0: aí.
1: Uma menina que eu amo muito. Eu até não gosto quando eu vou para a Liberdade e ela não está. Ela para faltar o culto da Liberdade, o círculo de oração, ela vai ter que me avisar. Olha, Alda, eu não vou não, porque eu chego lá, começo a procurá-la.
0: Olha aí.
1: Se quinta-feira próxima sou eu que não vou, porque eu vou estar em Ibititá com Rauel, Magno e Marta. Nós vamos estar lá fazendo uma festa grande para Jesus, então nós não vamos estar aí na Liberdade. Mas, em nome de Jesus, na outra quinta, nós estamos juntas fazendo medicina e adorando a Deus. Adorando a Deus e fazendo medicina. Um abraço para o pastor Gerson e o pastor Adeise. Gerson Soares e pastora Deise. Eles são da Paralela,
0: Isso mesmo.
1: cheios de Deus.
0: Maravilha.
1: Trabalha lá, Loren para lá e para cá, uma bênção, coisa boa de Deus, essa família. Uma família muito comprometida com as coisas de Deus.
0: Muito bem, doutora Alda Veloso, finalzinho de tarde aqui com muita informação para você. Manda aí sua mensagem, você vai tirar suas dúvidas. Alô aqui para você em Antônio Cardoso, presbítero carmelito que gosta muito dessa programação também. Feira de Santana nem se fala, né? Audiência que não para de crescer. Tem mais um áudio chegando de lá.
3: Bom dia, Deus, paz do Senhor, meu irmão. Aqui em Feira está chovendo, viu? Ah, aquela chuva fina, mas contínua. É você faz favor para mim. Então, doutora Alda, quanto é que ela cobra para vir com o grupo Moriá para o culto de missões no sábado aqui em Feira de Santana?
0: Tá certo, então, convidando aí o grupo Moriá para a Feira de Santana. Então, vamos passar esse contato aqui para o grupo,
1: É
0: né?
1: na congregação ou na sede?
0: Me parece que é a congregação, doutora. Vamos pedir aqui para nosso ouvinte de Feira de Santana ela confirmar se é a congregação ou se é a sede aí em Feira de Santana. Ela deve confirmar aqui daqui a pouquinho. Muito bem. Doutora, temos aqui uma pergunta. A ouvinte, ela disse que sente um peso na cabeça o dia todo, passa um pouquinho à noite, até quando ela se vira. É estranho, ela fica com essa sensação, anda devagar. O que pode ser? Existe algum remédio para isso? Ela tem muito estresse também, nervosismo. Tem 57 anos, doutora, está com esses sintomas aí.
1: É só fazer os exames. Os exames são exames complementares que você pode pedir aí ao clínico ou pode nos telefonar e nós fotografarmos um e mandar para você. Mas deixa eu lhe dizer, precisa fazer os exames direitinho, porque provavelmente essas sintomatologias todas têm a ver com a vacina que você tomou para o Covid e as outras vacinas que vem tomando. Muito obrigada pela participação. Que Deus te abençoe, te abençoe, te abençoe. Mas nós vamos fazer os exames complementares e vamos saber qual é o diagnóstico. Que Deus te abençoe.
0: Tá aí, doutora Alda Veloso, se comunicando com você. Finalzinho de tarde, hein? Muita gente chegando em casa agora, então seja bem-vindo e seja bem-vinda para você já tomando aquele cafezinho delicioso. Tá com a família aí? Maravilha. Tá sozinho? Não. Tá em nossa companhia? Claro que sim. Muita gente ainda no trabalho também. Bom serviço. Vamos juntos interagindo aqui na Rádio do Bem. Doutora Alda Veloso se comunicando com você. E a gente sempre lembra, né, doutora, que às quartas-feiras tem um círculo de oração maravilhoso aqui no SECBA.
1: Eu não falto.
0: É,
1: estou aqui
0: sim.
1: com minha pastora Dilma e meu pastor Ubiratã. Estamos juntos aqui, louvando, engrandecendo, exaltando a Deus. Mas também nós estamos juntos no Círculo de Oração da Liberdade,
0: Sim.
1: toda quinta pela manhã, louvando, engrandecendo, exaltando, glorificando a Deus com a pastora Lurdinha. A minha pastora Lurdinha é a esposinha do pastor Valdomiro. Ela não falta. E eu acho uma coisa interessante nela, viu? É que antes de eu chegar, e de qualquer pessoa chegar, ela já chegou. Ela chega cedo.
0: Que benção.
1: Meu Deus do céu, não sei como é que acontece, mãe de família, mas chega cedo, comprometida com as coisas de Deus. Seja comprometida. Quem não é comprometido com de Deus, com as coisas de Deus, é comprometido com o quê, pelo amor de Deus? É, eu vou do alta no hospital aos pacientes e vou para lá para a liberdade. Toda quinta-feira é assim. Tem quinta-feira que eu chego lá cedinho para louvor, honra e glória do nome de Jesus. Eu espero lhe encontrar lá essa próxima quinta. Chegue cedo, agrade Lurdinha, a esposinha do pastor Valdomiro. Eles são presidentes dos serviços de Pentecostes, da igreja de Pentecostes, chamada Assembleia de Deus. É do Espírito Santo. Então vá, converse com ele, busque a Deus, adore a Deus, acredite em Deus, confie em Deus, porque Deus é refúgio e é fortaleza. Na angústia, você se encontra com Deus. Eu clamei ao Senhor na angústia e o Senhor ouviu o meu clamor. Tanto eu como Jeziel estamos acostumados a clamar a Deus.
0: Graças a Deus, doutora Alda Veloso. Muitas são as aflições do justo, mas o Senhor livra de todas. Então,
1: glória.
0: Tá clamando aí, viu? Doutora, há ouvinte aqui que fez a pergunta sobre a sensação na cabeça, né? A dor, peso que ela está sentindo. Ela quer saber que exames específicos ela tem que fazer, doutora?
1: Tomografia computadorizada do crânio.
0: Pronto, vamos anotar aqui para ela.
1: Pode fazer também, se você tiver mais facilidade com a ressonância magnética, você faz a ressonância magnética. Mas a tomografia computadorizada do crânio já vai lhe ajudar muito. Mas faça mesmo.
0: Pronto, já anotamos aqui para ela. Então, essa instrução maravilhosa aí para o ouvinte já começar a cuidar da saúde.
1: Amém.
0: E vai dar tudo certo, né, doutora?
1: Em nome de Jesus.
0: Sim.
1: Pastor Romeu de Oliveira, meu abraço especial. E ao pastor Cleudson.
0: Também.
1: Romeu de Oliveira e Cleudson, nosso abraço especial.
0: Amém. Maravilha, então. Vamos aqui com a doutora Alda Veloso, uma médica em seu lar. E é um presente para você, isso mesmo. Presente do projeto missionário da Assembleia de Deus na Bahia. 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Como é que faz?
1: E receber o livro.
0: Também, né?
1: É, o livro.
0: Isso.
1: E tem muita coisa boa de medicina no livro. Você pode dar uma de conhecimentos gerais muito desenvolvido se você tiver o livro. Nosso livro está à sua disposição, custa apenas R$30. 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Que Deus te abençoe, te abençoe também. E te abençoe. Um abraço para Valmir, para Ulisses. Depois do nosso programa, Ulisses.
0: Sim.
1: É um programa ao concurso.
0: É verdade.
1: É um programa que manda chover e chove.
0: Fora de série.
1: É, fora de série. Um grande programa. Ulisses Menezes, o homem que o Brasil precisa e que agrada o reino de Deus.
0: Ele já está ali sentado no sofá, na antessala dos estúdios, aquecendo a sua voz. Daqui a pouquinho, as mais pedidas da programação, 18 horas com Ulisses Menezes.
1: É.
0: É, sim.
1: Coisa boa de Deus.
0: Muito bem, doutora. E a gente sempre avisa aqui para os ouvintes mandarem suas perguntas nesse horário mais cedinho, viu? Não deixa para depois, não, porque aí começam a chegar muitas perguntas e a sua pode ficar de fora. Então, participe já. 71-9916-1059.
1: Arilson Santos e Cleudes, Arilson Apolinário, que Deus abençoe, abençoe, abençoe. Menino, tem a melhor gráfica da América do Sul.
0: É,
1: faz um trabalho lindo, tanto para Deus como para as pessoas que precisam. Então, pastor Apolinário e Arilson Apolinário, o esposinho de Cleudes, que Deus abençoe de maneira gloriosa e grandiosa.
0: Muito bem. Falou em gráfica, eu lembro de dois personagens. Gutenberg, o primeiro a imprimir uma Bíblia, e o pastor Arilson Apolinário.
1: É, Arilson Apolinário também trabalha com gráfica.
0: Gráfica e imagem.
1: É, e diz assim, no século que viu Colombo, que viu Gutenberg também, o livro e a América. É traçado pela grandeza para crescer e criar, subir. Moendo o mundo no músculo, sente a seiva do porvir. Estuário de colosso, cansado do de rebossos, esboço, disse um dia Jeová, vá Colombo, abra a cortina da minha terna oficina e tire a América de lá. Foi aí que foi impresso a primeira Bíblia nosso século.
0: História, tá vendo?
1: É história. É, tá vendo que tem gente ainda muito inteligente, fazendo coisa bonita. Primeiro ele podia ter impresso qualquer coisa na vida, uma agenda, uma revista, mas ele foi logo imprimir os 66 livros da Bíblia.
0: Isso mesmo. Então, é aqui a história para você, viu? Essa produção da Bíblia começou em 1450 e ele terminou em 1455. Ele começou o projeto, isso século XV, imagine você. Então, tá aí.
1: E o versículo de 30, que tirou os livros, Judite, tirou alguns livros da Bíblia.
0: Os apócrifos.
1: Sim. Foi.
0: É verdade, doutor.
1: Tá vendo? A história da Bíblia. Leia a Bíblia, leia a Bíblia. Os hinos evangélicos são sucos. O pão para a sua alma, para engordar e abençoar a sua alma, é a palavra de Deus. Vá na igreja, ouvi a palavra de Deus, que Deus é maravilhoso e através da palavra ele sustenta a sua alma, nutre sua alma.
0: E a gente continua aqui na companhia da doutora Alda Veloso e vamos nos comunicando, hein? Manda aí a sua mensagem, 71-9916-1059. Doutora, muita gente aí se queixando de bursite, aquela dor no pescoço, nas costas, na hora de deitar. Tem gente, doutora, que não consegue nem sequer dormir bem, porque vira de um lado, vira de outro.
1: É, dá nas articulações, dá no ombro, dá no cotovelo, dá no joelho. Quando dá no joelho, meu Deus, as velhas ficam sem aguentar andar.
0: Doutora.
1: Meu Deus, é uma dor, um edema, incha logo o joelho, fica grandão. Então, olha, você vai fazer esses exames, você que está aí com essa dor horrível no joelho, com o joelho inchado, com o ombro inchado, com o cotovelo, meu Deus, as articulações inchando e doendo, você vai fazer o ASLO, a proteína C reativa, a mucoproteína, e vai chegar o diagnóstico. Se derem alto, pronto. O que está ali causando essas dores é artrite reumatoide ou bursite.
0: Tem tratamento para isso, doutora?
1: Tem tratamento, e tratamento bom.
0: Que bom, graças a Deus, né?
1: Deus mesmo, porque incomoda um bocado.
0: Então tá aí. Ouvinte, você que tá ligado na Vox e vai obtendo essas informações e vai colocando em prática, porque é muito bom, né? A gente ter a companhia da doutora Alda Veloso aqui na programação, trazendo esses esclarecimentos. Alô, Ibititá! Olha só, hein? Doutora visitando aí a linda cidade de Ibititá, pertinho de Irecê, né, doutora?
1: É pertinho.
0: É, sim.
1: São 20 minutos de Irecê. Nós vamos para lá na quinta-feira.
0: Muito
1: Nos
0: bem.
1: Espere aí, na quinta-feira, na igreja do pastor Rauel Magno. Nós vamos aí com o conjunto que canta, que é uma maravilha. Vamos levando uma orquestra e vamos fazer uma festa para Jesus. O Moriá, terra de Moriá.
0: Ah, terra Moriá.
1: Moriá, eles vão conosco.
0: Olha.
1: E nós vamos fazer uma grande festa aí, se Deus quiser, em Ibititá.
0: Que uma cidade Fica no alto, viu, doutora?
1: Fica no alto, né?
0: 782 metros de altitude, acima do nível do mar. Então, é uma cidade relativamente alta na Bahia e quase 17 mil habitantes.
1: Que bom! 17. E Ibititá? Desse povo todo, 17 mil?
0: Porque deve ter muita gente também nas zonas rurais, né? Tem o centro da cidade, mas sempre tem aquelas zonas rurais ao redor.
1: É por isso que a gente pensa que tem pouca gente. É por causa da zona rural.
0: Isso.
1: O povo espalha muito.
0: Muito bem. Tá aí. Um pouquinho de geografia também. Aqui tem história, tem geografia, mas tem medicina. Vamos aqui para mais uma participação, doutora.
4: Boa tarde, doutora Alda, graça e paz. Que está falando aqui é Dalva de Feira de Santana. A doutora Alda, minha neta, ela pegou assim uma gripe forte e ela é professora e ela passou mal na escola. Aí foi para o médico. O médico disse que ela está com pneumonia e passou antibiótico para ela e amoxicilina de 6 em 6 horas. Esse medicamento está certo, né, doutora? Muito obrigada e que Deus lhe abençoe, lhe abençoe, lhe abençoe.
1: Então, melhore o repouso, precisa também dos chás, esses chás com mel, precisa que você melhore a alimentação, grande quantidade de banana, grande quantidade de abacate, então adicione as frutas à comida normal. E quando você, se tiver algum sintoma de gripe, de dor nas costas, de coriza, aí você tem o Vick, um medicamento chamado Vick, que vem em forma de coração e tem 7 cápsulas. Aí você vai dando essas cápsulas e em nome de Jesus já está curada, porque o Senhor Deus é nosso refúgio e fortaleza. Um pastor Valdomiro Pereira, o homem que comanda um Airbus, um avião grandão, um Airbus de 580 passageiros, aqui são 5 mil passageiros, e vai Valdomiro na frente desse Airbus, desse grande avião, levando até o dia do arrebatamento. Ele é o melhor administrador eclesiástico da América do Sul, administra muito, resolve muito, toma conta mesmo do pedaço e dá conta. Que Deus abençoe esse casal maravilhoso, pastora Lurdinha e o pastor, meu Deus do céu, Valdomiro, coisa boa de Deus, Valdomiro Pereira.
0: Muito bem, doutora Alda Veloso. Vamos em frente aqui pelo 71996-1059. Já tem Ulisses Menezes com as mais pedidas da programação. E você pode mandar sua mensagem interagindo aqui. A ouvinte que é de Feira de Santana, doutora, perguntou sobre o Terra Moriá, sua presença também, participando lá, ela é de uma congregação, não é da sede, não.
1: Pronto. É só ela mandar a data para a gente. O nosso telefone é o 3356-4951. 3356-4951, para você mandar mais ou menos a data, porque nossa agenda é uma agenda bem concorrida, bem cheia. Então, nós estamos esperando você mandar a data para nós podermos ver se não já está cheia o dia que a senhora quer. E nós, aqui perto, nós trabalhamos sábado e domingo, ou sábado ou domingo, viu? Nós estamos esperando sua resposta. Um beijo, que Deus te abençoe, te abençoe, te abençoe e te abençoe. O Terra Moreá é um trabalho maravilhoso, meu Deus do céu, canta muito, eles cantam e nós pregamos, eles tocam e nós pregamos, e é coisa boa de Deus.
0: Tá aí, Terra Moreá.
1: É Terra de Moreá.
0: É, sim. Me livra de todo mal, Senhor. Me livra de todo mal. Não permita eu olhar pra trás. Quero virar estátua de Senhor. Meu, vamos olhando pra frente, né, doutora?
1: Olhar pra Jesus, que é autor e consumador de nossa
0: bênção.
1: Fé.
0: Vamos lá, então. Olhando pro alto e pra frente, viu? Caminhando e na graça do Senhor. É isso mesmo. Temos aqui, doutora, mais uma participação, 71996-1059. A ouvinte anônima.
1: Ah.
0: Ela quer que a senhora mande outra receita dessa para ela. Essa já está vencida. Ela não consegue mais pegar esse medicamento.
1: Eu
0: então,
1: isso aí.
0: Ela anexou aqui uma receita.
1: A ciclovir.
0: É, sim.
1: Ela tem o vírus da herpes.
0: É. Ouvinte anônima está vencida.
1: Está mesmo. Está vencida porque. Será que ela chegou a receber? Chegou, sim.
0: É.
1: Essa letra vermelha aí é de quem recebeu.
0: Pronto, então.
1: É.
0: Vou passar o seu número aqui para ela, pode ser?
1: Pode, pode.
0: Pronto. Aí ela deve estar em contato aí com a senhora depois. A senhora envia outra receita para ela, né? Pronto.
1: Amém. Glória aí. A Deus.
0: É bênção. Valeu. Olha só quanta gente aqui. Alô, garotão Davi, tá ligado também na programação Vox com a mamãe Josinete em Feira de Santana. Que maravilha, hein? Vamos caminhando aqui na Vox. Programação maravilhosa. E alô para você no Recôncavo, essa audiência também muito boa. A doutora Alda sempre está indo aí no Recôncavo e recebendo o carinho das pessoas, né, doutora?
1: Um abraço para Maragogipe.
0: Isso.
1: Verinha, de Maragogipe. Não esqueça, se você está ouvindo o nosso programa, dá um abraço aí em Vera. Vera é responsável pela saúde de Maragogipe. E é um trabalho maravilha, beleza de Deus. É muito esforçada, faz o possível pelo povo. Ela já foi prefeita desse lugar, mas é uma pessoa que não se cansa de trabalhar. Vera é bênção de Deus. Ela custeia a nossa ida sempre para ir, só para atender o paciente. E meu pastor de Maragogipe, tem um pastor da Assembleia de Deus lá em Maragogipe, que é uma bênção. É, nós estamos para nos encontrarmos aí, provavelmente eu vou estar agora no princípio de setembro e vou encontrar com meu pastor aí. Que Deus abençoe.
0: 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Onde é que ela consegue fazer, doutora, em Salvador?
1: Aqui ela consegue fácil. Eu dou a requisição para ela dia de terça de tarde ou dia de sábado pela manhã. 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É uma bênção, é tudo gratuito e não demora a entrega dos resultados, não. 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Então, eu estou lhe esperando para nós lhe darmos as requisições. Muito obrigado, que Deus te abençoe.
0: Valeu, então. Obrigado pela participação. Ela, inclusive, está aqui convidando a senhora para um chá de mulheres neste sábado em Cruz das Almas. E agradecemos, né, doutora, por esse convite que ela faz à senhora aqui. Alô, você em Cruz das Almas, hein? Genivaldo está em São Felipe, tá ligado? Ele, inclusive, anexou aqui uma foto que tirou com a senhora. Deve ser numa das festas aí da rádio, aniversário, né? Ele, me parece que é a esposa.
1: Mesmo.
0: Isso.
1: Tá. Olha aí, está vendo a camisa da rádio?
0: É, foi no ano de 2024, se eu não me engano. Foi aniversário da rádio em Muritiba.
1: Ô, glória!
0: Tá vendo aí?
1: Coisa boa de Deus.
0: No Arlindão, em Muritiba.
1: É, que bom.
0: Olha só, valeu, Genivaldo. Alô, você em São Felipe. Benção. Quem mais? Pastor Cláudio Nô e a esposa Rosana. Estão fazendo uma caminhada e ouvindo a programação. Ele pede para a senhora mandar um alô para eles aí, viu, doutora?
1: Sim, que bom.
0: Pastor Cláudio Nô e a esposa Rosana. Já caminharam 8 quilômetros? Olha!
1: Estão dispostos.
0: Valeu, olha só. Parabéns, viu? 8 quilômetros, isso mesmo. É assim que se faz, hein? Atividade física. Sempre é bom procurar uma orientação médica primeiro e o médico liberando, né, doutora? A pessoa começa a fazer aí a sua caminhada, né? Sua atividade física.
1: Com certeza.
0: Faz muito bem. Valeu, pastor Cláudio Nô. Alô para você fora da Bahia e do Brasil também. Tem muita gente nos acompanhando aí. E sempre fica a dica, viu? Você que quer nos acompanhar também nas estradas. Você baixa o aplicativo no celular, aplicativo RádiosNet, depois você vai emparelhar com o rádio do seu carro e pronto, vai nos acompanhar aí nas estradas da Bahia, do Brasil e do mundo. Muita gente fora do Brasil também. Alô, Portugal! Alô para você na Espanha! Itália também! Olha só, doutora, muita
1: Portugal,
0: gente!
1: Portugal!
0: Portugal! Pois, é. Pois! É isso mesmo!
1: Glória a Deus!
0: Que bênção,
1: nosso
0: hein?
1: Povo, que Deus manda que siga as coisas de Deus que nós falamos aqui. O nosso programa é de saúde, educação, higiene, puericultura, mas é também de Jesus, mostrar Jesus, que é socorro bem presente na angústia. Nós queremos lhe apresentar Jesus maravilhoso, que você nunca deixe ele, hein? Siga Jesus, adore a Deus, clame a Deus, busque a Deus, ajoelhe com Deus e consagre sua vida a Deus.
0: Amém. E vamos em frente aqui na programação Vox. O pastor Claudio Honor, né, a esposa Rosana, eles estão em Américo Brasiliense, São Paulo, não é isso? Alô para você aí em São Paulo, fazendo a caminhada e nos acompanhando. Que bênção. Olha só, maravilha. Já deu aí 10.912 passos, né, pastor? Isso. É, cuidando aí da saúde. Isso, do templo do Espírito. Muito bem. Agora, 5h38, doutora Alda Veloso, a gente continua aqui, sempre com a participação dos ouvintes pelo 7199.

0: dias da sua mocidade, antes que cheguem os maus dias, em que você vai dizer, eu não tenho nele contentamento, não deixe para a hora dos abalos císticos, não deixe para a hora do aninho, não deixe para a hora da UTI, não deixe para a hora do câncer, não deixe, comece a adorar a Deus hoje. Não deixe para a hora mal, não. Hoje é dia aceitável, hoje é dia de salvação.
1: Vamos aqui para mais uma participação, 71996-1059.
2: Paz do Senhor, irmão Gesiel, que Deus te abençoe, a você, irmã Alda Veloso, aqui é o homicídio da cidade de Castro Alves, que programa maravilhoso de utilidade pública. Eu acredito que só a Assembleia de Deus, né? A Vox faz isso, né? Esse programa, uma médica no seu lado. Deus te abençoe, irmão Aldo. Sou de Castro Alves, como sempre, participando da Vox. Ligado. Que Deus abençoe, irmão Gesiel e irmão Aldo. Um abraço.
1: Abraço, mano. Tá aí, doutora Messias de Castro Alves, agradecendo pela programação. Continue orando por nós, toda a equipe Vox. Ore pelo pastor Valdomiro Pereira, pelo pastor Arilson Santos, nesse projeto missionário maravilhoso que presenteia você agora com uma médica em seu lar.
0: Mas meu abraço muito especial vai para uma menina chamada Mariane Trindade, esposa do meu pastor, lá de
1: Maragogipe. Ah, sim.
0: Maragogipe, o pastor, a esposinha dele se chama Mariane Trindade.
1: Bênção.
0: Então que Deus abençoe esse casal, um casal cheio de Deus. José Eduardo, o nome dele é José Eduardo, do pastor. E se você está ouvindo aí o programa, agradeça ao pastor e diga ao pastor que provavelmente no início logo de setembro eu vou estar aí para me encontrar com ele, pastor José Eduardo, das Assembleias de Deus, Assembleia de Deus do meu pastor José Eduardo e da minha pastora aí da Assembleia de Deus, pastora Mariane Trindade. Que Deus abençoe esse casal, abençoe esse casal de maneira gloriosa e grandiosa. Eu estou indo muito a Maragogipe porque eu estou atendendo uns pacientes por dificuldade lá de médicos. Então, nós estamos indo atender os pacientes todo no início e no fim do mês, duas vezes por mês.
1: Tá então, doutora Alda Veloso, tirando as suas dúvidas e respondendo as perguntas que chegam aqui. Vamos para mais um áudio. Vem comigo.
3: Doutora Alda Veloso e também o meu amigo Gesiel, gente boa da melhor qualidade aí. Um abraço, excelência. Tudo de bom para vocês aí, viu, parceiraço? Tô na escuta aqui também, viu, da Vox. Esse programa é uma maravilha, coisa boa de Deus em nossas casas. Uma médica nos nossos lares. É coisa boa, a gente aprende muita coisa, viu? Está bem informado. E demos um início de semana abençoado por Deus e uma boa noite. Deus abençoe.
1: Ótima noite para você, Tiago Ferreira, locutor e gosta
0: voz
1: da programação.
0: De locutor mesmo, voz bonita.
1: Doutora, que voz,
0: que
1: hein?
0: Coisa boa, que Deus abençoe. Isso. Esse locutor cheio de Deus, que Deus abençoe. E abençoe de maneira gloriosa e grandiosa. Um abraço ao meu pastor Cleuber Couto.
1: Sim.
0: Cleuber Couto, o advogado que o Brasil precisa, o advogado que a Bahia confia, pastor Cleuber Couto, que Deus abençoe essa família do pastor Cleuber Couto. Um dia nós vamos lá, não é?
1: Vamos.
0: Na igreja dele.
1: Valente,
0: terra boa. Nós vamos um dia na cidade de Valente, com o meu pastor Cleuber Couto. Vamos um fim de semana, um sábado, fazer uma festa para Jesus aí em Valente. Que Deus abençoe.
1: Muito bem, doutora Alda Veloso, trazendo esclarecimentos. Tem aqui, doutor, o caso de uma criança, bebê, de 8 meses, gripado, tá? E a mamãe disse que alguém aí, e aí fica sempre o seu esclarecimento, doutora, pessoa vizinha, pessoa conhecida, receitou um antibiótico. Aí eu pergunto à senhora, antibiótico para gripe pode, doutora?
0: Antibiótico não. Só se usa antibiótico se o pediatra achar que precisa usar. Porque o pediatra só manda usar antibiótico depois do raio-x do tórax, depois de examinar a criança, depois de fazer urocultura com antibiograma.

0: de acordo da localização onde está a infecção, aí é que tem antibiótico próprio para a primeira infância, próprio para bebezinho. Não fique fazendo do bebezinho um boneco que você mesmo pode experimentar medicamento, não. O medicamento do bebezinho é fácil e dado pelo serviço de pediatria. Se o serviço de pediatria não mandar, você também não usa. Não medica o paciente, porque eles têm um tratamento muito específico para bebezinho, viu? Cuidado com o bebezinho. O bebezinho não pode virar um boneco na sua mão para você medicar à sua maneira, viu? Então, vale o serviço de pediatria e veja o que é que a pediatra resolve.
1: Vamos para mais uma participação.
2: A paz do Senhor, boa tarde, meu irmão Gisele Ribeiro Rodrigues e doutora Alda Veloso. Estamos ligados no programa, né? Bênção de Deus. Eita, glória a Deus. Deus abençoe a todos, pastor Wilmer Pereira, aí em Salvador, aqui o pastor Raimundo Edivaldo em Muritiba, em São Félix, e o pastor Seremias em Muritiba. Deus abençoe a todos, em nome de Jesus. O programa está bombando.
1: Tá aí, então, o presbítero Luiz, em São Félix, que também é comunicador, viu, doutora?
0: E vem aqui, você? E você sabe se Muritiba fica perto de Maragogipe?
1: Relativamente perto, sim.
0: É?
1: É, ali no Recôncavo. Não fica tão perto quanto, por exemplo, Muritiba e São Félix, ou Muritiba e Governador Mangabeira, mas é relativamente perto,
0: sim. E com Cruz das Almas?
1: Também fica relativamente perto. Vamos aqui até pesquisar a distância no carro, né? Para informar os ouvintes.
0: Pergunta os
1: universitários.
0: Universitários.
1: Os universitários sabem, né? Os universitários e os pilotos também. Muitos caminhoneiros aí nos ouvindo. Então, nos ajudem com essa informação. É isso mesmo. Vamos para mais um áudio, doutora.
3: A paz do senhor, doutora Aldo, editor Ziel, eu sou ouvinte do teu programa todos os dias, doutora, irmã Ziel, eu sou o presbítero Paulo de Conceição da Feira, esse programa é bênção no lar, todos os programas da rádio Muritiba, que Deus abençoe vocês todos que fazem esse programa. E a Assembleia de Deus é bênção no lar. Através desse programa nós temos aprendido.
1: Tá aí então, presbítero Paulo, doutora.
0: Que bom. Um abraço para meu irmãozinho, presbítero Paulo. Um abraço, que Deus te abençoe e te abençoe. E que Deus lhe faça resplandecer o rosto dele no seu rostinho, para o mundo ver você em Deus e Deus em você. Amém?
1: Maravilha, então, a senhora perguntou, então já temos aqui a pergunta e a resposta, doutora. Distância de Cruz das Almas para Maragogipe, 1 hora e 11 minutos, né, de carro. 1 hora e 11 minutos,
0: e de ônibus?
1: De ônibus, um pouquinho mais, né?
0: Um pouquinho mais.
1: E de Muritiba para Maragogipe dá aproximadamente 44 minutos. São 24 quilômetros, né?
0: É pertinho. É perto, 24 minutos. Ele pode sair 8 horas, que 9h30 está lá.
1: Beleza, aí. Antes de 1 hora de viagem. Menos de 1 hora. Então, valeu. Vamos aqui para mais uma participação.
4: Boa tarde, doutora. Boa tarde a todos, Pai do Senhor. Doutora, eu estou com a dor bem no meio do peito aqui, certinho, aqui nessa, entre um peito e outro, assim, bem naquele buraquinho aqui, assim. E aí, quando eu sou carreteiro e quando eu viajo muito, de uns dias para cá, essa dor agora não é muito forte, mas pelo menos ela é constante. Parecendo aquela dor que o povo falava antigamente, que está com o peito aberto, mais ou menos, né? Mas quando eu respiro, não sento dor, não radia para o braço, não. É só ali no centro, ali, mais ou menos. O que pode ser, doutora? Carlos Carreteiro, Irecê.
1: Tá aí, doutora.
0: Como não custa nada, é melhor lhe fazer um eletrocardiograma. entendeu? Faça um eletrocardiograma e isso não impede de fazer os demais exames, ureia, creatinina, sódio, potássio, hemograma, transaminase, faça todos os exames, mas não deixe de fazer o exame principal, que é um eletrocardiograma ou um ecocardiograma. Meu Deus, está perto de Ulisses Menezes entrar.
1: Tá,
0: o melhor
1: sim.
0: programa da América do Sul já vai entrar.
1: Isso mesmo.
0: Que é o programa de Ulisses Menezes. É cheio de conhecimentos científicos, uma bênção de Deus. Um abraço para todos vocês do pastor Valdomiro, um homem cheio de Deus, a serviço de Deus. E da esposinha dele, pastora Lourdes, mandando um abraço muito especial. Que Deus te abençoe e abençoe a todos vocês que participaram do nosso programa. Eu quero também mandar um abraço especial para Luciana, a esposa do pastor Alex.
1: Sim.
0: É, que Deus abençoe a Luciana, gosto muito dela. Uma pessoa ética, uma pessoa calada, uma pessoa muito especial, zelosa, de boas obras. Eu tenho muito amor por Luciana. Que Deus abençoe essa família, que Deus te abençoe, te abençoe, te abençoe e te abençoe. Você não perdeu tempo ouvindo o nosso programa, não. Você ganhou tempo, porque esse programa são dízimos e oferta das igrejas evangélicas Assembleia de Deus. A Assembleia de Deus é que participa do nosso programa e temos como administrador pastor Valdomiro Pereira Silva. E até quarta-feira, se Deus quiser, nesse mesmo horário, quando junto, eu e Gesiel Rodrigues, o responsável pelo sucesso desse programa, é Gesiel Rodrigues. Nós dois estaremos juntos na próxima quarta-feira, se Deus quiser, no mesmo horário, 17 às 18 horas. Amém. Música.

0: hora certa.
1: Vox FM 5:54.
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2: Agora 6:04, uma excelente noite para você. Começando as mais pedidas da programação, aquelas músicas mais solicitadas durante o dia, retornando agora. Um oferecimento da sua igreja evangélica, Assembleia de Deus na Bahia, na presidência do pastor Valdomiro Pereira da Silva. Você estava na companhia agradável da nossa doutora Alda Veloso e Gésia Rodrigues, uma médica no seu lar que vai de segunda a sexta, das 5 às 6 da tarde. E agora vamos juntos, até às 7. Começando com Shirley Carvalhais e Gerson Rufino. Vai passar. Glória a Deus.

0: com certeza. Para que ficar assim? Ninguém é perfeito. E Jesus nos ama como nós estamos, viu? E se nós entregarmos a nossa vida para Ele, Ele coloca do jeito que Ele espera. E Ele sonhou comigo e com você antes mesmo da gente nascer, viu? É, Marquinhos Gomes e Gabriela, Lágrimas. Começamos com Shirley Carvalhais e Gerson Rufino, Vai Passar. Agora 6:15, que bom estarmos juntos aqui na sua Rádio Vox, é a Rádio do Bem. 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Participe! Agora 6:16.
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Pois é, essa é a Sandra Miriam e o Pandeiro, antes Maurizélia, Barreira, porre lindo, viu? De louvor, de adoração. Agora 6h25, um abraço para nossa ouvinte Neide, ela está em Feira de Santana. Ela também está com as mais pedidas da programação.

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Pois é, no mistério. Meu Deus está trabalhando. Você não está vendo não, mas ele trabalha. Ele está trabalhando, ele não para.

Carmelita, tá em São Gonçalo dos Campos, todo mundo adorando. Mistério. Agora faltando 20 minutos para as 7, essas são as mais pedidas da programação. Para você que está ouvindo a gente pela primeira vez, bem-vindo, bem-vinda. Essas são as mais pedidas, viu? São louvores para Deus. E quando a Igreja de Deus entende isso, começa a louvar a Deus, independente do que está acontecendo, é louvar. É, a nossa chamada é para adorar Jesus, viu? Jesus nos salvou, nos libertou para adorar Ele. É, e Ele trabalha, Ele sabe o que faz. A gente não entende nada. É sério. A gente não entende nada, a gente pensa que entende. E às vezes quer controlar ou comandar Deus. É, a realidade é essa, mas deixa Deus trabalhar. Ele está trabalhando.

0: Pois é, toca pela fé, viu? Fé. Fé você não tá vendo nada, é você crer. E tudo é possível, aquele que crê na palavra de Deus, na Bíblia Sagrada. Aí você ouviu Edson e Thelma, Toca em Jesus, Nani Azevedo, Casa de Avivamento. Faltando 11 minutos para as 7.
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0: Com certeza, nada, mas nada, além do sacrifício feito na cruz por nosso Senhor Jesus. Ele mesmo. Ele é o sacrifício vivo. Só Ele é o caminho que nos leva a Deus. Finalizando as mais pedidas de hoje. Antes você ouviu, Tângela Vieira tá querendo vitória. Continue crendo, falando só com Deus. Ele tá te ouvindo e tá trabalhando. Eu sou Ulisses Menezes, vou ficando por aqui, mas volto daqui a pouquinho, às 20 horas, com Tempo de Amar. Na sequência, vem um rápido intervalo e a Voz do Brasil. Uma excelente noite para você.
1: Hora certa.
0: Vox FM 6:56.
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3: Em Brasília, 19 horas.
4: Está no ar a Voz do Brasil. As notícias do governo federal que movimentaram o país no dia de hoje.
5: Olá, boa noite.
3: Boa noite para você que nos acompanha em todo o país.
5: Segunda-feira, 17 de agosto de 2026.
3: Vamos ao destaque do dia.
5: Petrobras confirma a existência de petróleo no litoral do Amapá.
3: Empresa seguirá com estudos para determinar a quantidade e a qualidade do óleo encontrado. Luana Karen.
6: O poço onde a Petrobras encontrou petróleo está localizado a cerca de 175 quilômetros da costa do Amapá, a uma profundidade de quase 2.900 metros.
5: Brasil registra redução de 30% nas mortes por malária em 2025 em relação ao ano anterior.
3: Foram registrados ainda 118.037 casos, 15% a menos que em 2024. Graziele Bezerra.
7: Se diagnosticada a tempo, a malária tem cura e o tratamento é eficaz.
5: E ainda, arte nas escolas.
3: Homologadas as diretrizes para o ensino na disciplina de educação básica.
5: Estudo deve ser organizado em quatro componentes: artes visuais, dança, música e teatro. Thaís Antônio.
8: De acordo com as novas diretrizes, o ensino de arte nas escolas deve aproximar os estudantes das diferentes formas de fazer e vivenciar a disciplina.
3: E hoje, na apresentação da Voz do Brasil, eu, Mariana Jungmann e Luciano Seixas.
5: E acompanhe a gente ao vivo, acesse Rádio Gov. gov.epc.com.br ou o canal Gov na sua TV aberta.
3: É na costa do Amapá que foi descoberta uma nova riqueza do Brasil.
5: A Petrobras anunciou a existência de petróleo num poço que está sendo perfurado pela empresa.
3: Assim que concluída a perfuração, será feito o levantamento da quantidade de petróleo na região.
5: Hoje, autoridades visitaram um navio sonda da empresa, embarcação adaptada para a perfuração de poços em águas profundas e ultraprofundas.
6: Com a descoberta da Petrobras da presença de petróleo em poço perfurado na margem equatorial, uma comitiva do governo federal visitou nesta segunda-feira o navio sonda da empresa. A embarcação está localizada em região de águas profundas no litoral do Amapá. De acordo com a presidente da Petrobras, Magda Chambriard, o poço começou a ser perfurado em outubro do ano passado e em mais alguns dias deve ter o trabalho de avaliação concluído.
9: Nós descobrimos óleo, né, no Poço Morfo, mas que até agora confirmou todas as nossas expectativas de um potencial relevante de petróleo na margem equatorial, mais especificamente no litoral do estado do Amapá. Esse poço vai acabar nos próximos, talvez, 15, 20 dias, né? Vamos ver quando é que ele acaba. Logo a seguir, nós temos que delimitar essa descoberta, ou seja, a gente tem que saber quanto é que de petróleo tem de fato nessa área, né?
6: Na semana passada, a Petrobras já havia confirmado a presença de hidrocarbonetos na região. Os hidrocarbonetos são compostos orgânicos formados exclusivamente por átomos de carbono e hidrogênio, e onde são encontrados indicam presença de petróleo e gás natural. Com a exploração de novos poços, a Petrobras pretende garantir segurança energética para o futuro. Como destaca o ministro de Minas e Energia, Alexandre Silveira.
10: Que a gente possa se orgulhar de ter sim, 90% da nossa energia elétrica limpa e renovável e 50% da matriz geral. E, portanto, nenhum brasileiro em sã consciência pode abrir mão da sua soberania e das suas riquezas naturais para poder combater miséria, combater fome e fazer desenvolvimento.
6: O poço onde a Petrobras encontrou petróleo está localizado a cerca de 175 quilômetros da costa do Amapá, a uma profundidade de quase 2.900 metros. De acordo com a Petrobras, atualmente cerca de 80% do petróleo extraído no Brasil vem do pré-sal. Essa exploração deve chegar ao pico até 2035. Indicando a necessidade de outras fontes de combustível fóssil. Reportagem Luana Karen.
3: Como deve ser o ensino de arte nas escolas. O Ministério da Educação homologou diretrizes para o ensino do componente curricular na rede de educação básica.
5: O documento estabelece que o ensino deve ser organizado em 4 eixos: artes visuais, dança, música e teatro.
3: O anúncio dessas diretrizes ocorreu hoje e a repórter Thaís Antônio acompanhou tudo e traz os detalhes ao vivo para a gente aqui no estúdio. Boa noite, Thaís.
8: Boa noite, Mariana. Boa noite, Luciano e ouvintes da Voz do Brasil. De acordo com as novas diretrizes, o ensino de arte nas escolas deve aproximar os estudantes das diferentes formas de fazer e vivenciar a disciplina. E para isso ser feito, a arte deve ser dividida em 4 componentes curriculares: artes visuais, dança, música e teatro. O texto complementa a Base Nacional Comum Curricular, que estabelece os conhecimentos, competências e habilidades esperados dos estudantes ao longo da educação básica. Com isso, as escolas passam a ensinar conteúdos, métodos e processos de criação em arte como prática educativa e não apenas como atividade secundária ou recreativa. Outro destaque é a aproximação entre professores, artistas e mestres e mestras das culturas populares. A resolução reconhece a importância de incluir esses saberes no processo educativo por meio de um trabalho colaborativo com professores de artes visuais, dança, música e teatro, como explica o ministro da Educação, Leonardo Barchini.
11: Primeiro, a gente fortalece as 4 linguagens separadamente, elas obviamente atuam em conjunto, mas a gente fortalece cada uma das 4 linguagens, as artes visuais, a música, a dança e o teatro. E a gente reconhece que na formação de professores com essas diretrizes, também precisaremos ter habilitação em cada uma dessas especificidades, dessas 4 linguagens, teremos que ter formação específica. Então, isso eleva o ensino das artes a outro nível.
8: A resolução também define orientações para a organização do currículo, a distribuição dos professores, a estrutura física e pedagógica das escolas e os processos de avaliação. Todas essas medidas devem considerar princípios como equidade, acessibilidade, inclusão e justiça social. Mariana e Luciana, é com vocês.
5: Obrigado pelas informações, Thaís Antônio.
3: A malária é caracterizada por febres altas, calafrios, tremores, dores de cabeça, podendo estar associada também a vômitos e náuseas.
5: Causada principalmente pela picada de mosquitos infectados, a maior parte de casos da doença estão no norte do país.
3: Mas, no ano passado, caiu o número de infectados pela malária, bem como de óbitos em função da doença.
12: A malária contaminou cerca de 118 mil pessoas no ano passado, 15% a menos do que em 2024. Os resultados foram apresentados nesta segunda-feira, durante um congresso da Sociedade Brasileira de Medicina Tropical. O número de mortes em função da doença também caiu, especialmente na região amazônica, que concentra o maior número de casos, como disse o ministro da Saúde, Alexandre Padilha.
13: 2025, nós tivemos uma redução de mais de 50% dos óbitos por malária, mais de 40% de redução de malária em terra indígena, mais de 40% de malária em áreas de assentamento rural, assentamentos na região amazônica brasileira, que é uma das duas regiões com maior incidência de casos de malária. E tivemos o menor número de internações por malária.
12: Em menor escala, a infecção pode ocorrer devido à transfusão sanguínea, compartilhamento de agulhas contaminadas ou da gestante para o bebê. Mas o principal modo de transmissão é pela picada de fêmeas infectadas do mosquito Anopheles, também conhecido como carapanã ou mosquito prego. De acordo com o presidente da Sociedade Brasileira de Medicina Tropical, Gustavo Romero.
14: Por isso, a gente tem, às vezes, muita dificuldade, né, de definir exatamente aquela população que efetivamente está em risco, né? Os mosquitos se mexem, né? E os mosquitos crescem com as variações climáticas, que é outro detalhe importante que a gente deve levar em consideração. E, muito frequentemente, populações que estão mais vulneráveis estão mais expostas à picada desses mosquitos. E por isso que a malária se transmite com tanta eficiência, né?
12: Se diagnosticada a tempo, a malária tem cura e o tratamento é eficaz.
7: Após a confirmação da doença, o paciente recebe o tratamento gratuitamente em unidades do Sistema Único de Saúde. Inclusive a tafenoquina, medicamento que previne novas manifestações da malária. Por ser administrado em dose única, ele impede que o paciente abandone o tratamento, como explica o infectologista Marcos Lacerda.
15: Comparando com as medicações que são tradicionalmente usadas para malária, que vão de 7 a 14 dias, resulta num benefício muito grande para o paciente. É que as pessoas se tratam enquanto tem febre, geralmente 2, 3 dias, depois ela para de usar a medicação. E isso então faz com que as recaídas aconteçam. Praticamente metade dos casos que estão registrados hoje no Brasil são de recaídas. Então, uma medicação que iniba a recaída é uma medicação altamente estratégica no controle da malária no país.
7: O medicamento está disponível tanto para pacientes maiores de 16 anos e com mais de 35 quilos, quanto para crianças a partir de 2 anos e com peso mínimo de 10 quilos. Reportagem Graziele Bezerra.
5: Entre junho e julho, foram confirmados 21 casos de sarampo no estado de São Paulo.
16: Neste fim de semana, o ministro da Saúde, Alexandre Padilha, esteve no estado, em Grajaú, acompanhando a vacinação contra a doença.
5: E comentou que o reforço na imunização visa prevenir a circulação e a transmissão do sarampo.
17: Em 2026, nós já temos aqui na cidade de São Paulo cerca de 20 casos também com relação de importados, são cepas que circularam nos Estados Unidos e no Canadá. E esse esforço é para manter esse bloqueio, para não permitir que aconteça em São Paulo em 2026, o que aconteceu em 2019, quando começou um surto assim e se propagou para ter 20 mil casos de sarampo em 2019. Naquele momento o Brasil perdeu o certificado de livre do sarampo. Reconquistamos o certificado em 2024 e queremos manter São Paulo, o estado de São Paulo e o Brasil livre do sarampo.
16: Para crianças de 6 a 11 meses, a dose aplicada durante a estratégia é considerada dose zero e não substitui as doses previstas no calendário nacional de vacinação aos 12 e aos 15 meses.
5: Para as demais idades, os profissionais de saúde verificam a necessidade de vacinação de acordo com a faixa etária e a situação vacinal de cada pessoa.
16: A cada hora, mais de 1000 vidas são perdidas devido às doenças cardiovasculares em todo o mundo, segundo a Organização Mundial de Saúde.
5: Estima-se que cerca de 18 milhões de pessoas morrem anualmente em decorrência de condições que afetam o sistema circulatório.
16: De acordo com a Sociedade Brasileira de Cardiologia, o Brasil ocupa o nono lugar em número de mortes cardíacas.
5: E hoje, 17 de agosto, marca o início da Semana da Saúde Vascular, que promove conscientização, prevenção e diagnóstico precoce.
18: Seu Manuel Arruda da Silva tem 80 anos. Quando precisou ser atendido para tratar de um ferimento, descobriu um grave comprometimento na circulação. Uma cirurgia vascular conseguiu inicialmente melhorar o fluxo de sangue, mas a amputação da perna direita acabou sendo inevitável. Hoje, 8 meses depois, seu Manuel agradece pela vida.
19: Eu estou aqui ainda. Estou aí, contando a história.
18: Histórias como a de seu Manuel Arruda ajudam a explicar por que as doenças que comprometem a circulação continuam sendo um importante problema de saúde pública. Elas estão entre as principais causas de morte no país. Muitas dessas condições se desenvolvem de forma silenciosa. Por isso, a prevenção e o diagnóstico precoce são fundamentais para reduzir complicações e salvar vidas. O cirurgião vascular do Hospital Universitário de Brasília, Paulo Saad, alerta para hábitos e cuidados que podem prevenir doenças vasculares.
20: Controlar a glicemia, controlar a pressão, controlar as gorduras no sangue e cessar o tabagismo.
18: O aposentado Humberto dos Santos, de 62 anos, sofreu um infarto em 2022. Após o episódio, teve um AVC que comprometeu a fala e os movimentos. Desde então, faz tratamento no Hospital Universitário de Brasília. O filho, Leandro dos Santos, que o acompanha no tratamento, fala sobre um vício que colaborou para agravar o quadro de doenças cardiovasculares de seu Humberto.
21: Ele sempre foi fumante, né?
22: E aí vocês acham que a causa principal foi essa?
21: Creio que seja, né? Cigarro.
18: O especialista Paulo Saad fala sobre alguns sinais que indicam que é hora de procurar um médico.
20: Um paciente que caminha uma curta distância e já começa a ter dor, aquele paciente que faz o esforço e tem dor no peito. Então esses sinais significam que o músculo que está trabalhando, se você tem uma obstrução da circulação, esse oxigênio não chega na quantidade necessária, esses pacientes precisam procurar ajuda urgentemente.
18: A informação é uma aliada dos pacientes na hora de reconhecer sintomas precoces, procurar atendimento no momento certo e adotar medidas que melhoram a qualidade de vida. Por isso, na semana de 17 de agosto, é comemorada a Semana da Saúde Vascular, período dedicado à conscientização sobre doenças que afetam o sistema circulatório. Reportagem Luciana Colares de Holanda.
5: Hoje também é Dia do Patrimônio.
16: A data foi criada para marcar a importância de preservar a arte, a cultura e a história que estão por trás de tantas tradições brasileiras.
5: O patrimônio pode ser material, como conjuntos de casarões históricos ou determinados prédios e igrejas, ou imaterial, quando está ligado a festas tradicionais, por exemplo.
16: Hoje, mais cedo, eu conversei com o presidente do Instituto do Patrimônio Histórico e Artístico Nacional, Davidson Guzmão, sobre a preservação e a conservação dessa memória coletiva. Acompanhe. Presidente Davidson Guzmão, bem-vindo à Voz do Brasil para a gente falar de história, cultura, nesse Dia do Patrimônio, né? Eu queria que o senhor começasse, então, explicando por que que a gente precisa de um dia para marcar esse tema e quais são as provocações que essa data faz.
0: Mariana, primeiro quero dizer que é um prazer estar aqui para a gente falar de algo que é tão importante para o reconhecimento da diversidade cultural brasileira, que é o patrimônio cultural. Uma das nossas principais atribuições e competências é a ampla divulgação e promoção do patrimônio cultural, exatamente para que essa diversidade seja reconhecida não só pelo Estado, mas que ela seja reconhecida e percebida também pela sociedade. E é por isso que a gente tem um dia dedicado ao patrimônio cultural, o dia 17 de agosto, que é um dia que foi escolhido em razão do nascimento, a data de aniversário de Rodrigo Melo Franco de Andrade, que foi o primeiro presidente do IPHAN e que ficou 30 anos ficou 30 anos fazendo a gestão do IPHAN e que foi a pessoa que inaugurou um sistema de proteção de patrimônio cultural no Brasil. Então, esse a justificativa, vamos dizer assim, é por causa, né, do nascimento de Rodrigo Melo Franco, que a gente tem o dia 17 de agosto escolhido, mas é sobretudo por conta da importância do patrimônio na vida das pessoas no dia a dia.
16: Agora, as celebrações vão se prolongar ao longo de todo esse mês. Qual é o tema desse ano e o que está previsto na programação?
0: Esse ano o tema é patrimônio criativo, inclusão produtiva, trabalho e renda. Exatamente para marcar uma dimensão do patrimônio cultural, que é a dimensão da cidadania e da produção de renda, da possibilidade de trabalho e renda para pessoas que vivem do patrimônio cultural. Vou dar um exemplo, o ofício de paneleiras lá em Goiabeiras, um bairro lá no Espírito Santo, né, em que a gente tem um bem cultural que é o ofício de paneleiras, um saber tradicional relacionado ao fazer a panela, né, que é produzida, a panela de barro que é produzida, onde é feita a famosa moqueca capixaba.
16: Aquela panela tradicionalíssima de fazer a moqueca capixaba, né?
0: Exatamente. E que tem uma dimensão, uma relação muito direta com o mercado, que, portanto, afere renda, né, ofere renda para aquelas paneleiras. Então, esse é um exemplo importante, mas a gente tem vários outros, né, de pessoas, de detentores que vivem diretamente do patrimônio cultural, de centros históricos que são dinamizados a partir do patrimônio que é reconhecido, desse centro histórico que é reconhecido em algumas das nossas cidades no país.
16: E aí a gente tem uma programação prevista, as pessoas podem checar essa programação onde, como é que funciona?
0: Isso, a gente tem uma programação em todos os estados do Brasil, nós teremos atividades, essa programação ela está disponível no portal do IPHAN, www.ifan.gov.br. Quem quiser acessar e ver o que vai estar acontecendo no seu estado, pode acessar a programação lá no portal do IPHAN na internet.
16: Lembrando aqui que IPHAN se escreve com PH, né?
0: Exato.
16: Que é Instituto do Patrimônio Histórico e Cultural. Presidente, no próximo ano também vamos ter outra celebração importante, que são os 90 anos do IPHAN, né? Quais são os principais desafios que ainda permanecem em relação à preservação do patrimônio?
0: Isso, ano que vem o IFAM completa 90 anos e nós estamos aí pensando numa série de atividades e programação que deve ocorrer ao longo do ano todo. Em termos de desafios, a gente tem vários desafios, porque o patrimônio cultural ele se relaciona com o dia a dia das pessoas, com o dia a dia das cidades. E aí eu posso aqui, acho que nomear dois. Um que está na ordem do dia e que a gente tem discutido muito é no que a gestão do patrimônio se relaciona, por exemplo, com as mudanças climáticas, né? Então, o aumento da intensidade de chuvas, das temperaturas, como que isso se relaciona com o patrimônio cultural na gestão dos centros históricos, que cuidados nós devemos ter e como nós devemos pensar ações de prevenção, adaptação e mitigação a essas mudanças climáticas. Esse é um desafio que está na nossa ordem do dia e que nós estamos pensando como tratar desse enfrentamento às mudanças climáticas no âmbito da gestão do patrimônio cultural. Um outro desafio é aquele que, na verdade, é um desafio e é, ao mesmo tempo, diretriz para a gestão do patrimônio cultural, que é a gestão compartilhada. Então, a articulação com estados e municípios, a articulação com a sociedade civil organizada para a gestão do patrimônio, para que essa gestão, ela, de fato, ela seja compartilhada entre os órgãos de poder público e a sociedade.
16: Pois é, e é importante que a sociedade mesmo se envolva, né, presidente, nesse tema, cobre a preservação do patrimônio na sua cidade, no seu estado. Como que é possível fazer isso?
0: Bom, hoje a gente tem a participação social como um princípio que atravessa a maioria das políticas públicas no Brasil, inclusive a de patrimônio cultural. Então, hoje, a sociedade, as pessoas podem procurar os órgãos de patrimônio de sua cidade, do seu estado, podem procurar o IFAM tem representação, tem superintendências em todos os estados, e podem procurar também as instâncias de controle social que trabalham com patrimônio cultural, os conselhos de cultura e, em alguns casos, os próprios conselhos de patrimônio que existem nos municípios e nos estados.
16: Lembrando, né, presidente, que até para deixar um pouco mais palpável para as pessoas, quando a gente fala de patrimônio, a gente está falando tanto daquele casarão histórico, aquele prédio antigo, aquela igrejinha, mas também do fazer cultural muito típico. Tudo isso é dever nosso, como sociedade, ajudar a preservar, né? O senhor mencionou aí as paneleiras, por exemplo. Tudo isso é patrimônio e é dever da sociedade proteger, né?
0: Exato, é tudo isso e muito mais. Na verdade, a gente faz uma divisão entre patrimônio material e imaterial, mas quando a gente está falando de patrimônio, a gente está falando de valor, na verdade, sobretudo, né? Então, é importante a gente entender que o patrimônio material, as edificações, as obras de arte, elas são reconhecidas e entendidas como integrantes da nossa identidade, como elementos que ajudam a compreender a nossa história, as várias memórias e identidades que existem no país, porque são atribuídos valores a essas coisas. Da mesma maneira, as várias celebrações, os conhecimentos tradicionais, os fazeres, os saberes, né, lugares que são importantes, né, para a compreensão das memórias dos vários grupos formadores da sociedade brasileira, para usar o termo da Constituição, também são importantes. É o chamado patrimônio imaterial.
16: É isso aí. Nós conversamos com Davidson Guzmão, presidente do Instituto do Patrimônio Histórico e Artístico Nacional. Falei errado mais cedo. Instituto do Patrimônio Histórico e Artístico Nacional. Muito obrigada, presidente, pela sua entrevista aqui à Voz do Brasil.
0: Obrigado, Mariana. A gente está à disposição da Voz do Brasil e de todos os brasileiros para conversar sobre o patrimônio. Essa é a nossa função, nosso métier e é, sobretudo, a nossa alegria.
5: Concursos federais têm novas nomeações e convocações.
16: As medidas publicadas no Diário Oficial da União contemplam aprovados nas duas edições do Concurso Público Nacional Unificado e no Comando do Exército.
5: Todas as nomeações foram homologadas antes do início do período de defesa eleitoral.
16: Para o CPNU-2, estão autorizadas 69 nomeações de candidatos de nível superior. E para a primeira edição do CPNU, são 40 vagas de contratação temporária.
5: Quem está na lista de espera do primeiro concurso público unificado deve realizar uma nova manifestação de interesse entre os dias 24 de agosto e 4 de setembro pelo aplicativo SouGov ou pela versão web do serviço mediante login.
16: Quem não se manifestar no prazo será excluído do banco de candidatos aprovados em lista de espera de todos os cargos do CPNU 1, inclusive para fins de contratação temporária.
5: Estão abertas as inscrições para o selo Patrocinadores do Futuro 2026.
16: Uma iniciativa que pretende reconhecer a contribuição de empresas e entidades para a promoção, para a proteção previdenciária de seus trabalhadores e associados.
5: A participação é gratuita e voluntária.
16: As inscrições vão até 31 de agosto e são realizadas por formulário eletrônico disponível no site gov.br/previdência.
5: O regulamento completo e as orientações também estão disponíveis no portal do Ministério.
16: Essas foram as notícias do Governo Federal.
5: Uma realização da Secretaria de Comunicação Social da Presidência da República.
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5: Fique agora com as notícias do Poder Judiciário e do Congresso Nacional. Boa noite.
16: Uma boa noite, até amanhã.
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21: Poder Judiciário inicia a 33ª semana Justiça pela Paz em Casa.
22: Para STJ, prisão em flagrante de mãe em estado diverso da morada dos filhos não impede concessão de regime domiciliar.
21: TSE inaugura o Centro de Divulgação das Eleições 2026, o CDE.
22: Boa noite, eu sou Arthur Filho.
21: E eu sou Walter Lima.
22: A partir de hoje até sexta-feira, 21 de agosto, o Poder Judiciário Brasileiro se mobiliza na 33ª semana Justiça pela Paz em Casa.
21: Coordenada pelo CNJ, em parceria com os Tribunais de Justiça estaduais, a iniciativa promove mutirões de julgamentos e audiências para dar rapidez aos processos de violência de gênero, além de realizar ações de conscientização em todo o país. Carolina Chaves.
23: A campanha é realizada 3 vezes ao ano, nos meses de março, agosto e novembro. O foco é fortalecer a política judiciária no combate à violência doméstica e familiar contra a mulher. Segundo o presidente do STF e do CNJ, ministro Edson Fachin, esta semana, mais uma vez em todo o Brasil, os tribunais de justiça prepararam programações especiais.
24: Será o nosso esforço concentrado de julgamentos, de audiências e mutirões voltados à proteção de mulheres em situação de violência. Os números nos impactam. Os números mostram um judiciário que tem pressa.
23: Na última edição, realizada em março deste ano, foram proferidas mais de 16 mil sentenças, realizadas mais de 10 mil audiências e concedidas 11.648 medidas protetivas de urgência.
22: O fato de uma mãe ser presa em estado diferente de onde filhas menores residem não impede por si só a concessão da prisão domiciliar.
21: Essa conclusão é do STJ. Fátima Uchoa.
25: Durante viagem de ônibus interestadual, a mulher foi presa em flagrante e teve a prisão preventiva decretada após serem encontradas drogas na mochila dela. A defesa informou que a mulher era mãe de 2 meninas menores de 12 anos e pediu a prisão domiciliar. O Tribunal de Justiça do Paraná negou o pedido porque as crianças já estavam com a avó em outro estado. Mas no voto que prevaleceu na sexta turma do STJ, o ministro Og Fernandes explicou que mesmo com a gravidade da acusação e a expressiva quantidade de droga apreendida nesse caso, essas circunstâncias isoladamente não impedem o regime domiciliar.
22: O Tribunal Superior Eleitoral inaugurou hoje o Centro de Divulgação das Eleições 2026, o CDE.
21: O espaço instalado no TSE em Brasília foi preparado para atender aos profissionais de imprensa envolvidos na cobertura das eleições de outubro deste ano. Rimac Souto.
26: A inauguração foi feita pelo presidente do TSE, ministro Cássio Nunes Marques.
27: A ideia é que o Centro de Divulgação das Eleições seja mais do que um espaço de trabalho para os profissionais que acompanharão as eleições. O objetivo é que se torne um ambiente de diálogo aberto com a Justiça Eleitoral, em que a transparência e o acesso à informação não encontrem quaisquer obstáculos. O trabalho realizado por vocês, jornalistas, de dentro e de fora do país, é essencial para que a sociedade tenha acesso a informações corretas e contextualizadas sobre o processo eleitoral. Nunca é demais sublinhar que uma imprensa livre e participativa é sinônimo de democracia. A Justiça Eleitoral tem na imprensa uma aliada, por compartilhar com ela a paixão pela democracia e pela informação de qualidade.
26: Ao inaugurar o CDE, o ministro também lançou a campanha Eleições 2026, Coisa de Pele.
22: Comissário de bordo demitido por se recusar a tomar a vacina contra a Covid-19 deve receber as verbas rescisórias.
21: O TST entendeu que ele tinha uma justificativa médica para não se vacinar. Simone Moura.
2: O comissário da Gol foi demitido por justa causa em novembro de 2021 durante a pandemia. Ele disse que não tomou a vacina porque tinha risco elevado de trombose. Inclusive, apresentou o laudo médico que indicava a contraindicação à vacinação. Mas a empresa alegou que o atestado não tinha respaldo científico. A justa causa foi mantida na primeira instância, mas o Tribunal Regional do Trabalho do Rio de Janeiro afastou a punição. No TST, ao analisar recurso da Gol, o entendimento é que a recusa à vacina pode, em tese, ser considerada ato de indisciplina ou insubordinação.
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22: A você uma boa noite.
21: E até amanhã.
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3: Eu sou Paula Groba.
6: E eu sou Ricardo Nakaoka.
3: E estes são os destaques de hoje do Jornal do Senado, que começa agora.
6: Senado terá esforço concentrado e fim da escala 6x1 pode entrar na pauta.
3: Avança projeto que prevê biometria de recém-nascidos para evitar troca e tráfico de bebês.
6: Instalada comissão sobre MP que amplia crédito para motoristas.
3: Boa noite.
6: Boa noite.
3: Mesmo com as campanhas eleitorais em curso, o Senado vai manter a agenda de votações. O presidente do Senado, Davi Alcolumbre, convocou os parlamentares para um novo esforço concentrado de 31 de agosto a 4 de setembro.
6: Entre os temas que podem ser analisados está o fim da escala de trabalho 6x1. Os detalhes com a repórter Raíssa Abreu.
8: Os senadores e senadoras voltam a se reunir para votar temas prioritários na semana de 31 de agosto a 4 de setembro. O anúncio foi feito pelo presidente Davi Alcolumbre. Na pauta, o fim da escala de trabalho 6x1, a PEC da Segurança Pública e a criação da Política Nacional de Minerais Críticos e Estratégicos.
9: Então eu decidi, como presidente do Senado, que uma semana seria semipresencial e a outra semana de esforço concentrado presencial. Então eu queria que os gabinetes fossem avisados, as assessorias avisadas, para que no próximo esforço concentrado nós estejamos todos aqui presentes no plenário, se for possível, os 81 senadores.
8: Essa é a segunda data de esforço concentrado de votações do segundo semestre. Na primeira, de forma semipresencial, foram votados, por exemplo, o projeto que cria o Programa de Desenvolvimento da Indústria de Fertilizantes e uma medida provisória que socorreu vítimas de desastres naturais. Esforço concentrado é como se chamam as reuniões centralizadas em períodos curtos, na tentativa de votar projetos urgentes, apesar do período eleitoral, quando os parlamentares estão em campanha em seus estados. Esse ano, 2/3, ou 54 das vagas do Senado estão em disputa. 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
3: A troca de bebês e o tráfico de crianças são riscos que podem ser evitados com mais segurança e identificação nas maternidades. Um projeto aprovado pela Comissão de Constituição e Justiça prevê a coleta de dados biométricos do recém-nascido logo após o parto.
6: A medida busca garantir a identificação segura do bebê e dar mais proteção às famílias. Os detalhes com o repórter Bruno Lourenço.
10: Pelo texto, o procedimento de identificação biométrica deverá registrar as impressões digitais da mãe e a dos pés do bebê. Essas Essas informações constarão da declaração de nascido vivo. A relatora, senadora Roberta Scioli, do Republicanos de Roraima, defendeu a medida.
7: Exigência de vinculação individualizada e rastreável entre a identificação biométrica da mãe e do recém-nascido, destinada a assegurar a autenticidade, identificação e a integralidade das informações registradas.
10: A senadora doutora Eudócia, do PSDB de Alagoas, reforçou que a iniciativa aumenta a segurança do registro civil e previne a troca, o roubo, as adoções irregulares e o tráfico de bebês.
11: E aí nós iremos mudar a história dos nossos recém-nascidos para não terem o risco de serem trocados ou de ser confundido contra o bebê, enfim, de ter algum tipo de fraude.
10: A proposta passará por um turno suplementar de votação na CCJ antes de poder seguir diretamente para análise da Câmara dos Deputados.
3: O presidente da Comissão de Relações Exteriores defendeu um acordo para evitar uma escalada comercial com os Estados Unidos. Isso porque uma disputa comercial pode ter impactos diretos na economia e nas relações entre os dois países.
6: Diante do novo tarifaço americano, o governo brasileiro abriu um processo de reciprocidade e o Senado acompanha as negociações. O repórter Pedro Pincer tem mais informações.
12: O governo brasileiro anunciou a abertura formal do processo para avaliar se o tarifaço dos Estados Unidos contra exportações nacionais será respondido com base na Lei da Reciprocidade Econômica, que é um novo mecanismo da legislação brasileira para disputas comerciais. O Palácio do Planalto informou que o procedimento foi iniciado a partir do compartilhamento do pedido pela Secretaria Executiva da Câmara de Comércio Exterior com os demais integrantes do seu Comitê Executivo de Gestão. O consultor legislativo do Senado, Marcos Túlio Bezerra, lembrou que o Brasil pode pôr sobre a mesa pautas essenciais para os Estados Unidos, como direitos autorais que afetam as big techs e patentes de medicamentos.
13: Então, se com a ameaça das medidas, a possibilidade de adoção das contramedidas aqui pelo governo brasileiro, o governo já consiga ser bem sucedido em retomar a negociação, a gente já considera que a lei vai ter um sucesso.
12: Em nota, o presidente da Comissão de Relações Exteriores, senador Nelsinho Tradi, do PSD de Mato Grosso do Sul, afirmou receber com atenção à decisão do Poder Executivo. Para o senador, o Brasil precisa estar preparado para agir quando necessário, sem esquecer que as relações bilaterais com os Estados Unidos ocorrem há mais de 200 anos e que todas as possibilidades de entendimento devem ser buscadas antes de uma escalada comercial.
3: Quem trabalha ao volante, o veículo é ferramenta de trabalho e fonte de renda. Mas na hora de trocar o carro ou renovar a frota, o acesso ao crédito pode ser um obstáculo.
6: Para facilitar esse financiamento, o Congresso vai analisar uma medida provisória sobre o tema. A senadora Leila Barros foi eleita presidente da comissão mista, que vai examinar a proposta. A reportagem é de Marcela Cunha.
14: A senadora Leila Barros, do PDT do Distrito Federal, destacou que o texto foca em uma categoria que hoje reúne mais de 2 milhões de brasileiros, motoristas de aplicativo, taxistas, entregadores e motofrentistas. Esses trabalhadores dependem de seus veículos diariamente, mas esbarram na burocracia dos bancos na hora de financiar um novo modelo. Ao assumir a presidência da comissão mista, a senadora Leila ressaltou que a falta de crédito acessível acaba penalizando quem mais trabalha.
15: Quem trabalha por aplicativo sabe como é difícil chegar ao sistema financeiro apresentando uma renda variável e conseguir crédito com juros e prazos razoáveis. Muitas vezes, o resultado é continuar trabalhando com um veículo antigo e compromete uma parcela cada vez maior da renda do trabalhador.
14: Para facilitar os financiamentos, a medida provisória prevê o uso de recursos do Fundo de Investimento em Infraestrutura Social e a criação de mecanismos de garantia pública. Além de gerar renda, a proposta foca em cidades sustentáveis, incentivando frotas de baixo carbono e pontos de recarga de baterias. A relatora será a deputada Amanda Gentil, do Progressistas do Maranhão.
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3: Em 2026, o eleitor vai às urnas para escolher quem vai representar seu estado ou distrito federal no Senado. Mas, afinal, o que faz um senador? Além de participar da criação e da revisão das leis, ele tem a missão de fiscalizar o governo federal e exercer atribuições exclusivas do Senado.
6: A reportagem de Yasmin Rodrigues explica como funciona esse trabalho e por que o Senado tem um papel central na democracia brasileira.
0: O Senado Federal é uma das duas casas do Congresso Nacional e representa os estados e o Distrito Federal. Senadores e deputados federais apresentam, discutem e votam propostas que podem virar lei. O Senado também tem o chamado papel revisor. Depois de aprovada em uma das casas, a proposta é analisada pela outra, que pode fazer mudanças antes da aprovação final. Para o presidente do Senado, Davi Alcolumbre, o trabalho dos parlamentares é uma responsabilidade de todos.
5: Isso não é uma missão de um homem, nem de uma mulher, nem da mesa diretora. Isso é a missão dos 81 senadores, de todos os partidos constituídos no Brasil, de 513 deputados federais e deputadas, porque só a união pode transformar verdadeiramente a vida das pessoas.
0: Senadores e deputados também têm a função de fiscalizar o Poder Executivo. Isso significa acompanhar as ações do governo federal, avaliar políticas públicas,

0: depois que a Câmara dos Deputados autoriza a abertura do processo.
1: Com trabalhos técnicos de Eliseu Caires, o Jornal do Senado fica por aqui. Acompanhe agora as notícias da Câmara dos Deputados. Boa noite.
2: Boa noite e até amanhã.
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4: Câmara aprova diretrizes para desenvolvimento do futebol feminino.
5: Deputados reduzem a carga tributária para resseguradoras nacionais.
4: Parlamentares regulamentam a profissão de conservador-restaurador.
5: Boa noite. Avança na Câmara a proposta que regulamenta a profissão de conservador-restaurador de bens culturais. A medida era uma demanda histórica da categoria, como informa a repórter Paula Bittar.
6: A Comissão de Constituição e Justiça da Câmara aprovou uma proposta que regulamenta o exercício das profissões de conservador-restaurador de bens culturais e de técnico em conservação-restauração de bens culturais. De acordo com o texto aprovado, poderá atuar como conservador-restaurador de bens culturais móveis e integrados quem tiver diploma de curso superior na área, reconhecido pelo Ministério da Educação ou expedido por instituição estrangeira e revalidado no Brasil, ou mestrado ou doutorado na área expedido por instituição brasileira reconhecida pelo Ministério da Educação ou por instituição estrangeira e revalidado no Brasil, desde que tenha elaborado dissertação ou tese em tecnologia da conservação e restauração de bens culturais móveis e integrados e comprove pelo menos 5 anos de atividades técnicas e científicas próprias do campo. Também poderão exercer a profissão aqueles com diploma de outros cursos superiores que exerçam atividades na área há pelo menos 5 anos até a data de publicação da lei e os que tenham concluído até a data de publicação da lei curso de especialização na área observada a carga horária mínima exigida pelo Ministério da Educação. Entre as atribuições do conservador restaurador de bens culturais móveis e integrados estão realizar procedimentos de conservação e restauração em bens culturais, ministrar aulas relacionadas ao tema, desenvolver e coordenar projetos e pesquisas científicas sobre o tema e elaborar laudos técnicos, orientar e supervisionar acondicionamentos e acompanhar o transporte de obras de valor histórico, artístico e cultural, como courier. Já para atuar como técnicos em conservação e restauração de bens culturais móveis e integrados, é preciso ter curso de educação profissional técnica de nível médio na área, no Brasil ou no exterior e revalidado no país, ou então atuar na atividade comprovadamente há mais de 5 anos e não possuir escolaridade técnica exigida até a data da publicação da lei. Entre as atribuições desse profissional estão realizar exame técnico do estado de conservação de bens culturais móveis e integrados e auxiliar em eventos como seminários e exposições sobre o tema. Entre os deveres e responsabilidades do conservador, restaurador e do técnico estão assumir apenas trabalhos que possam realizar com segurança dentro dos limites de sua formação, não utilizar produtos, materiais e procedimentos técnicos que ponham em risco a integridade do bem cultural e, na compensação de acidentes ou perdas, não encobrir ou modificar o que existe do original, de modo a não alterar suas características e condições físicas após o evento. A autora do projeto, deputada Fernanda Melchiona, do PSOL do Rio Grande do Sul, considerou a aprovação uma vitória para os profissionais e para as universidades. Segundo ela, os profissionais pleiteiam essa legislação.
7: Eles tinham apresentado essa iniciativa com então o deputado Chico Alencar, que nesse ano não exerceu o mandato federal. E eu apresentei, portanto, esse projeto, que depois foi qualificado pelas contribuições das universidades que têm o curso, como é o caso da UFPEL, na Universidade Federal do Pará, conhecendo a formação e o trabalho, que contribui enormemente para a preservação de bens culturais, o nosso patrimônio, a valorização da carreira, o incentivo à formação técnica, se aproxima de padrões internacionais, né, de conservação e restauração.
6: A proposta considera bem cultural móvel o objeto de natureza artística, histórica, documental, científica e tecnológica. Isso abrange obras de arte, documentos, artefatos arqueológicos, etnográficos e de cultura popular e elementos paleontológicos de ciências naturais, científicos e tecnológicos, possíveis de serem deslocados ou transportados. Já o bem cultural integrado está vinculado à superfície construída construída de um bem imóvel ou da natureza. Isso inclui pinturas artísticas ou decorativas, retábulos, esculturas, ourivesaria, cerâmica,

0: Azulejaria, estuques, relevos, elementos decorativos e tecnologias que envolvam os elementos construtivos e os materiais de construção empregados nas vedações, revestimentos e acabamentos. A proposta que regulamenta o exercício das profissões de conservador, restaurador de bens culturais e de técnico em conservação, restauração de bens culturais, segue agora para o Senado, a menos que haja recurso para votação antes pelo plenário da Câmara. Da Rádio Câmara, de Brasília, Paula Bittar.
1: Educação. Beto Preto, do PSD, exalta a expansão dos cursos de medicina nas universidades estaduais do Paraná. O deputado cita a criação do curso de medicina em Apucarana e o lançamento da graduação no campus da Unespar, em Paranavaí, além do curso de enfermagem em Paranaguá.
2: Na opinião de Beto Preto, a ampliação das vagas em cursos da área de saúde contribui para a formação de profissionais que atuarão no Sistema Único de Saúde. O parlamentar reforça que as graduações são gratuitas e oferecem oportunidades para estudantes da rede pública.
1: Saúde. Paulo Soares, do Podemos de São Paulo, apresentou projeto que visa descentralizar e regionalizar os serviços do SUS, usando estruturas hospitalares atualmente desocupadas em cidades menores para ampliar atendimentos e reduzir mortes em filas de espera.
2: Paulo Soares cita a cidade de Bauru como exemplo, com a morte de 1.123 pacientes à espera de leitos nos últimos 5 anos. O congressista cobra mais atenção do governo federal às regiões interioranas, com a disponibilização de profissionais e equipamentos.
1: Previdência. Rodrigo Hollenberg, do PSB do Distrito Federal, apresentou projeto que amplia o acesso ao benefício de prestação continuada. A proposta eleva para meio salário mínimo por pessoa o limite de renda familiar e permite descontar gastos com alimentação especial, medicamentos e terapias.
2: Rodrigo Hollenberg também defende a regulamentação da avaliação biopsicossocial. Ele sustenta que a medida é necessária para garantir o acesso efetivo das pessoas com deficiência aos benefícios previstos em lei.
1: Dani Cunha, do PL do Rio de Janeiro, defende projeto que permite a pais ou responsáveis por crianças e adolescentes com deficiência trabalhar sem perder o benefício de prestação continuada. Pela proposta da deputada, a remuneração de até 10 salários mínimos não entraria no cálculo da renda familiar.
2: Dani Cunha afirma que a regra atual desestimula o retorno ao mercado de trabalho, especialmente de mãe solo, já que qualquer aumento de renda pode resultar na perda do benefício da criança. Ela acrescenta que o texto também autoriza a dedução de despesas com o tratamento da deficiência.
1: Comissões. Luiz Lima, do Novo, do Rio de Janeiro, destaca os resultados da CPMI do INSS na investigação de descontos indevidos em aposentadorias. De acordo com o deputado, a comissão ajudou a identificar operadores financeiros, servidores e entidades suspeitas de participação nas fraudes.
3: A gente teve a felicidade de mostrar para o Brasil, ser um facilitador até para a Polícia Federal e para o STF, das pessoas envolvidas. Servidores do próprio INSS, operadores financeiros, recebedores de propina, sindicatos de fachada. Então a gente tem mais de 20 pessoas hoje presas e percebeu o quanto o brasileiro dispõe de tempo e de inteligência para fraudar, para enganar.
2: Luiz Lima acrescenta que 3 entidades investigadas teriam desviado mais de 6 bilhões de reais de aposentados, com descontos mensais que chegavam a R$50. Na avaliação do deputado, a CPMI contribuiu para recuperar recursos e dificultar a repetição das fraudes.
1: Segurança Pública. Bongás, do PT gaúcho, defende a aprovação de projeto que criminaliza a misoginia, entendida como ódio ou discriminação contra mulheres por sua condição de gênero. O deputado pondera que esse tipo de conduta alimenta a violência e viola a dignidade das mulheres.
2: Bongás pede que a Câmara vote logo a proposta, já aprovada pelo Senado. O parlamentar rejeita a ideia de que o projeto promova censura contra homens, mas diz que o objetivo é responsabilizar quem incentiva ou dissemina elimina práticas de discriminação contra as mulheres.
1: Roberto Monteiro Pai, do PL do Rio de Janeiro, agradece a aprovação de uma moção de louvor ao filho Gabriel Monteiro na Comissão de Segurança Pública. Segundo o deputado, a homenagem reconhece a atuação do ex-vereador no combate à criminalidade.
2: Roberto Monteiro Pai também destaca o trabalho da Policial Civil do Distrito Federal, Deise Andrade, no enfrentamento ao feminicídio e à violência sexual contra crianças. O parlamentar ressalta a importância das ações de combate à violência contra as mulheres.
4: Economia.
1: A Câmara aprovou um projeto que reduz tributos pagos por empresas resseguradoras nacionais. O repórter Marcelo Lacher nos conta quais as medidas propostas.
5: O plenário da Câmara aprovou o projeto que reduz a carga tributária para resseguradoras nacionais. Resseguradoras são empresas que assumem parte dos riscos das seguradoras. Elas são responsáveis por uma espécie de seguro do seguro, usado principalmente em operações de grande valor ou com potencial para gerar perdas elevadas. O principal benefício proposto pelo projeto é a redução da alíquota da Contribuição Social sobre o Lucro Líquido, a CSLL, que hoje é de 15% e passa a ser de 9%. A proposta foi apresentada pelo deputado Isnaldo Bulhões Júnior, do MDB de Alagoas, com a justificativa de que as resseguradoras nacionais perderam mercado a partir de 2019, com a eliminação de restrições à atuação de resseguradores estrangeiros. Segundo Isnaldo Bulhões Júnior, as resseguradoras estrangeiras não recolhem no Brasil CSLL e Imposto de Renda sobre Pessoa Jurídica, como as nacionais. Por isso, o projeto também isenta as empresas brasileiras de um adicional do imposto de renda. O projeto recebeu parecer favorável do relator, deputado Fernando Monteiro, do PSD de Pernambuco, mas não teve apoio do governo, como explicou o deputado Ayrton Faleiro, do PT do Pará.
6: Nós estamos tratando de um projeto que ele traz implicações financeiras, ordenamento de despesa, impactos nas finanças. Nós estamos numa reta final de governo, que tem um plano econômico em curso, que tem compromissos com a sociedade para fazer entregas. É hora de nós trazermos e aprovarmos aqui coisas que venham trazer impacto financeiro.
5: Para o relator, Fernando Monteiro, a arrecadação pode inclusive vir a aumentar, mesmo com benefício fiscal. Segundo ele, a proposta beneficia as empresas nacionais e pode forçar as estrangeiras a abrirem subsidiárias no país. Já o autor da proposta, Isnaldo Bulhões Júnior, disse que não há prejuízos para a arrecadação.
7: Não há um equívoco, não há nenhum prejuízo, não há nenhum problema. Apenas equaliza a empresa nacional, a empresa brasileira, dentro da concorrência com as empresas estrangeiras.
5: O projeto que reduz a carga tributária para resseguradoras nacional seguiu para análise do Senado. Da Rádio Câmara de Brasília, com informações de Antônio Vital, Marcelo Larcher.
4: Desenvolvimento Regional.
2: Leonardo Gadelha, do Podemos, reivindica o aumento da quantidade de água da transposição do Rio São Francisco destinada à Paraíba. O deputado afirma que o volume previsto atualmente para o estado é insuficiente para atender às demandas da população e do desenvolvimento regional.
1: Leonardo Gadelha argumenta que os canais da transposição comportam uma vazão superior à autorizada pela Agência Nacional de Águas. O parlamentar pede uma revisão da distribuição entre os estados do Nordeste diante do risco de agravamento da seca com a ocorrência de fenômenos climáticos extremos.
4: Transportes.
2: Euclides Petersen, do Republicanos de Minas Gerais, propõe financiar a modernização, ampliação e recuperação de aeródromos públicos de interesse regional. A ideia é criar um programa nacional que use incentivos fiscais para captar recursos de pessoas físicas.
1: Pela proposta, os contribuintes poderiam destinar parte do imposto de renda a projetos aprovados pelo governo. Segundo Euclides Petersen, a medida amplia a conectividade aérea e estimula o desenvolvimento econômico, o turismo e o acesso a serviços públicos no interior.
4: Trabalho.
2: Chico Alencar, do PSOL do Rio de Janeiro, defende a aprovação de um projeto de sua autoria que estabelece o fim dos penduricalhos, que são parcelas adicionais incorporadas aos salários de funcionários dos três poderes e que extrapolam o teto constitucional de R$ 46 mil reais brutos.
1: O legislador cita que 91% dos magistrados recebem acima do teto e, em sua avaliação, a medida vai combater a desigualdade salarial no país. Chico Alencar também cobra do Senado a aprovação do fim da escala 6x1 como medida de combate à desigualdade social.
2: Daniel Almeida, do PCdoB da Bahia, apoia as reivindicações da campanha nacional dos bancários. O deputado destaca a recomposição dos salários, o reajuste do vale-refeição, a participação nos lucros e melhores condições de trabalho nas agências e no regime remoto.
1: Daniel Almeida também pede mudanças nas regras dos planos de saúde dos bancos públicos. Segundo o parlamentar, alterações normativas dos últimos anos fizeram os bancários arcarem com uma parcela crescente dos custos.
4: Meio Ambiente.
2: Delegado Matheus Laiola, do União do Paraná, apresentou o projeto que proíbe a caça esportiva em todo o país. A proposta altera a Lei de Proteção à Fauna e também revoga dispositivos que tratam da regulamentação dessa modalidade de caça.
1: Segundo o delegado Matheus Laiola, a caça esportiva não pode se sobrepor à proteção dos animais e à preservação da biodiversidade. O parlamentar afirma ainda que a medida busca eliminar brechas na legislação e reforçar a proibição de práticas de caça voltadas ao lazer.
4: Esporte.
2: A Câmara aprovou uma política de incentivo ao futebol feminino no país. O repórter Antônio Vital tem mais informações sobre a proposta.
8: Há menos de um ano da realização da Copa do Mundo Feminina no Brasil, o plenário da Câmara aprovou o projeto do governo que define diretrizes para o desenvolvimento do esporte no país. O projeto inclui o futebol feminino como prioridade da política pública esportiva nacional, com foco na profissionalização e na equidade de oportunidades. O texto também exige a elaboração de um plano de legado social, esportivo e financeiro da Copa do Mundo da modalidade, prevista para ocorrer entre 24 de junho e 25 de julho do ano que vem em 8 capitais. A proposta prevê que o Ministério do Esporte deverá promover condições favoráveis para o futebol feminino e incentivar a igualdade salarial e a participação de mulheres na gestão do esporte e na arbitragem. O projeto limita a inscrição de atletas não profissionais em competições oficiais. Na principal divisão nacional, o limite será de 4 atletas amadoras por equipe, com redução gradual até alcançar a total profissionalização do esporte. O texto prevê ainda a criação de protocolos para combater a discriminação, a intolerância e a violência contra as mulheres no esporte. A medida abrange atletas, árbitras, treinadoras, torcedoras e demais profissionais. O projeto recebeu parecer favorável da relatora, deputada Jaque Rocha, do PT do Espírito Santo. Ela acrescentou na proposta diretrizes como a proteção da integridade física e psicológica das jogadoras, o combate ao racismo e à violência. No plenário, o relator foi o deputado Ayrton Faleiro, do PT do Pará, que defendeu medidas de incentivo para a modalidade.
6: Achamos por bem que a gente incentive o futebol feminino. O futebol, na sua essência, ele cumpre uma função de integração, de convívio social. E quando a gente fala de futebol, a gente vem em primeira visão muito o futebol masculino. Mas se a gente for para, inclusive, os interiores de cada um dos nossos estados, nós vamos ver lá um crescente movimento também nos clubes profissionais da participação feminina.
8: Na mesma sessão, a Câmara aprovou o projeto que reconhece o futebol praticado no Brasil como manifestação da cultura nacional. Os dois projetos foram enviados para análise do Senado. Na Rádio Câmara de Brasília, Antônio Vital.
1: Danley de Deus Interrols, do PSD Gaúcho, sugere ao Ministério da Educação medidas para melhorar a formação dos profissionais de educação física para o atendimento de estudantes com deficiência. Ele defende a atualização dos cursos superiores para fortalecer a inclusão.
2: A sugestão de Danley de Deus Interrols também prevê mais atividades práticas, estágios e formação continuada sobre o tema. Ele avalia que a preparação atual é insuficiente e pode deixar professores inseguros para garantir a participação efetiva de alunos com deficiência nas aulas.
1: Termina agora o jornal Câmara dos Deputados, produzido pela Rádio Câmara, com trabalhos técnicos de Wellington Teles e a apresentação de Márcio Aquiles Sardi e Val Monteiro. Boa noite.
2: Uma boa noite para você. Ouça agora o Minuto do TCU.
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4: 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Boa noite.

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1: Celebrai com júbilo ao Senhor todas as terras. Servi ao Senhor com alegria e entrai diante dele com canto. Sabei que o Senhor é Deus, foi Ele que nos fez, e não nós, a nós mesmos. Somos povo seu e ovelhas do seu pasto. Entrai pelas portas dele com gratidão e em seus átrios com louvor. Louvai-o e bendizei o seu nome, porque o Senhor é bom e eterna a sua misericórdia, e a sua verdade dura de geração em geração.
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1: Começamos mais um Tempo de Amar. Meditamos no Salmo 100.
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1: 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Começamos com Aline Barros. Vem fluir. Uma boa noite para você.

0: Aí começamos com Aline Barros, Vem Fluir. Estava lendo a sua participação, 9916-1059. Esse é o nosso WhatsApp. Você pode mandar uma boa noite, compartilhar a palavra de Deus.
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0: certeza eu fui curado por Jesus. Ele levou sobre si, na cruz do Calvário, as minhas dores, as minhas culpas, o meu pecado, os nossos pecados. Patrícia Romania e Delino Marçal, Apenas Canção. Antes, Fernanda Brum e Marina de Oliveira, Imenso Amor.
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0: Amar a Deus sobre todas as coisas e ao nosso próximo como a nós mesmos. Assim que a Bíblia nos ensina. Agora 8h22, lembrando a você que acompanha a nossa programação. Obrigado, viu, pela sua audiência. Você que intercede, você que compartilha a Vox FM 105.9. 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

0: Aí você ouviu Fernandinho, Eu Jamais Serei o Mesmo. Quando encontramos com o Senhor Jesus, jamais seremos o mesmo. Prepara seu coração, vem aí palavra pastoral com o pastor Valdomiro Pereira. Eu tenho certeza que você jamais será o mesmo se abrir seu coração para Jesus. Eu volto já já.
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0: Um saúdo a todos com a paz do Senhor, meus amados irmãos e meus amados amigos. É uma alegria estar falando nesse momento com você sobre a bondade e a misericórdia do nosso Deus. O nosso Deus que, pelo seu grande amor, enviou o seu Filho Jesus Cristo para vir a este mundo para perdoar os nossos pecados e nos dar a certeza de vida eterna. Olha, o salmista, no Salmo de número 23, ele escreveu o seguinte: o Senhor é o meu pastor, nada me faltará. Imagine, meus amados irmãos, todos nós, que um dia encontramos com nosso Senhor e Salvador Jesus Cristo. Estávamos caminhando para a condenação eterna. Alcançamos, então, o perdão dos pecados. Olha, o Senhor é o meu pastor, nada me faltará. Então, já alcançamos o perdão dos pecados, que o perdão só é dado por Jesus Cristo. Quando ele, inclusive, morreu na cruz ali, ele olhou para o Pai e disse: Pai, está tudo consumado. E ainda olhou para aqueles que tinham levado para a cruz e disse: Pai, perdoe porque eles não sabem o que fazem. Então, Jesus Cristo já perdoou os nossos pecados. Jesus Cristo tem cuidado das nossas vidas, tem curado as nossas enfermidades, tem nos dado o pão de cada dia, tem nos dado muitas vitórias. E ele, inclusive, disse a um determinado, em um determinado momento, quando lhe perguntaram: Senhor, nós deixamos tudo e te seguimos, o que é que vamos receber? Ele disse: olha, aqueles que deixaram tudo por amor a mim e ao Evangelho vão alcançar a vida eterna. Mas antes até de alcançar a vida eterna, vão receber aqui 100 vezes tanto. Imagine quem é que tem uma recompensa para dar nesta condição àqueles que o trabalham, àqueles que fazem algo em uma empresa, àqueles que servem em uma empresa. A recompensa não é de 100 vezes tanto, mas imagine aqueles que servem a Deus, aqueles que adoram ao Senhor, inclusive estando, é claro, na igreja, cantando, orando, pregando, ou fora da igreja, já recebe 100 vezes tanto aqui na terra. E é por isso que aqueles que servem a Deus, aqueles que andam com o Senhor, são felizes. Nós somos felizes porque abraçamos a Cristo como Salvador, ele perdoou os nossos pecados. Mas além da recompensa terrena de 100 vezes tanto, temos a garantia da vida eterna. E como é que é essa vida eterna? Olha, uma vida eterna de descanso no céu, na Nova Jerusalém, que o Senhor preparou para todos nós. Nós vamos morar nesta Nova Jerusalém, aonde a Bíblia Sagrada, inclusive, mostra que as ruas são de ouro e os muros de cristal. Imagine a gente pisando em avenidas de lama, morando, quem sabe, em casa sem reboco, e vamos morar numa cidade tão maravilhosa igual a esta. Então, meu amado amigo, aceita Jesus como Salvador, ele vai perdoar os teus pecados, vai te dar certeza de vida eterna e você vai morar no céu para sempre com ele e com todos aqueles que já servem ao Senhor. Meus amados irmãos, meus amados amigos, que a bênção de Deus permaneça na vida de cada um. E agora, vamos orar. Poderoso Deus, Pai que estás nos céus, eu te agradeço, Senhor, por esse momento especial. E te peço, Pai, por aqueles que estão nos acompanhando pelas redes sociais, através também das emissoras de rádio, continue abençoando a cada um, dando vitória, livrando de todo mal. E aqueles que ainda não têm certeza de salvação, que eles possam também sentir a necessidade de te aceitar como Salvador para ir morar no céu contigo. Deus querido, Deus maravilhoso, eu te agradeço por tudo. Amém.
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0: Aí você ouviu Alessandra Samadello, Grande Amor. Agora 8h39.
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0: você está ouvindo o coral Que Moel, Sangue de Jesus. Antes, Alessandro Vilas Boas, o Carpinteiro, finalizando a primeira hora do seu Tempo de Amar. Continuemos louvando, adorando, agradecendo. Vem aí um rápido intervalo. Eu volto já já.
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2: Hora certa.
0: Vox FM 8:55.
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6: 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É fundamental para evitar dores nas juntas, cãibras e encurtamento muscular. Segundo especialistas, os tendões e músculos têm um conteúdo elástico importante. Aquecidos e com mais flexibilidade, ficam menos suscetíveis a rupturas. 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